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0: 9:24.
1: 10 graus.
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0: 9:48.
1: 10 graus. 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
1: 9:58.

0: 10,5.
1: 10 graus.
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sobre amores mal resolvidos. Aquela pessoa que tá sofrendo, deprimida. Vem cá, meu amigo. Meu caso é diferente. Eu até tô sofrendo, mas eu tô vivendo.

0: 11 e 10.
1: 10 graus. 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

0: 18:15.
1: 10 graus.
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0: 1:10.
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0: 2:21.
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0: 2h54.
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0: 33 e 39.
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0: 4 e 8.
1: 10 graus.
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1: 4:19.
2: 10 graus.
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1: 5 horas.
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horas, 5 minutos, temperatura na marca dos 11 graus. Estamos chegando para mais uma edição do nosso Bom Dia, Região dos Vales, da sua Rádio Encantado. Na manhã desta quarta-feira, hoje quarta-feira, dia 12 de agosto de 2026. E o Bom Dia, Região dos Vales tem a apresentação de Alexandre dos Santos, Lucas da Rosa e de Lamar dos Passos, na Central Técnica, o Leandro Marcos Vinck, o Rebite, a participação de toda a equipe de rádio jornalismo do Grupo Encantado de Comunicação e a direção-geral de Antônio Alberto Luca. Daqui a pouquinho também na nossa equipe de apoio, a nossa querida Rosane Colossi. E é claro, você fica ligado com a gente, nos acompanha aí pelo velho e tradicional rádio amigo, companheiro de todas as horas, lá no 104.7 FM. Você pode nos acompanhar pelo nosso canal no YouTube, no nosso site rdencantado.com.br, através do nosso aplicativo no celular. Baixe o aplicativo da Rádio Encantado no seu celular e acompanhe toda a nossa programação. Você pode nos acompanhar também através da nossa live lá no Facebook, onde você acessa a página oficial da Rádio Encantado, tem a condição aí de assistir o programa e também, é claro, mandar o seu recado, mandar a sua participação pra gente. Manda aí o seu recadinho, manda a sua participação que a gente vai trazer aí durante o programa. Além da live, você pode mandar o seu recado no nosso WhatsApp, o 999-881543, 999-881543, ou no telefone, o 3751-1580, que é o telefone aí da participação do ouvinte, 3751-1580. 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Temperatura 11 graus, chove aqui no centro da cidade de Encantado, chove no Vale do Taquari.

0: Guarapari na manhã desta quarta-feira, mas uma chuva calma, uma chuva mansa, tranquila, sem maiores problemas. Já registrando aqui as participações dos amigos na live no Facebook, o Pedro Pertili, o Denis Lorenzon, lá na padaria Pão da Hora em Carazinho, a Neiva Domingues, bom dia para Rosa Maria Simonetti em Blumenau, Santa Catarina, Devanir Santos, o Nestor Scheibe aí no Lambari, bom dia para Neiva Bergerhan lá em Marques de Souza, a Odete Benini, o Ailton Meirelles aí na zona sul do estado acompanhando a gente, a Roseli Buaro, a Mirtes Eidelwein lá em Estrela, a Nair Moraes Matos, bom giorno para Luciana Luci, direto da Itália, direto de Suave, mandando aqui o seu bom giorno para nós, um bom giorno para ela e pro amigo Silvano. Ela diz que lá a temperatura tá em 33 graus, por aquilo 11 graus a temperatura nesse momento. Bom dia aqui pro amigo Paulo Schmidt e a Vilma, lá em Roca Salles, Elisete Machado, a Milta Gedós, quem mais está conosco aqui, a Elis Tum, a Maria Helena Gobi, pessoal que já interage conosco, Miguel Martins em Mussum, também em Mussum, amigo Renato Gracioli, o Renatinho, o Pedro Giordani, manda aqui o seu bom dia, direto da Espanha, em Barcelona, acompanhando a Rádio Encantado, que legal, que bacana, um abraço aí pro amigo Pedro Giordani, lá direto de Barcelona, na Espanha, ligadinho aqui na programação da Rádio Encantada em solo europeu. Neucir Barato, em Riqueza, Santa Catarina, também acompanhando a gente. Daqui a pouquinho eu trago as participações dos nossos amigos aí no WhatsApp aqui da Rádio Encantada. Agora são 5:10, 5:10. Vamos trazendo aí os destaques, as manchetes do portal UOL de hoje. São Paulo sobrevive em La Paz e segura empate com o Bolívar pela Sul-Americana. Estados Unidos dizem que domínio nas Américas nunca mais será questionado. Ainda o inaceitável diz Memphis Depay, que ataca a gestão do Corinthians e promete reação. Fluminense vê Fábio Salvares só empata em casa com o Rivadavia pela Libertadores. A líder do PT na Câmara está consciente após sofrer AVC durante reunião. Mulher é resgatada com vida após 35 horas sob escombros na Colômbia. Alcolumbre sinaliza trégua com Lula e pode votar fim da 6-1 depois da eleição. Ainda, blogueiro recebeu dinheiro para seguir Flávio Dino no Maranhão, apura Polícia Federal. Perícia encontra mistura de anestésico com álcool no corpo de advogado morto em São Paulo. Trump confirma que trocou de avião escondido. Outra manchete, aposta de Rondônia, acerta a Mega Sena e fatura 3 milhões de reais. Pivô de racha entre Michele e Flávio Bolsonaro triplica patrimônio em 2 anos. Brincadeira com bomba faz policial federal, o Polícia Federal retirar 4 passageiros de voo no Paraná. Macaco prego é agredido com tapa por visitante em Parque Ecológico de Santa Catarina. São as principais manchetes, os principais destaques do portal UOL de hoje. Ainda no UOL, Inmet alerta para tempestade e ventos de até 100 km por hora no Rio Grande do Sul. Portanto, são as principais manchetes do portal UOL. A chuva, por enquanto, né, aqui na nossa região, bem calma, bem tranquila aí na noite passada e segue chovendo até o momento. Agora são 5:12, 5:12, 11 graus a temperatura. Bom dia aqui para Nilce da Luz, o Adriano Sonda, o Neuro Bonzanini também manda aqui o seu bom dia, a Claudete Oliveira, o Pedro Giordani diz que lá na Espanha agora são 10:15. Por aqui 5:12, né? Lá por volta de 10:12, então lá na Espanha 5 horas de diferença. Ainda a Keila Cananta mandando aqui o seu bom dia pra gente, quem dá o seu bom dia também é Dilamar dos Passos.
1: Bom dia. Dila. Bom dia para todos os nossos queridos ouvintes da Rádio Encantada. Medimos um agora por aquele desvio, né? Por Roca Salles. Neste momento bem tranquilo, nenhum movimento, pouco movimento. Na verdade, encontrei 3 caminhões e 2 veículos transitando por aí agora, em direção então a Mussum. Bem tranquilo, poderemos ter com toda certeza hoje, com o decorrer do dia, a questão aí de um pouco de barro, né? Mas o asfalto nada. Estrada está firme, está boa, bem tranquilo para transitar aí. O que eu venho falar agora aqui, meu caro Alexandre, pois é não. Que em função do tempo, né? As condições climáticas adversas aí, a Associação Recupera Mussum está comunicando que não tem o barco hoje, né? Já não pôde ser feita a travessia ontem no final da tarde, então hoje está suspensa a travessia através do barco ali na Barra do Guaporé em direção ao município de Mussum. Aqueles horários que a gente tinha agora no início da manhã, das 7 até as 9, das 11h30 às 13h30 e das 16h30 até às 18h30. Em função então do tempo, condições climáticas adversas, está suspensa a travessia. Até porque não há autorização da própria Marinha, né? Que tem alguns impedimentos. Chuva, neblina e também falta de luminosidade natural, né? Ou seja, noite também não pode transitar, então, ali. Uma outra informação também é que ontem, no final da... Ontem à tarde, né? Quando fui daqui, por volta das 4 horas, fui lá na ponte, né? E algumas pessoas passavam pela ponte, né?
0: Uhum.
1: Algumas pessoas passavam pela ponte no dia de ontem. Então, algumas pessoas chegavam lá e aí o pessoal que está lá fazendo... Não é uma segurança, estão orientando, né? Estão orientando. E esse pessoal que estava lá, está lá trabalhando, disse, olha, a gente não pode impedir ninguém, né? A gente não pode impedir, infelizmente. Não temos poder de polícia. Então, algumas pessoas acabavam, então, atravessando a ponte no dia de ontem. Mas ontem à tarde também já começou a ser feito um tapume, tá? Dos dois lados, para evitar exatamente isso, que as pessoas transitem pela ponte. Em função da chuva ontem, tiveram que parar o trabalho, né? Mas deve ser feito, então, no dia de hoje, o tapume dos dois lados. Tem muita gente ontem que ficou, né? Acabou atravessando, né, Xan? Acabou atravessando da Barra do Guaporé ou de Encantado em direção a Mussum para trabalhar e outras pessoas, tantas, né, de Mussum que vinham para Encantado e que acabaram ficando literalmente no pincel.
0: Sim.
1: O que foi feito ontem no final da tarde foi colocado, né, um ônibus, a prefeitura de Mussum colocou um ônibus do centro até a pinguela da Barra do Zeferino e a prefeitura de Encantado colocou um ônibus também para as pessoas que atravessaram lá da Barra do Zeferino, pertencente já ao doutor Ricardo, em direção à Barra do Guaporé, é o que foi feito no dia de ontem, felizmente. Enquanto isso, a gente convive, né, com esta incerteza total aí do que vai acontecer, do que está acontecendo e quando tem esse processo. Informação também ontem, né, é que foi assinado o contrato, né, com a empresa que vai, então, efetivamente fazer a recuperação daquela ponte ou daquele pilar da ponte. E aí tem um prazo de até 6 meses. Isso mesmo, prazo estipulado em contrato é de até 6 meses para a conclusão, então, da recuperação daquele pilar. Então, pode ser
0: antes, né?
1: Pode ser antes? Pode.
0: Mas também como pode ser depois.
1: Pode ser antes? Pode. Mas se tu tem um prazo de até 6 meses, né?
0: É, e depende da situação, né, que tá.
1: Exato.
0: O pilar, né? Tem isso também.
1: Situação que tá o pilar, a questão climática agora, que estamos vivendo aí momentos delicados em função... Não é cheia do rio que a base do pilar tá coberta, ponto. A base do pilar tá coberta e até que não se tenha aí uma...
0: E a tendência é de chuva aí pros próximos dias.
1: Exato,
0: né?
1: Até que não se tenha uma verificação aí do pilar, né? Na verdade não é só os próximos dias, né? Normalmente agosto e setembro são meios chuvosos, né?
0: Verdade.
1: É, então vamos aguardar aí os desdobramentos. A outra informação, e aí é positiva, é a questão da pinguela, né? Que tá saindo do chão o trabalho, tá? Começou já o trabalho e a promessa que daqui a uns dias possa estar pronta, que vai viabilizar também.
0: Valeu, obrigado, Dila. Agora são 5h17. Bom dia para Circe Giovanella, o Paulinho Santos, o Renato Rickert, o Álvaro Belotti, a Gema Bronca, a Luciane e o Marcos Franchini lá na Linha Alegre Caravaggio Mussum, o Valdovino, o Vanderlei Bastian, o Edemir. É, sem ponte para trabalhar, diz o amigo Edemir. O Vanderlei Fraporte também mandando aqui o seu bom dia pra gente. Agora é hora do Hoje na História, que está chegando com o colega Lucas da Rosa, temperatura 11 graus.
2: Quarta-feira, 12 de agosto de 2026. Hoje é Dia Internacional da Juventude e Dia Nacional dos Direitos Humanos. Na religiosidade, é celebrada Santa Joana Francisca de Chantal. Hoje, na história. Em 1099, os exércitos cristãos venceram os islâmicos na Batalha de Ascalão, a última da Primeira Cruzada. 1492, durante sua primeira viagem à América, Cristóvão Colombo chegou às Ilhas Canárias. 1806, Santiago de Linier, militar francês a serviço da coroa espanhola, retomou a cidade de Buenos Aires, que estava sob o poder dos invasores britânicos. Em 1821, foi fundada a Universidade de Buenos Aires, a maior instituição de ensino superior da Argentina. 12 de agosto de 1851, Isaac Singer, inventor norte-americano, registrou a patente de sua máquina de costura. 1887. O astrônomo norte-americano Asaph Hall descobriu Deimos, o menor e mais afastado satélite natural de Marte. 1883. O último quagga, espécie extinta da zebra da planície, morreu no zoológico Natura Artis Magistra, na Holanda. 1914, Primeira Guerra Mundial. Foi deflagrada a Batalha de Halen, confronto entre as cavalarias belga e alemã em Halen, na Bélgica. E o Reino Unido declarou guerra contra o Império Austro-Húngaro. Em 12 de agosto de 1943 foi aprovado o Formulário Ortográfico de 43, principal documento que regulou a grafia do português no Brasil até 31 de dezembro de 2008. 1953. Em meio à Guerra Fria, a União Soviética detonou sua primeira bomba de hidrogênio. Um ano depois de os Estados Unidos terem testado o primeiro artefato deste tipo. 1964. A África do Sul foi banida dos Jogos Olímpicos devido às políticas racistas do país. No ano de 1964, morreu o escritor britânico Ian Fleming. Ele foi o criador do personagem espião James Bond. 1990. No estado norte-americano da Dakota do Sul, Sui, o maior e mais completo esqueleto de Tiranossauros Rex foi descoberto. Em 1991, foi criado em São Paulo o Parque Estadual Fontes do Ipiranga, preservando as nascentes do Riacho Ipiranga, onde teria sido proclamada a independência do Brasil por Dom Pedro I. Em 2018, a NASA lançou a sonda espacial Parker em missão para explorar a atmosfera solar. 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
0: 5:21. Bom dia aqui pra Júlia Cardoso, pra Janete Gonçalves, a Vera Ferreira Araújo. Quem mais tá na live aqui? Marcelo Lorenzão aí na Padaria Bebê. Bom dia pro Nilson Douglas, a Elza Ramela. Também conosco aqui o amigo Nicolau Molina. Obrigado aí pela companhia, pela audiência. Intervalo comercial, a gente já retorna. 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

5h28, tá aí o Latino abrindo a nossa trilha musical romântica da manhã desta quarta-feira. É, o Latino, a música bonita aí na trilha musical do Bom Dia Região dos Vales, temperatura 11 graus. A Clarita Barbosa manda aqui o seu bom dia, o Harry Brauers, a Suzana Marinha, a Jaqueline Gastman, o Renato e a Brandi Angeli lá em Louveira, São Paulo. Bom dia pra Marli Borniati. É, o Eugênio Senter, dele chuva, diz o Eugênio lá em Antagorda. A Salete de Domênico manda o seu bom dia pra Lídia Stefanon, a Elza Fragata, tá mandando seu bom dia direto de Montenegro. Um abração pra Elza e também pro amigo José Lima. Agora tem mais trilha musical no Bom Dia.

Aí o Elimar Santos, Taras e Marias, da nossa trilha musical do Bom Dia. 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Tem mais trilha musical aqui no Bom Dia. 11 graus a temperatura.

0: 5h34, tá aí a Banda Brasil, a poderosa na nossa trilha musical do Bom Dia. 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Agora vamos trazendo reportagem aqui da Beatriz Coan, da agência Rádio Web, no Bom Dia, Região dos Vales.
1: Um homem foi condenado a 53 anos de prisão, em regime inicial fechado, por estupro de vulnerável, estupro, coação para a produção de pornografia infantil e armazenamento de pornografia infantil. A sentença é da juíza de direito Bruna Fachin Beust Minuzzi, da Vara Judicial da Comarca de Agudo, na região central do estado. Os crimes foram praticados pela internet ao longo de 2024 contra 4 adolescentes. Segundo o Ministério Público, o réu, que tinha 59 anos na época, usava perfis falsos para se apresentar às vítimas como um suposto namorado virtual. Depois de conquistar a confiança das meninas, ele as pressionava por meio de manipulação e ameaças emocionais a produzir e enviar vídeos e imagens íntimas. A juíza explica como funcionava a manipulação.
2: Primeiro, ele estabelecia esse vínculo com as meninas, né? Ele se passava por um adolescente. As meninas não sabiam uma da outra, uma da história da outra, né? Ele fez com uma, depois com a outra. Era como se fosse um namoro virtual, né? Ele adquiria confiança, estabelecia esse vínculo, conhecia a rotina dessas meninas, né? Ele conversava sobre outras coisas, se tornava muito próximo delas e depois disso ele começava a chantageá-las. Então ele utilizava, inclusive, ameaças contra elas, contra familiares delas, estratégias emocionais a ponto de deixá-las abaladas, fazendo com que, se elas não mandassem esses vídeos, ele iria, então, concretizar essas ameaças.
1: As investigações começaram depois que uma escola comunicou os fatos às autoridades. A análise de celulares, dados cadastrais e registros de acesso permitiu identificar os perfis utilizados pelo acusado. A magistrada concluiu que a autoria e a materialidade dos crimes ficaram comprovadas por documentos, perícias, depoimentos das vítimas, testemunhos e pela confissão parcial do acusado.
2: A forma como ele chantageava elas fazia com que elas se sentissem muito mal, né? Então, esse abalo emocional, não só pela questão física que elas foram submetidas, mas especialmente por essa questão emocional, né? Então, foi um estupro cometido sem um contato físico com o acusado, né? Mas que causou muitos problemas e muito abalo nessas meninas.
1: A perícia identificou ainda 1.573 vídeos e 4.957 imagens relacionadas a conteúdo de nudez, incluindo o material das vítimas. Além da pena de prisão, foi fixada a indenização mínima de R$ 2.824 para cada vítima. O réu permanecerá preso preventivamente e deverá iniciar o cumprimento da pena em regime fechado. Cabe recurso da decisão. Com informações do Tribunal de Justiça do Rio Grande do Sul, Beatriz Coan.
0: 5h38, 5h38, bom dia aqui pro amigo Gilmar Pedersini, o Wilson Pedretti, o Heitor Boaro, também a Cleide Tasca, manda aqui o seu bom dia, quem mais está conosco, vamos ver o Rudinei Toriani, amigo Rudi, o Amarildo Tonezer, também o Sadi Ramos, recadinhos que chegam na live no Facebook, também a amiga Lourdes da Costa, obrigado aí pela companhia, pela audiência. Agora a Virgínia Alves, da agência Rádio Web, trazendo mais informações.
3: Criar publicações, divulgar produtos e buscar novas formas de atrair clientes estão entre os principais usos da inteligência artificial nos pequenos negócios. Uma pesquisa realizada pelo Sebrae, pela Fundação Getúlio Vargas e pelo Google mostra que marketing e divulgação são prioridade para 59% das micro e pequenas empresas que utilizam a tecnologia. Entre os microempreendedores individuais, essa proporção chega a 74%. As ferramentas podem ajudar principalmente nos momentos em que faltam ideias para produzir conteúdo. O gestor de inovação do Sebrae, Eduardo Curado, cita exemplos de como a tecnologia pode ser aplicada no dia a dia dos pequenos negócios.
4: Sabe quando a dona de uma confeitaria quer postar no Instagram, mas dá aquele branco na hora de escrever a legenda? Isso é comum, né? Isso acontece com a gente. Com ferramentas de chat inteligente, você digita, me dá 3 ideias de legendas criativas para vender o meu bolo de cenoura com chocolate. Em segundos, literalmente segundos, a inteligência artificial te entrega opções prontas com emojis e hashtags já.
3: A tecnologia também pode ser utilizada para organizar respostas e agilizar o contato com os consumidores fora do horário de funcionamento. Ferramentas integradas aos canais digitais permitem responder dúvidas frequentes e evitar que potenciais clientes fiquem sem retorno. Eduardo Curado apresenta um exemplo aplicado ao atendimento de um pequeno negócio.
4: Se você tem um pet shop, por exemplo, consegue usar ferramentas gratuitas de inteligência artificial integradas ao WhatsApp para responder as perguntas mais comuns dos seus clientes, como preço do banho, preço da tosa, horários disponíveis, o endereço e por aí vai. O cliente ele vai ser atendido na hora, mesmo que seja num domingo à noite, né? Naquele horário onde você vai estar dormindo e aí você não vai perder a venda.
3: Apesar das possibilidades, o atendimento automático deve ser acompanhado pelo empreendedor. Revisar as respostas, atualizar preços, informações e adaptar a linguagem ao perfil dos clientes ajudam a evitar erros e a preservar a proximidade que diferencia os pequenos negócios. A pesquisa ouviu cerca de 5 mil empresas em setembro de 2025. Grupo Rádio Web, 25 anos. Áudio que amplifica conexões. Produção e reportagem, Virgínia Alves.
0: 5h40, Lucas da Rosa aqui conosco. Tudo bem, Lucas? Bom dia.
5: Certo, bom dia, Xande. Bom dia para todos os nossos ouvintes.
0: Tem aviso importante, Lucas?
5: Aviso importante que chega da Prefeitura de Mussum. Bom, tá chovendo e tá chovendo, então o barco entre Mussum e Encantado não pode operar. Em razão deste cancelamento da travessia do barco entre Encantado e Mussum, e também para auxiliar neste deslocamento, haverá ônibus nos dois lados da travessia nesta quarta-feira, na parte da manhã. Daqui a pouquinho, às 6 horas, acontece a saída do posto Viaduto, em Mussum, até a Pinguela da Barra do Zeferino, e também a saída da Barra do Guaporé em Encantado, também até a Pinguela da Barra do Zeferino, saídas que acontecem daqui a pouco, às 6 horas da manhã. Repito, os pontos de embarque: posto Viaduto, em Mussum, e também a Barra do Guaporé em Encantado. Ambos os ônibus que saem às 6 horas da manhã. Depois disso, às 6h20, após a travessia pela Pinguela, os ônibus farão o retorno dos passageiros para Mussum e para a Barra do Guaporé. A administração pede que os usuários estejam nos locais com antecedência e mais informações sobre transporte também poderão ser divulgadas durante este dia. Então, repito, 6 horas da manhã, saída do posto Viaduto em Mussum até a Pinguela e também a saída da Barra do Guaporé em Encantado até a Pinguela. E depois, às 6h20, depois de atravessar a Pinguela, os ônibus farão o retorno dos passageiros para Mussum e para a Barra do Guaporé em Encantado.
0: Fica essa orientação então para o pessoal que está nos acompanhando nesse momento. 5 horas 42 minutos. 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

0: 5h49, tá aí Pepino de Capri, também na nossa trilha musical romântica desta quarta-feira, Dia Internacional do Sofá Cama. No bom dia aqui pro João Carlos Pederiva, o Júlio César da Silva, Nadir Paini, o amigo Nadir, na nossa audiência, o Nelson Felicete, o Valmir Muniz, o Jaxene, também mandando seu bom dia, a Maria de Lourdes de Lázari também conosco, quem mais está com a gente por aqui, o Dilamar Fontana, a Ivaneide Carboni, bom dia também para Isabel Damásio e a Lourdes Fontana lá em Garibaldi acompanhando a gente. 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Agora é hora das informações agrícolas, chegando com ele, o filho ilustre de Roca Salles, Claudinei Coferri.
1: E os efeitos do endividamento acumulado pelos produtores rurais começam a alcançar outros segmentos do agronegócio gaúcho. Empresas que financiam a safra, fornecem insumos, comercializam a produção ou dependem da capacidade de investimento das propriedades, passam a conviver com os reflexos de uma crise financeira inicialmente concentrada dentro das propriedades. Entre a inadimplência na lavoura e o impacto no fornecedor, há cerca de 3 trimestres, e os primeiros sinais já aparecem no atacado de máquinas agrícolas, nas revendas de fertilizantes e defensivos, além dos laticínios. A retração se reflete principalmente na demanda e nas vendas, mas também nas condições de pagamento, na necessidade de renegociações e em maior cautela das empresas na concessão por crédito. E o Ministério do Comércio da China informou que as importações de carne bovina brasileira in natura alcançaram 90% do volume, teto estipulado para esse ano, no regime de salvaguardas. O comunicado foi emitido pelo Departamento de Investigação e Medidas de Defesa Comercial do órgão chinês. De acordo com o levantamento da autoridade asiática, o Brasil somou 995 mil toneladas desembarcadas nos portos chineses. Pelas regras do mecanismo de proteção comercial adotado por Pequim, assim que a cota total de 100% for preenchida, será aplicada uma tarifa adicional de 55% sobre as cargas subsequentes. Esse aviso acende um sinal de alerta para os frigoríficos brasileiros. E os apicultores seguem realizando os manejos de rotina e a suplementação alimentar, principalmente dos enxames, com população e reservas de alimento menores, visando manter seu desenvolvimento e prepará-los para a próxima safra. As frequentes chuvas associadas aos longos períodos de nebulosidade e baixas temperaturas têm limitado a atividade do voo das abelhas e diminuindo a disponibilidade de néctar e pólen, dificultando o trabalho dos enxames. Com as informações agrícolas, repórter Rádio Encantado, Claudinei Coferri.
0: 5h53. 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
2: Pois a Prefeitura de Roca Salles orienta os motoristas de caminhões a utilizarem rotas alternativas durante o período de chuvas, principalmente nos trechos de estradas que apresentam maiores dificuldades de trafegabilidade. Segundo o município, o excesso de chuva deixou o solo encharcado e comprometeu as condições de diversas vias, aumentando o risco de atolamentos e de novos danos à malha viária. A medida tem caráter preventivo e busca evitar que veículos pesados fiquem parados nas estradas ou agravem a situação dos trechos já afetados. A administração também informa que, neste momento, a estrutura disponível para atender ocorrência envolvendo caminhões atolados é limitada. Por isso, a recomendação é para que transportes ou transportadores planejem seus deslocamentos e, sempre que possível, utilizem trechos alternativos até que as condições das estradas do interior de Roca Salles sejam normalizadas.
0: 5h54, chegando aí o Bom Dia Saúde com a colega Érica de Oliveira.
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4: A vitamina D é essencial para manter o corpo saudável. Ela ajuda na absorção do cálcio, fortalece os ossos e os dentes, contribui para o bom funcionamento dos músculos e também participa da defesa do organismo. A principal fonte de vitamina D é a luz do sol. Alguns minutos de exposição em horários adequados e com orientação de um profissional, quando necessário, já podem ajudar na produção dessa vitamina. Ela também está presente em alimentos como peixes, gema de ovo e em alguns produtos enriquecidos. A falta de vitamina D pode causar cansaço, fraqueza muscular e aumentar o risco de problemas nos ossos. Em alguns casos, o médico pode solicitar exames e indicar suplementação, mas ela nunca deve ser feita por conta própria. Cuidar da vitamina D é cuidar da saúde como um todo. Com o Bom Dia Saúde para a Rádio Encantado, Érica de Oliveira.
0: 5h55. 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
2: O banqueiro Daniel Vorcaro tenta uma nova negociação para fechar um acordo de delação premiada no caso Banco Master. Segundo relatos à CNN Brasil, ele foi orientado a tratar o processo como um confessionário e revelar todas as informações que tiver. A defesa quer restabelecer a confiança com o ministro do Supremo André Mendonça, relator do caso, além da Polícia Federal e da Procuradoria-Geral da República. Os advogados avaliam que Vorcaro pode apresentar informações inéditas, inclusive sobre o meio político. Preso, ele teve solicitado ao Supremo o aumento do tempo diário de visitas dos advogados para até 6 horas. A defesa, reforçada pelo criminalista Daniel Bialski, também pediu uma audiência com Mendonça.
0: Agora, no Bom Dia Região dos Vales, tem boletim de Felipe Medeiros, da agência Rádio Web.
5: Prestes a completar 50 anos, Rosângela Costa não tem o nome do pai nos documentos.
6: Me sinto triste, porque eu tenho um pai, ele tá vivo. Se ele tivesse morrido, era outra história, mas como ele tá vivo, eu me sinto assim, triste, assim. E tenho vontade de colocar o nome dele no, fazer o novo registro e colocar o nome dele no meu registro. Que eu tenho um pai, mas nos documentos eu tô como pai não identificado. E temos que é xizinho e pai não presente.
5: Quase 1.700.000 crianças foram registradas apenas com o nome da mãe no Brasil nos últimos 10 anos. Os dados são da Associação Nacional dos Registradores de Pessoas Naturais e consideram os registros feitos entre julho de 2016 e julho deste ano. Somente nos últimos 5 anos, a média foi de 175 mil crianças por ano sem a identificação do pai na certidão de nascimento. Até o fim de julho deste ano, mais de 112 mil registros já estavam nessa situação.
6: Cada caso é um caso. O meu caso foi meu pai que não estava presente. Mas tem muitos casos hoje em dia que os pais não querem reconhecer o próprio filho como filho. Eu acho isso muito triste, porque quando os pais estão vivos, o filho que nasce, ele não pediu para nascer, mas ele tem o direito de ter o nome do pai.
5: Ao mesmo tempo, tem crescido o número de pais que procuram espontaneamente os cartórios para reconhecer os filhos. Entre 2021 e julho de 2026, mais de 193 mil brasileiros tiveram a paternidade reconhecida oficialmente. Segundo a Associação Nacional dos Registradores, o movimento pode fazer de 2026 o ano com maior número de reconhecimentos voluntários de paternidade da história recente. Agência Rádio Web, produção e reportagem, Felipe Medeiros.
0: 5:59. Quem está conosco aqui no nosso WhatsApp? Vamos ver quem está mandando o seu bom dia. A Márcia Vinte, lá de Roca Salles, o Rudimar Saldanha, o Miguel Martins diz que chove em Mussum nesse momento. O Rudimar Nardini mandando aqui o seu bom dia. De ontem à tarde até o momento, na Vila Moça Encantado, acumulou 11 milímetros de chuva e continua chovendo. Recado aqui do Rudimar Nardini aí da Vila Moça.
2: Daqui a pouquinho teremos as loterias aqui no Bom Dia Região dos Vales. 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

0: 6:07, Biafra, te amo, aí na nossa trilha musical do Bom Dia, a temperatura tá na marca dos 11 graus, é o Bom Dia, região dos vales, que está no ar aqui pela Rádio Encantado.
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1: 6:08.
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1: Começamos as loterias trazendo o resultado da Dia de Sorte que ontem acumulou. Os números sorteados no concurso 1269 da Dia de Sorte: 6, 13, 16, 21.

0: 25, 28 e 29. Repito, 6, 13, 16, 21, 25, 28 e 29. O mês da sorte foi o mês de abril. Próximo concurso da Dia de Sorte, hoje à noite, tem prêmio estimado em R$1.100.000.
1: 6:09. 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
0: Time Mania concurso 24-27 também acumulou. Os números sorteados foram 3, 6, 9, 24, 31, 37 e 71. Repito os números da Time Mania: 3, 6, 9, 24, 31, 37 e 71. O time do coração foi o Vila Nova de Goiás. A Time Mania acumulou, a estimativa de prêmio para amanhã é de R$8.000.000.
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0: Aqui na ontem, concurso 7089 também acumulou. Os números sorteados na quina foram 26, 33, 40, 55 e 69. Repito, 26, 33, 40, 55 e 69. A quina acumulou. O próximo concurso na noite de hoje tem o prêmio estimado em R$3.800.000.
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0: Ontem também tivemos o sorteio da Loto Fácil, concurso 3.759. A Loto Fácil teve 3 apostas ganhadoras. Os números sorteados foram 1, 2, 4, 5, 6, 7, 9, 10, 11, 12, 13, 14, 17, 24 e 25. Repito os números sorteados na Loto Fácil: 1, 2, 4, 5, 6, 7, 9, 10, 11, 12, 13, 14, 17, 24 e 25. As apostas ganhadoras da Loto Fácil levaram para casa mais de R$450.000. São 2 apostas paranaenses, uma feita na cidade de Pinhais e outra em São José dos Pinhais. E uma aposta também feita em Fortaleza, no Ceará. O próximo concurso da Loto Fácil acontece na noite de hoje. É concurso de final zero. O prêmio está estimado em R$8.000.000.
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0: Ontem também tivemos o sorteio da Mega Sena, concurso 3043 da Mega Sena, que teve uma aposta ganhadora. Os números sorteados na Mega foram 10, 11, 16, 37, 42 e 53. Repito os números da Mega Sena: 10, 11, 16, 37, 42 e 53. Uma aposta ganhadora da Mega Sena foi aquela aposta de uma em mais de 50 milhões. Uma aposta simples que apostou seis números e acertou os seis números. Foi feita em Alvorada do Oeste, Rondônia. Levou para casa mais de 3 milhões de reais. O próximo concurso da Mega Sena está marcado para a quinta-feira e tem o prêmio estimado em 3 milhões e meio de reais.
1: 6 horas 14 minutos. 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
2: Já passou por aí,
1: deixou nosso café da manhã. O Paulinho lá da Black Shine, Estúdio Automotivo. O amigo Isidoro Kummer, lá de Roca Salles. Daniel Alves, Gilmar Possebon, já aderiram ao Amargo do Colono.
2: Isso aí.
1: Ah, e o Fabinho Medeiros, né?
2: Fabinho Medeiros também, né?
1: Sempre de manhã cedo, primeira coisa que ele faz depois de escovar os dentes e abrir os olhos, né? Ele toma o Amargo do Colono. Primeiro abre os olhos, né?
2: Ah, é, tem certeza?
1: Depois. É a primeira coisa.
0: Tem gente que abre os olhos, sai caminhando, mas não acordou.
1: Não acordou ainda, tem isso também. Mas o Fabinho toma todos os dias o Amargo do Colono. Todos os dias tem aí essa rotina. Assim como o Gilmar Possebon, né? Esse tempo até fui lá na peixaria, o Gilmar não tava lá, tava só a Noêmia. Onde é que tá o Gilmar? Ah, ele foi para casa porque ele esqueceu o Amargo do Colono. Aí ele foi em casa tomar o Amargo do Colono, depois voltou pra peixaria. Tá bom? Tu também tá tomando, Dila?
2: Terminei, meu.
1: Terminou?
2: Tem que comprar de novo.
1: Então, vamos comprar de novo, então.
2: Tem que comprar de novo, né?
1: 6 horas 16 minutos.
0: Loteria Estadual de ontem, extração das 18 horas, quinto prêmio, Dilamar. 9.992. 9.992. Quarto prêmio, 2.262. 2.262. Terceiro prêmio, 7.880. 7.880. Segundo prêmio, 4.737. 4.737. E o primeiro prêmio, 1.278. 1.278. Repetindo cinco prêmios. Quinto prêmio, 9.992. Quarto prêmio, 2.262. Terceiro prêmio, 7.880. Segundo prêmio, 4.737. E o primeiro prêmio, 1.278.
1: 6 horas 17 minutos, 6:17. Quem mais está conosco por aqui mandando o seu bom dia no nosso WhatsApp aqui da Rádio Encantado? Tem a participação do Carlos Mazieiro, está dizendo que choveu 18 milímetros lá em Mussum. O Josias Machado Mota manda aqui o seu bom dia. O Elton Lapi, o Chico e a Michele lá em Capitão. O Chico está nos informando que lá choveu 13 milímetros até o momento. Bom dia também para Hildegard e o Isidoro Kummer lá na Constância em Roca Salles. O Isidoro que já tomou o Amargo do Colono hoje. O Nelson Ferla manda o seu bom dia e o Dorval Debona. Desvio Roca Mussum, tudo tranquilo, mas hoje a EGR tem que repor material em alguns pontos antes de virar tranqueira. Hoje com chuva vai ser complicado para a estrada aguentar. Tamanho fluxo de cargas pesadas é o recado do amigo Dorval Debona. Bom dia também para o Renoir Pessi, para o Newton Capelari e a Hildegard e o Isidoro estão dizendo que lá na Constância em Roca Salles choveu 13 milímetros.
0: Terminamos as loterias.
1: Então tá bom, e bom dia pro amigo aqui, o Ricardo Dutra, né? O Ricardo Duque Corte, que também tá na nossa companhia, na nossa audiência. 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
1: Tá bom, então, eu tenho aqui, aqui como aniversário.
2: Tá, eu tô petudo nesta manhã, tá?
1: Aniversariantes de hoje, a Rosana Giovanella, ainda a Franci Amorim, aí do Porto 15, um abração pra nossa querida Franci, o Jardel Agostini, também tá de aniversário hoje, lá no Parobé, em Roca Salles, a G. Luísa, aí no Lajadinho, a Leonilda da Paixão. A Leonilda da Paixão e o seu Paixão é no mesmo dia, né?
2: Exatamente.
1: No mesmo dia, lá em Estrela, no bairro dos Estados, bairro Nobre, lá da Princesa do Vale. Diz que domingo a Leonilda vai conferir lá que vai ter a linguiça gigante de Lamar.
2: É?
1: É a maior linguiça do mundo. Em Estrela aí no final de semana, né? Então, pessoal.
0: Parece que é lá pra sair no sábado,
1: é? É sábado e domingo, né?
0: É.
1: Os dois dias aí que.
2: E o linguição, então.
1: Linguição, linguiça com chucrute e a focaccia.
0: Focaccia.
1: Isso aí.
2: Agora, o que é a focaccia?
0: Pizza de pobre, pizza resumindo.
1: É isso aí, é mais ou menos isso.
2: Pizza de pobre?
1: É. Pizza de pobre. E o quem tá de aniversário hoje também, além dessa galera toda, né? A Leonilda da Paixão, seu Paixão, vão pagar a festa então hoje. E o amigo Alexandre Tomasi, lá da Agropecuária Tomasi. É, hoje pode ir lá e dar um abraço aí no Alexandre, que ele tá de aniversário lá, o meu tocaio, e lá também tem erva mate da família.
2: Tem, eu sei. Tá.
1: Tem mais alguém?
2: Eu tenho o Alejandro Zotti.
1: Zotti.
2: Tá.
1: Esse já tava esses dias, hein? Ele tem aí um.
2: Ah, tem duplo?
1: Bom. Duplo aniversário. Mais um desses dias aí ele tá de aniversário. Tá.
2: A Giovana Pires, a Ana Beatriz Pedersini, o Lírio Pascoaleto Mussum, o Luiz Carlos Rodrigues, a Lineira Bagatini, o secretário Wagner de Conta em Mussum, a Maria Regina Buffon também, o Arthur Cipriani e a Cassandra Passos Verdes também tá aniversário no dia de hoje. E tem mais alguém, Lucas?
0: Hoje também tá de aniversário o Rock Rames, lá no bairro Lajadinho, pai do Jerry, para quem conhece. Também está completando aniversário hoje.
2: Tá bom, então. Muito mate para eles e mate do bom é com a erva mate da família.
0: Só coisa boa na vida de todos vocês.
1: Tá certo, então. E o Didi tá mandando seu recadinho aqui, ó, que o Danilo tá confiante que o Inter vai ganhar o Grenal da Copa do Brasil.
2: Abraço, Didi, um abraço pro filho dele, né, que é o Danilo. Abraço, Danilo. Obrigado pela companhia, pela sintonia.
1: Tá bom, então, um abração.
2: Coloradaço, né?
1: É o amigo Danilo, né? Tá sempre nos acompanhando aí, nos prestigiando. E tu acha que o Inter vai ganhar, Dilamar?
2: Olha, sinceramente, não vejo favoritismo de nenhum lado, tá?
1: Então tá bom.
2: Os dois, tudo pode acontecer, é um Kinder Ovo, né?
1: Kinder Ovo.
2: É um Kinder Ovo, tá? Não vejo nenhum favoritismo, nem do lado colorado, nem do lado gremista para esse Grenal. Porque os dois times, não é que os dois times estão bem, os dois times estão ruins, né?
1: É.
2: Alternando muito aí na questão dos campeonatos nesse ano, e aí a confusão é geral, tá?
1: Então tá bom.
2: É geral.
1: Então tá bom.
2: Não
1: então
2: vejo nenhum favoritismo para esses dois jogos.
1: Hein? 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
1: Tá bom então, 6:24, destaques e manchetes da polícia de lá.
2: Tem uma mulher desaparecida, 24 anos de idade, desde a última segunda-feira em Porto Alegre. A Brigada Militar também prendeu um homem lajado com mandado de prisão e preso no município de Estrela, um homem que é suspeito de uma tentativa de feminicídio. A gente amplia estas e outras informações daqui a pouquinho no Bom Dia Região dos Vales, aqui na programação da Rádio Encantado.
1: Tá certo, agora intervalo comercial, já voltamos com a previsão do tempo, com as informações regionais e outros destaques aqui no Bom Dia. 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

0: 6:29, Eliana de Lima com Luiz Carlos aí na nossa trilha musical do Bom Dia, volta pra ela, temperatura na marca dos 11 graus. Agora é hora da previsão do tempo aqui no Bom Dia Região dos Vales, e a previsão do tempo tá chegando em nome da Ótica Regis. 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Em nome da Ótica Regis, teremos aí na sequência a previsão do tempo com Luiz Fernando Nartigal, aqui no Bom Dia Região dos Vales, da sua rádio Encantado. 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E agora sim, a previsão do tempo chegando com Luiz Fernando Nartigal. Nartigal, tudo bem? Bom dia.
1: Muito bom dia, Alexandre, muito bom dia a todos. Um sistema frontal atua sobre o território gaúcho nesta quarta-feira, que será um dia chuvoso na maior parte do estado, inclusive no Vale do Taquari. Hoje, muitas nuvens provocam chuva em toda a região ao longo do dia. A chuva será forte em alguns momentos, tem potencial para alagamentos. Não se descarta o risco de temporais localizados, seja com vento forte, seja com alguma pontual queda de granizo. A temperatura nessa madrugada até ficou perto dos 10 graus, ficou entre 10 e 12 graus em grande parte da região. Durante o dia não vai aquecer muito, as máximas vão ficar ao redor dos 15, 16 graus. Amanhã, quinta-feira, muitas nuvens também provocam chuva ao longo do dia. A chuva, mais uma vez, será forte em alguns momentos e persiste o risco de temporais localizados. Haverá uma menor variação na temperatura. As mínimas já devem ficar entre 12 e 14 graus. Agora as máximas novamente devem ficar ao redor dos 15, 16 graus. Na sexta, muitas nuvens ainda provocam chuva, mas a chuva a sexta deve ser predominantemente fraca. E até podem ocorrer períodos de melhoria, com algumas aberturas em alguns pontos. Vamos ter a temperatura subindo um pouco mais. As mínimas devem voltar a ficar entre 12 e 14 graus, como na quinta-feira. E as máximas só sobem um pouquinho mais, devem ficar entre 16 e 18 graus. De acordo com os dados analisados, Alexandre, bom, a gente tem essa chuva hoje até sexta, né? Depois no final de semana e na próxima segunda ainda teremos chuva. Então os acumulados de hoje até o início da semana que vem, na região, né, nesse setor nordeste do estado, que inclui a região do Vale do Taquari, podem atingir 100, 150, talvez até 200 milímetros, né? Em alguns locais até pode ser superior. Então, isso vai exigir aí atenção com relação aos rios, né? Porque passa a haver um risco de cheia. Alexandre.
0: Tá certo, informação importante aí trazida pelo Luiz Fernando Nartigal aqui no Bom Dia Região dos Vales da Rádio Encantado. Os próximos dias aí com chuva aqui então em toda a nossa região e boa parte do estado. 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
0: Agora são 6:34. Bom dia para o Altemir da Silva, o Evandro Teles lá em Vespasiano Correia, a Cátia e o Flávio lá na linha São Luís que estão acompanhando a gente. A Leonilda da Paixão nos informa que nos bairros dos estados em Estrela choveu 15 milímetros, informação trazida aí pela Leonilda da Paixão.
2: O presidente do Tribunal Superior Eleitoral, ministro Cássio Nunes Marques, reúne amanhã os ministros da corte para discutir como serão julgados casos envolvendo inteligência artificial nas eleições. O debate terá como base uma ação do PT contra um vídeo exibido na convenção do PL, que lançou Flávio Bolsonaro à presidência. O material reproduz com inteligência artificial a imagem e a voz do ex-presidente Jair Bolsonaro. O Partido dos Trabalhadores afirma que houve pedido de voto, que seria proibido pelas regras do TSE. A defesa nega e diz que o público foi avisado de que o conteúdo era artificial.
0: Agora são 6h35. 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
2: Agora às 6h35, Claudinei Coferri nos traz as informações regionais.
3: E estão abertas as inscrições para o segundo Festival Nacional de Chula de Encantado, que acontece nos dias 12 e 13 de setembro, durante o 13º Encontro Farroupilha. As inscrições vão até o dia 3 de setembro. A competição reúne chuleadores de várias regiões e terá disputas nas categorias pré-mirim, mirim, juvenil, adulta, veterano e xiru, com premiação do primeiro ao quinto lugar. O regulamento e formulário da inscrição estão disponíveis no link da bio do Instagram, no endereço @24 Região Tradicionalista. O CRAS do município de Nova Brécia programa para o próximo dia 17 de agosto, a partir das 13h30, junto à sede do CRAS, o encontro com os beneficiários do programa Bolsa Família. Encontro destinado ao responsável familiar. Para facilitar a participação, os beneficiários poderão utilizar o transporte escolar para o deslocamento até o encontro. A confirmação de presença deve ser feita até sexta-feira, dia 14, pelo telefone 3757-1133. E estão abertas no município de Colinas as inscrições para o concurso Jardim Mais Bonito 2026. Podem participar residências, comércios e entidades de Colinas, com inscrição gratuita até o próximo dia 11 de setembro, junto à Secretaria Municipal de Educação, Cultura, Turismo e Desporto. A avaliação acontece entre 14 e 18 de setembro. E a divulgação dos vencedores e premiação será no dia 19 de setembro, durante a 33ª Blumentum Fest. E inicia amanhã, quinta-feira, no município de Roca Salles, o curso prático para plantas interiores. A iniciativa é da Emater e tem como objetivo levar o aprendizado na prática de como escolher, cultivar e manter espécies ideais para espaços internos. O curso amanhã será realizado no horário das 13h30 às 16h30, junto ao clube. A capacitação continua no dia 26 de agosto. A extensionista de bem-estar social da Emater do município de Roca Salles, Leandra Bagatini, convida aos interessados para participarem. Ela também cita as colegas da Emater que vão conduzir os trabalhos e a forma de se inscrever no curso.
4: A atividade conta com a condução das extensionistas Cristiane Dexheimer de Imigrante, Renata Bigliardi de Encantado e Leandra. Inscrições no escritório municipal da Emater de Roca Salles ou via WhatsApp 998258498. Venha participar, ampliar seus conhecimentos e descobrir como cultivar plantas de forma simples, prática e prazerosa.
3: Extensionista de bem-estar social da Emater de Roca Salles, Leandra Bagatini. E no próximo dia 21 de agosto, a partir das 13h30, o município de Putinga vai receber o fogo simbólico da pátria, marcando a participação do município na 89ª Corrida do Fogo Simbólico, dando início à programação da Semana da Pátria. Estudantes, professores, entidades, autoridades e toda a comunidade e estão convidados a participar. Com as informações regionais, repórter Rádio Encantado, Claudinei Coferri.
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0: O Ademir Agostini nos informa que no Parobé, em Roca Salles, choveu até o momento 14 milímetros. E bom dia também aqui para Ivete Toriani.
2: E o consórcio formado pela construtora Giovanella e pela JB Participações venceu a licitação emergencial para reconstruir o pilar danificado na ponte sobre o rio Guaporé, na ERS-129 entre Encantado e Mussum. O contrato com a EGR foi assinado ontem e os trabalhos estavam previstos para iniciar hoje. A primeira etapa será o escoramento da estrutura, com previsão de conclusão em cerca de 30 dias. A expectativa é liberar o trânsito de veículos leves e ambulâncias de forma controlada. A recuperação completa da ponte deve levar entre 40 e 45 dias. A travessia de pedestres por barco seguirá funcionando durante as obras, claro, não nos períodos de chuva, de neblina ou durante a noite.
0: 6:41, intervalo comercial, já voltamos com a sequência do Bom Dia Região dos Vales, aqui pela Rádio Encantado. 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

0: Adriana e a rapaziada aí na trilha musical do Bom Dia, temperatura na marca dos 11 graus.
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0: Bom dia pro amigo Jorge Henrique Spiller, Wiki e a Edith lá em Roca acompanhando a gente. A Jurema Zílio Miquelon manda o seu bom dia e o amigo aqui, o Rodolfo Pave, nos informa que choveu até o momento 23 milímetros lá na cidade de Mussum.
1: E começa hoje, segue até domingo, a 20ª feira do livro de Lajeado na Praça da Matriz. Com o tema há 20 anos celebrando histórias que nos conectam, o evento reúne livrarias, escritores, apresentações culturais e atividades para todas as idades. A programação inicia às 9 horas da manhã com a abertura oficial e encontro com o escritor Jonas Ribeiro. Também haverá troca-troca de livros, sessões de autógrafos, teatro e música. A feira segue até o domingo com entrada gratuita. Durante o evento, as ruas no entorno da Praça da Matriz, no centro de Lajeado, estarão parcialmente interditadas.
0: Agora são 6:49. Vamos trazendo aqui as informações da dupla Grenal e do Juventude. Juventude volta a campo sábado pelo Brasileirão da Série B, enfrentando Fortaleza. Vice-líder da competição, a equipe caxiense está a 2 pontos do Criciúma, que lidera o campeonato. O jogo no sábado será às 18:30. E ontem ocorreu o sorteio para a definição dos confrontos das quartas de final da Copa do Brasil e teremos clássico Grenal nesta próxima etapa então da Copa do Brasil. Internacional e Grêmio vão se enfrentar. O primeiro jogo será no dia 27 de agosto no estádio Beira Rio em Porto Alegre às 20:00. E atenção pessoal que gosta de acompanhar pela televisão, somente pela Amazon Prime, tá bom? Só pela Amazon Prime. De quinta-feira, dia 27 de agosto, primeiro jogo no Beira-Rio. E o jogo da volta no dia 3 de setembro na Arena em Porto Alegre, também transmitido apenas pela Amazon Prime, mesmo horário, 20:00. Portanto, clássico Grenal na Copa do Brasil. Antes da Copa do Brasil, Grêmio e Internacional ainda jogam pelo Brasileirão. O Grêmio no próximo domingo enfrenta o Atlético Mineiro, 16:00 na Arena em Porto Alegre, aliás, melhor dizendo, na Arena MRV, lá em Belo Horizonte. O Grêmio que emprestou o volante Léo Pérez para o Racing da Argentina por 1 ano e acertou aí a rescisão de contrato com o meia William. No lado do Internacional, segue a busca por um centroavante, por atacantes. E alguns nomes estão sendo especulados, mas até o momento nenhum negócio foi finalizado. O Inter joga segunda-feira pelo Brasileirão, às 20:00, contra o Remo, no Beira-Rio, em Porto Alegre. Uma situação interessante que o Internacional teve aí na Copa São Paulo de Futebol Júnior um jogador que ficou como vice-artilheiro da competição, o Gustavo Huguin, atacante de 20 anos de idade. Ele marcou 5 gols na copinha deste ano, só que não chegou a estrear no time profissional e agora ele foi vendido para o Al Ain dos Emirados Árabes. Atleta de 20 anos então do Internacional, sequer estreou com a camisa colorada no time principal, já foi vendido então para atuar nos Emirados Árabes. São as principais notícias aí da dupla Grenal e do Juventude aqui no Bom Dia.
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1: Oi.
2: Ademar Bertamon fez a inscrição também.
0: Ele não pode?
1: É, mas é até 16 anos.
0: Até 16 anos.
2: Não, mas é que ele tá lento.
0: Ah, ele é o talento.
2: É.
0: Nosso Ademar Bertamon, né?
2: Ele é aquele. Ah, então ele não entendeu.
0: O amigo do Belo.
2: É, eu pensei que é que ele tinha assim, é talento.
0: Ah, tá bom.
2: E aí ele ia fazer a inscrição em função disso.
0: 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Dilamar chegando aí com as informações policiais de lá.
2: 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Pois bem, a 7ª Vara Federal de Porto Alegre condenou um homem por submeter 9 trabalhadores a condições de escravidão em propriedades em Triunfo. Segundo a denúncia do MP, os trabalhadores atuaram durante o ano de 2023 no corte e a extração de madeira. Eles foram contratados informalmente e recebiam de acordo com a quantidade de madeira e casca retirada. No entanto, durante a fiscalização, foram identificadas condições consideradas degradantes. Os trabalhadores, conforme os trabalhadores e os documentos analisados, os locais não tinham nenhuma instalação sanitária, água encanada ou energia elétrica. As refeições eram preparadas em um fogão improvisado no chão, enquanto a água de um arroio era utilizada para o banho e a lavagem de roupas e utensílios. A fiscalização também apontou falta de equipamento de proteção e condições adequadas para alimentação e descanso. Um dos trabalhadores, inclusive, diz que utilizava a própria motosserra e arcava com os custos do combustível. A defesa alegou que os trabalhadores permaneciam no local por decisão própria e contestou, né, o crime. O argumento, porém, foi rejeitado pelo juiz. Para o magistrado, a vulnerabilidade socioeconômica dos trabalhadores e a falta de alternativas não permitem considerar a permanência nas condições degradantes como uma manifestação livre de vontade. Já uma colisão entre um ônibus e um veículo foi registrado, veículo de passeio registrado ontem na área central do município de Lajeado. O ônibus seguia aí pela Benjamin Constante quando colidiu contra um Fiat Mobi. Apesar do impacto, né, ninguém ficou ferido. Um homem de 31 anos de idade, investigado por uma tentativa de feminicídio contra a ex-companheira, 21 anos, foi preso pela Polícia Civil de Estrela. Foi encaminhado, então, ao sistema prisional, onde ele permanece detido. A prisão representa desdobramento da investigação iniciada após o ataque ter ocorrido na noite de 19 de julho, no bairro Cristo Rei. Segundo a polícia, o suspeito não aceitava o final do relacionamento e teria atacado a jovem a golpes de facão durante o desentendimento. A vítima sofreu ferimentos graves e sobreviveu após ser socorrida por pessoas que ouviram pedidos de ajuda. Aí as duas filhas do casal, de 2 e 4 anos de idade, estavam na casa no momento desta agressão que teria ocorrido em 19 de julho. Mais um acidente de trânsito com lesões corporais foi registrado por parte da Brigada Militar em Guaporé. A colisão envolveu dois veículos no dia de ontem em um cruzamento na área central. O acidente envolveu um Jeep Compass, guiado por uma mulher de 48 anos de idade, que tinha na carona o filho de 10 anos. Já o outro veículo envolvido foi uma Pajero TR4, guiada por um homem de 66 anos de idade. Os três ocupantes dos dois veículos, né, precisaram de atendimento médico. Já a Brigada Militar cumpriu um mandado de prisão preventiva no Santo André, Lajeado. Durante o patrulhamento, a guarnição foi notificada a respeito de uma ordem judicial do cidadão de 47 anos. Ele foi localizado em um móvel abandonado, que alegou que era da irmã. Foi preso e, inclusive, utilizado algemas por conta do receio de fuga do cidadão. Familiares buscam por informações que possam ajudar a localizar a lajeadense Stephanie Cristiana dos Santos, 24 anos de idade, que está desaparecida desde a noite da última segunda-feira. Segundo familiares, ela foi vista pela última vez no bairro Conventos, enquanto caminhava por uma via da região. O momento foi registrado por câmeras de vídeo monitoramento. O desaparecimento foi comunicado para a Polícia Civil. Portanto, desaparecida em Lajeado de segunda-feira à noite, Stephanie Cristiana dos Santos, de 24 anos. E sete caso aqui curioso, né? E bastante preocupante. Sete crianças entre 5 e 6 anos foram hospitalizadas após uma suspeita de ingestão de veneno de rato em uma escola municipal em Cuiabá, no Mato Grosso. Segundo autoridades, uma das crianças teria levado a substância de casa e ingeriu parte do produto e também compartilhou com os colegas. A criança apresentou sintomas mais graves, mas está fora do perigo de morte. Outros 6 estudantes também foram atendidos e estão estáveis. As aulas, inclusive, foram suspeitas. Crianças?
0: Aulas foram suspensas.
2: Aulas suspensas, sim. Depois do fato que ocorreu na segunda-feira. 7 crianças de 5 e 6 anos. Uma das crianças levou veneno de rato de casa, ingeriu e também acabou compartilhando com outros colegas em Cuiabá, no Mato Grosso, fato que ocorreu na segunda-feira.
0: Que situação, né?
2: Bem
0: preocupante, né?
2: E preocupante, né?
0: Preocupante,
2: né? A estas, então, as principais informações do setor policial nesta manhã de quarta-feira, em nome da Almeida Monitoramento. 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
0: Valeu, Dila, 7:01, tivemos as informações policiais aqui no Bom Dia, agora é hora do resumo de notícias, temperatura 11 graus. 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
1: Prefeitura de Roca Salles orienta caminhoneiros a utilizarem rotas alternativas durante períodos de chuva. Rio Grande do Sul deve registrar neste ano quase 25 mil novos casos de câncer de pele. Daniel Vorcaro é orientado a tratar nova proposta de delação premiada como confessionário. TSS reúne amanhã em busca de consenso sobre inteligência artificial nas eleições. Gastos financeiros do governo crescem e ampliam pressão na dívida pública. Brasileiros têm mais de 5 bilhões esquecidos em bancos. Uma aposta acerta 6 dezenas da Mega Sena e leva prêmio de 3 milhões de reais. Estados Unidos dizem que domínio nas Américas nunca mais será esquecido. Exportações do agronegócio gaúcho sobem mais de 13% em julho. Dólar sobe quase 1% e fecha a 5,16. Chuva avança pelo Rio Grande do Sul com frente quente nesta quarta-feira. Com o resumo de notícias, repórter Rádio Encantado, Lucas da Rosa.
0: 7:03. 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
1: Nosso bom dia para Mercedes Paduan, o Jorge Namir de Freitas, lá em Santa Cruz do Sul, Ayrton Machado de Souza, a Cláudia da Silva, a Lia Hasla em Roca Salles, também conosco Ivanete Belotti, o Nelson Luiz de Quadra, o José Ari Ferreira Rambo, Neiva Zene, Dorvalina Moraes, Rosa Olme, também a Simone Ewald. Choveu a noite toda lá em Teutônio, recadinho da Simone. E o nosso bom dia também para o Jair Bush e a esposa, que nos acompanham todos os dias lá em Progresso. Estão tomando mate, choveu 25 milímetros ontem lá em Progresso e continua chovendo. O recadinho do Jair Bush, que nos acompanha todos os dias, ele e a esposa estão tomando um delicioso mate nesta manhã de quarta-feira.
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1: Lá em Progresso e continua chovendo. O recadinho do Jair Bush, que nos acompanha todos os dias, ele e a esposa estão tomando um delicioso

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0: 7h11, Raça Negra, que pena aí na nossa trilha musical do Bom Dia. 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
1: O Departamento de Estado dos Estados Unidos publicou ontem um vídeo em que afirma que o domínio norte-americano sobre o hemisfério ocidental nunca mais será questionado. A publicação destaca ou resgata episódios relacionados à doutrina Monroe, formulada no século XIX, e apresenta a política como um dos pilares da atuação dos Estados Unidos no continente americano. No vídeo, o governo cita a captura do ex-presidente venezuelano Nicolás Maduro, realizada em 3 de janeiro, como um exemplo mais recente da aplicação da doutrina. Segundo a publicação, a operação teria enviado um forte sinal a todo o hemisfério. Maduro foi levado para os Estados Unidos, onde responde a acusações de narcoterrorismo. O ex-presidente da Venezuela está detido em uma penitenciária de Nova York.
0: 7h12, 7h12, logo mais às 7h30 tem o Boca no Trombone aqui no Bom Dia, Região dos Vales. Ou a Hora da Ponte.
1: A Hora da Ponte.
0: É, logo mais, então, às 7h30 aqui no Bom Dia, Região dos Vales. Mande para cá o seu recado, reclamação, reivindicação, sugestão, elogio. 3751-1580 ou através do nosso WhatsApp, o 999-88-1543, porque aqui o ouvinte tem vez e voz. Logo mais, então, Boca no Trombone, a Hora da Ponte, aqui no Bom Dia, Região dos Vales.
1: Dados do Instituto Nacional de Câncer, o INCA, indicam que o Rio Grande do Sul deve registrar neste ano cerca de 24.500 novos casos de câncer de pele não melanoma. A projeção abrange aproximadamente 14.500 diagnósticos previstos em pacientes do sexo feminino e 10.000 do masculino. Somados, os gêneros são quase 219 confirmações para cada 100 mil habitantes. Já no que se refere ao melanoma, forma menos frequente, porém mais agressiva da doença, são estimados outros 790 novos casos no estado neste ano. Os números são repercutidos também por especialistas em saúde da pele.
0: 7h13. 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
1: E canais ligados a plataformas ilegais de apostas esportivas e jogos online reúnem mais de 1 milhão de inscritos no Telegram, segundo o levantamento do Estadão Verifica. A apuração identificou 8 operações clandestinas que continuam utilizando a plataforma para divulgar serviços e atrair apostadores no Brasil, mesmo após o avanço das medidas de regulamentação e bloqueio adotadas pelo governo federal. Os nomes das plataformas não foram divulgados na investigação, mas os endereços eletrônicos identificados foram encaminhados ao Ministério da Fazenda. As empresas atuam fora das regras estabelecidas para o mercado regulado de apostas e oferecem serviços como apostas esportivas, cassinos virtuais e jogos de caça-níqueis.
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1: E o ônibus terceirizado que levaria a delegação do São Paulo a La Paz foi apreendido com 86,5 quilos de maconha entre Cochabamba e Santa Cruz de la Sierra. O clube não teve sua logística prejudicada e já está na capital boliviana, onde enfrentará o Bolívar pelas oitavas de final da Copa Sul-Americana. O veículo já estava adesivado com o escudo do time e foi abordado em uma operação de rotina da polícia boliviana, segundo uma emissora de TV local. Durante a inspeção, os agentes encontraram 4 sacos contendo pacotes em formato de tijolo escondidos na cabine do ônibus. A empresa responsável disponibilizou outro veículo para o deslocamento do São Paulo. Em nota, a Flota Cosmos disse que a responsabilidade corresponde aos motoristas que ocupavam o ônibus.
0: 7:16, é hora das informações econômicas aqui no Bom Dia, chegando aí com o colega Claudinei Coferri.
2: E com novos dados da inflação brasileira, no centro das atenções dos investidores, a Bolsa de Valores de São Paulo fechou o pregão de ontem, com recuo de 2,52%, nos 167.851 pontos. Já o dólar fechou ontem, com alta de 0,98%, cotado a R$ 5,16. Em alta, o euro fechou ontem cotado a R$ 5,95. E com as incertezas sobre a reabertura do Estreito de Hormuz continuando a pesar nos mercados, os preços do petróleo operaram ontem com volatilidade. O barril tipo Brent, referência para o mercado internacional, fechou com alta de 1,39%, cotado a US$ 88. Cadernetas e poupança com aniversário hoje tem rendimento de 0,67%. E o Índice Nacional de Preços ao Consumidor Amplo, o IPCA, considerado a inflação oficial do país, subiu 0,07% em julho. O resultado representa uma desaceleração em relação ao mês de junho, quando a alta havia sido de 0,16%. No acumulado do ano, a inflação está em 3,44%. O economista Roberto Trostes cita fatores que contribuíram para a redução da inflação.
3: Uma combinação de fatores. Primeiro, clima bom, né? Aumenta a safra, aumentando a safra, isso baixa preço. Tudo indica que a inflação, devagarinho, está convergindo para a meta. Na ata do Banco Central, ele projeta para o primeiro trimestre de 2028, 3,2, quer dizer, bem perto do centro da meta. Considerando o custo fiscal da taxa de juros, é razoável prever mais uma queda de 0,25 da Selic na próxima reunião.
2: E o Banco Central atualizou os dados e informou ontem que ainda existem nas instituições financeiras cerca de 5 bilhões e 120 milhões de reais em recursos esquecidos pelos clientes. Deste total, 3 bilhões e 770 milhões são de pessoas físicas e 1 bilhão e 360 milhões de empresas. O único site no qual é possível fazer a consulta e saber como solicitar a devolução dos valores para pessoas jurídicas ou físicas, incluindo falecidas, é o valoresareceber.bcb.gov.br. Com as informações da economia, repórter Rádio Encantado, Claudinei Coferri.
0: 7:19. 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
1: E o aumento das despesas financeiras do governo federal voltou a ampliar a pressão sobre as contas públicas e sobre a trajetória da dívida brasileira. O cenário é influenciado principalmente pelo elevado custo dos juros, que permanece entre os principais fatores de crescimento do endividamento no país. Dados do Banco Central mostram que o setor público brasileiro encerrou o ano passado com dívida bruta equivalente a 78,7% do PIB, avanço de 2,4 pontos percentuais em relação ao ano anterior. O estoque chegou a aproximadamente 10 trilhões de reais. No mesmo período, as despesas com juros da dívida alcançaram cerca de 1 trilhão, o maior valor nominal registrado pelo Banco Central. A conta financeira ganhou peso em um momento de taxas de juros ainda elevadas no Brasil. Mesmo com a trajetória da redução da Selic iniciada pelo Banco Central, o custo médio do endividamento permanece elevado, especialmente porque parte importante dos títulos públicos está vinculada a taxas flutuantes ou possui remuneração influenciada pelas condições de mercado.
0: Amigo Renato Venturini, manda aqui o seu bom dia. Bom dia também para o Eugênio Centerra lá em Antagorda, dizendo que por lá choveu até o momento 32 milímetros. Recado aí do Eugênio Centerra. Nelei Lanzini, manda um bom dia. O Gilmar Possebon, o Nelson Facchini, lá em Presidente Epitácio, São Paulo. O Ademir Agostini mandou aqui o seu recado. Ah, que o filho Jardel Agostini, que está de aniversário hoje. É, a gente fez homenagem antes, 6h15, né? 6h15, 6h20. Mas registrando novamente, né? Que o Jardel Agostini hoje está completando aniversário. Muita saúde, muita paz, muitas felicidades. Sendo homenageado também pelo pai, o nosso amigo Ademir. E também tem informação aqui da chuva, já falei, né? Eugênio Centero dizendo que em Antagorda choveu 32 milímetros. Bom dia também para Neiva Canepli e Johan. Obrigado aí pela companhia, pela audiência de vocês.
1: Ainda conosco Alice Pave Gracioli, Silvério Cadori, Marinê Santos, Lourdes Furlaneto, Maria Tereza Vígolo, ainda o Luiz Paulo Lordes, Nair Rupes, Cláudia Matos, a Rose Ribeiro, Gilmar Reginato e a Liane Kummer participando pelo Facebook.
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1: E os pais do menino de 3 anos que morreu após ser espancado em Viamão foram indiciados ontem pela Polícia Civil. Dandre Grayson e Mayana Rodgers vão responder por homicídio duplamente qualificado e tortura majorada por 5 vezes. O casal está preso preventivamente. Segundo a investigação, os cinco filhos, com idades entre 1 e 9 anos, sofriam agressões. O menino, de 3 anos, morreu em 9 de julho, vítima de traumatismo crânioencefálico grave. A polícia afirma que o pai agrediu a criança e que a mãe teria acompanhado as agressões sem impedir. As outras crianças apresentavam cicatrizes e também marcas pelo corpo.
0: 7h23, 7h23, intervalo comercial. Depois do intervalo tem o Boca no Trombone. Dá tempo ainda de você mandar para cá o seu recado através do 37511580, que é o telefone da participação do ouvinte, ou no nosso WhatsApp, o 999881543, que na sequência tem o Boca no Trombone aqui no Bom Dia, Região dos Vales, o espaço da participação do ouvinte. Além do Boca no Trombone, também teremos a previsão do tempo.
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0: 7h30, 7h30, Bruno e Marrone, inevitável aí na nossa trilha musical do Bom Dia. 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
1: Nosso bom dia para Janice Botoni Cadori, mandando os parabéns para a irmã Marina Botoni Klaus, que está completando aniversário hoje, também conosco a Marlete Dick, a Elaine Maria Azevedo em Roca Salles, Maria da Ros, Carla Piacete e a Nilce Cuiotti mandando o seu bom dia.
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1: 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A previsão do tempo com Luiz Fernando Nartigal, da Metsul Meteorologia.
2: Um sistema frontal atua sobre o território gaúcho nesta quarta-feira, que será um dia chuvoso na maior parte do estado, inclusive no Vale do Taquari. Hoje, muitas nuvens provocam chuva em toda a região ao longo do dia. A chuva será forte em alguns momentos, tem potencial para alagamentos. Não se descarta o risco de temporais localizados, seja com vento forte, seja com alguma pontual queda de granizo. A temperatura nessa madrugada até ficou perto dos 10 graus, ficou entre 10 e 12 graus em grande parte da região. Durante o dia não vai aquecer muito, as máximas vão ficar ao redor dos 15, 16 graus. Amanhã, quinta-feira, muitas nuvens também provocam chuva ao longo do dia. A chuva, mais uma vez, será forte em alguns momentos e persiste o risco de temporais localizados. Haverá uma menor variação na temperatura. As mínimas já devem ficar entre 12 e 14 graus. Agora as máximas novamente devem ficar ao redor dos 15 e 16 graus. Na sexta, muitas nuvens ainda provocam chuva, mas a chuva a sexta deve ser predominantemente fraca. E até podem ocorrer períodos de melhoria, com algumas aberturas em alguns pontos. Vamos ter a temperatura subindo um pouco mais. As mínimas devem voltar a ficar entre 12 e 14 graus, como na quinta-feira. E as máximas só sobem um pouquinho mais, devem ficar entre 16 e 18 graus. De acordo com os dados analisados, Alexandre, bom, a gente tem essa chuva hoje até sexta, né? Depois no final de semana e na próxima segunda ainda teremos chuva. Então os acumulados de hoje até o início da semana que vem, na região, né, nesse setor nordeste do estado, que inclui a região do Vale do Taquari, podem atingir 100, 150, talvez até 200 milímetros, né? Em alguns locais até pode ser superior. Então, isso vai exigir aí atenção com relação aos rios, né? Porque passa a haver um risco de cheia.
0: Tá certo, então. Tá aí o Luiz Fernando Nartigal trazendo informações pra gente. É só informação boa, né, Dila?
3: Aham. Quando a, como lugar, como, quando a coisa está ruim, a tendência é piorar.
0: Piorar.
3: É piorar. É. Muita chuva, então. Até 200 milímetros, né? Na semana aí,
0: sim.
3: Na semana.
0: É, esses dias, é. Tu sabe que eu estava olhando...
3: Pode chegar a 200 milímetros aí, falando em nossa região, que aí poderemos ter aí alguma elevação dos níveis de rio e arroio. O bom é que choveu agora na madrugada, choveu bastante. Não choveu tanto, né? Mas agora também já tá bem menos ou quase nada agora da manhã. Então, os 200 milímetros significam bastante ou nada, né?
0: Sim.
3: Depende do tempo que eles... acabam se acumulando, caindo aí, o tempo que demora para termos esta precipitação de 200 milímetros, 300, 100, 200, depende muito do tempo.
0: Se for bem espalhado, não tem problema.
3: Não tem problema nenhum, não tem problema nenhum.
0: 7h36, sabe que esses dias eu estava olhando o Jornal Nacional, acho que foi segunda-feira, Dilamar, e aí era o seguinte, né, era tornado no Paraná, era chuva no Rio Grande do Sul, era incêndio florestal na Espanha,
3: uhum.
0: Terremoto na Colômbia.
3: Terremoto na Colômbia, eu também ali. Sim.
0: Só isso aí.
3: É, foi o Jornal Nacional de segunda-feira.
0: Todinho assim, né?
3: É, foi o Jornal Nacional de segunda-feira.
0: Exatamente isso. 7h36, 7h36. 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
0: 7h38, Lucas.
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3: Bom, para começar o Boca no Trombone, uma reclamação que vem aí de moradores da rua Portugal, bairro Lago Azul, aqui de Encantado. Diz que ontem à noite começou de novo, né? A música, o som alto até a madrugada, não se consegue dormir, não se consegue descansar e muitas pessoas precisam trabalhar então no início desta manhã e não conseguiram, tiveram que passar a noite dançando ou ouvindo a música que não era de contento dos ouvidos dele, tá? Então, Rua Portugal, noite e madrugada de hoje, o som alto mais uma vez. A gente já teve em outras oportunidades, tinha dado uma acalmada, né? Mas agora voltou, né? Agora voltou. Rua Portugal, bairro Lago Azul. Eu sugiro que agora, esse pessoal que de noite eles ficaram com a música até a madrugada, né? Possivelmente não vão trabalhar hoje.
0: Provavelmente não.
3: Não vão trabalhar hoje. Então eu sugiro que algum vizinho que não saiu para trabalhar ou que não vai trabalhar hoje, que comece e bote uma caixinha de som, né? Virado para a casa deles agora.
0: Isso.
3: Isso aí. E meta ali o...
0: Meta som.
3: O som aí. Meta o som aí, se eles tocaram ontem, que eles gostam de bandinha, né? Então tu coloca um sertanejo, tá? Se eles tocaram um sertanejo, tu toca música ao contrário, tá? Uma música que eles não tocaram ontem à noite. Tá?
0: Podia tocar uma música eletrônica, né?
3: Sim,
0: aquelas
3: pode.
0: Aquelas que irritam bastante.
3: Bastante, né? Bastante. Bastante. Pode ser, né?
0: É, boa.
3: Um ritmo musical que eles não tocaram ontem à noite, tá? Se bem que pelo período todo, deve ter tocado de tudo também, né?
0: Acho que sim.
3: Então, passa isso agora.
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3: A ouvinte manda o seguinte, tá? Foi ontem à noite que mandou no meu particular. Estou fazendo uma seguinte constatação, reclamação. Moro no Jardim da Fonte, Rua Verona. A cada 15 dias ficamos sem luz, isso quando não é toda semana. A causa da falta de energia é a queda da chave do transformador que fica próximo à construção do posto e da nova creche aqui do bairro. em menos de 2 meses, ficamos sem luz no mínimo, pelo menos umas 5 vezes. E a pergunta é a seguinte: quando o posto e a creche, a EMEI, estiverem funcionando, com o ar-condicionado ligado, como é que nós vamos conviver sem energia elétrica? O que vai ser da gente no verão? Pergunta que vem do nosso ouvinte, a Rua Verona, bairro Jardim da Fonte, aqui em Cantado. Me parece, segundo a constatação da ouvinte aqui, que é a questão da energia elétrica fraca, né? Que não tem capacidade desta absorção, né? Do que está sendo construído, que está sendo feito lá, que precisa ser feito, né? Mas é isso. Ouvintes, olha, eu não sou de reclamar, mas é muita indignação perante uma situação, levando em consideração o reajuste da conta de luz dos moradores e sem explicação. Ficar sem luz, se tivesse vento temporal, tudo bem, mas não tem absolutamente nada. Então, ficam aí vários dias, a cada 15 dias ficam sem luz aí na Rua Verona, Jardim da Fonte, aqui de Encantado, próxima à construção da EMEI e também do Posto Saúde. Também vamos comunicar aqui, que os organizadores da festa de São Roque em Mussum, no próximo domingo, então tem a festa São Roque em Mussum, no Salão Paroquial, estão comunicando que terá um ônibus que vai sair da Barros Zeferino, na verdade é Santa Lúcia, Barros Zeferino é Doutor Ricardo, para quem vai, puder ir até lá, né? Atravessa a Pinguela e chega do lado da comunidade de Santa Lúcia, que aí pertence, aquela primeira comunidade pertence ao município de Vespasiano Corrêa. O ônibus vai sair de lá por volta das 10 horas, tá? O ônibus sai de lá às 10 horas e depois tem o retorno também. Vai fazer o trajeto inverso por volta das 4 da tarde. Então, às 10 horas, domingo, sai lá da Pinguela, na Barros Zeferino, no lado de cá, do lado de Mussum, digamos assim, né? Para a festa São Roque. E depois sai do Salão Paroquial por volta das 4 da tarde para as pessoas que queiram participar da festa de São Roque na comunidade mussunense no próximo domingo. Também vamos ressaltando que a Prefeitura de Roca Salles, a administração, está solicitando, né? Um pouco de colaboração de caminhões, principalmente de caminhões nesta semana aqui, porque estão sendo feitos reparos na via lá, que é por conta da EGR e do governo do estado, e nós poderemos ter aí algum hoje, repito, né? Hoje pela manhã, vim de lá para cá, tranquilo, mas não tinha passagem ainda de caminhões. Pode ocorrer algum transtorno em função da chuva do barro. Está sendo feito melhorias lá e alguns pontos, quando eu passei, ainda não tinha barro porque choveu durante a noite e madrugada, ou pouco no final da tarde, passaram poucos veículos, poucos caminhões. Então, esta é a realidade. Então, o pessoal está, da administração de Roca Salles está solicitando, né, que caminhoneiros utilizem rotas alternativas para o dia de hoje. O pior que vai chover hoje e amanhã, né, Xande? Sim. Aí dá uma trégua na sexta, né? E no final de semana tem uma previsão de chuva de novo.
5: Chuva de novo.
3: O problema é que se continuar passando todo mundo lá, eu sei, eu entendo essa situação dos caminhoneiros também, que é a rota alternativa deles. Também entendo isso perfeitamente. Tu não tem como tirar eles, porque vai começar a faltar mercadoria aí. Lá na farmácia, na padaria, no supermercado, vai começar a faltar mercadoria se a gente proibir a passagem de caminhões. Esta é a realidade. O que poderia se orientar é não passar caminhões de grande porte, né? Aqueles Romeu e Julieta, aqueles bitrem, três eixos, sei lá como é que é aquilo, tá? Aqueles grandes lá que acaba tendo essa dificuldade no trânsito aí e pode provocar algum congestionamento. Semana passada, na quarta-feira, né? Choveu e aí o pessoal de Mussum em direção ao Encantado demorava 3 horas e meia a 4 horas para fazer esse trajeto. Isso mesmo, de 3 a 4 horas foi o tempo que o pessoal demorou na quarta-feira da semana passada em função da chuva e que nem choveu tanto, mas a dificuldade de se transitar por lá. Então, por isso, o pessoal está solicitando esta colaboração também.
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3: Outra que vem aqui também, né? Infelizmente, aquele barco, né? Que é utilizado para passagem de pedestres entre a Barra do Guaporé e Mussum. Ontem no final da tarde e no dia de hoje está inviabilizado, né? Em função do mau tempo. Tem aí uma autorização da Marinha, que é o que precisa, e o próprio Corpo de Bombeiros Defesa Civil para passagem de até 4 passageiros por viagem. Viagem demora 30 segundos, tá? Para fazer a travessia do rio. Cerca de 30 segundos é o tempo que demora. Mas, infelizmente, não há possibilidade de passagem quando tem neblina, quando está chovendo e também quando não tem aí a luminosidade natural. Ou seja, de noite também não se pode passar. Então, o barco não está funcionando de novo no dia de hoje. Alternativa, né? Aquele caminho que a gente falava pelo município de Mussum ou a pinguela da Barra do Zeferino. Pinguela da Barra do Zeferino. O detalhe da pinguela hoje é que você vai passar por uma estrada de chão, né? No acesso à pinguela. E aí, com toda certeza, vai ter um pouco de barro. Tá? E aí você vai caminhar lá cerca de entre passar de um lado, deixar o carro de um lado e pegar o carro do outro, passando pela pinguela, cerca de, acho que uns 350 metros, né? Acho que uns 350 metros. E aí você vai precisar de alguns minutos para percorrer esse tempo, esse trajeto aí, né? Para fazer isso, e chovendo é complicado. Chovendo é complicado, é difícil.
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3: O ouvinte também manda pra gente aqui de um estabelecimento comercial, né, Xande?
0: Sim.
3: Dizendo o seguinte, ó, veio um cliente aqui no dia de ontem, tá? Que foi terça-feira. Relatou o seguinte, que eles moram aqui em Encantado, a esposa dele é professora do estado e também municipal em Mussum. E aí, como a professora é do estado e trabalha em Mussum e também em Mussum, o filho, para facilitar, né? Está estudando em Mussum. Tá? E aí, diz o seguinte, e ficamos a semana inteira separados, pois ela está na casa dos pais dela em Mussum, em virtude de não ter como passar pelo desvio Roca Sá de Mussum diariamente. Situação que as pessoas estão enfrentando. É isso mesmo. É isso mesmo, tem muita gente fazendo isso. Alguns teimosos, como é o meu caso, né?
0: Sim.
3: Acabam passando quase que diariamente, às vezes fico por aí também, tá?
0: Isso.
3: Mas é a situação que estamos enfrentando. É a situação que estamos vivendo, que estamos enfrentando aí. Esta é a realidade.
0: Como diz a música do Roupa Nova, né? Para o amor não existe fronteiras.
3: Exatamente, né? Na verdade, eu gostaria de ficar mais tempo aqui, mas a nega não me deixa. É, pela saudade. É.
0: Eu imagino que sim.
3: Pela saudade, ela não me deixa ficar aqui, mas às vezes fico, mas tem que ser bem esporádico, né? Sim. Pela saudade que ela sente de mim, então ela não me deixa ficar mais vezes aqui encantado.
0: Então tá bom. Se tu tá pegando, então, muita chuva de lamar no caminho, pó... frio, calor.
3: O pó é pior que a chuva.
0: É verdade.
3: Então, muito pior.
0: Então
3: poeira, assim, ó. A poeira, né? Rapidamente, né, Xande? Mas hoje pela manhã eu falava com a Rosane, né? Aí ela disse, tá, mas tu deixa o vidro do carro aberto, né? Disse, não. A poeira, ela entra pelo teto, no meio dos vidros, pela tudo. Porta, pelo pneu, pelo assoalho. Ela vem de qualquer lugar, a poeira entra no veículo, né? Disse, ó, cheguei em casa ontem, tu tem que trocar a roupa, né? Inclusive trocar a cueca, né? Até a cueca ela tá cheia de poeira, tá? Esta é a verdade. Pois não.
0: Então tá bom. 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
3: O ouvinte diz o seguinte, que a pinguela, o ouvinte que usa a pinguela todos os dias, as prefeituras deveriam iluminar, porque no amanhecer e final da tarde tem muita gente utilizando. Lá da Barra Zeferino, falando dessa pinguela. Acho que podemos também tentar. Nós estamos assim, eu estou dando risada aqui, né? Mas eu me solidarizo com todas as pessoas porque eu sei a dificuldade. Porque eu entendo o que as pessoas estão dizendo. Porque a gente vive isso dia a dia, diariamente, tá? Está sendo construída, começou a ser construída a outra pinguela ali na Barra do Guaporé. que vai amenizar então a passagem de pedestres. Se fala em tempo recorde, né? Eu não vou falar que vai demorar 10 dias, que vai demorar 15 dias, que vai demorar 20 dias, que vai demorar um mês, tá? Não vou dizer isso porque eu não sei, tá? Não sei e não vamos criar aí falsas expectativas, mas é uma realidade que nós estamos vivendo diariamente. E aí muita gente, bom, o pessoal tem a dificuldade, né? Ah, aqui me passa que a pinguela da Barra do Zeferino iluminada, mas o acesso, né? É, o acesso, tá? O pessoal tá falando do acesso à pinguela, pinguela da Barra do Zeferino iluminada.
0: Sim.
3: Mas o acesso que não é.
0: Ah.
3: Do lado da Barra do Zeferino tem as casas, tem as residências e também tem aí empreendimentos aí que são particulares e a pinguela iluminada. Do outro lado, de Vespasiano Corrêa, você passa literalmente no meio da roça. É uma divisa de terras de dois irmãos. É uma divisa de terra de dois irmãos aí. Ali naquele acesso que não é iluminado.
0: Que não é iluminado. A Beatriz Lorenzo mandou aqui o seguinte para nós, Gilmar: tudo pelo amor ser maior. Por isso que o alemão fica sempre em Cotiporã.
3: Quem que mandou?
0: A Beatriz Lorenzo.
3: A Bia da Barba. É, Bia, tamo aí, né? O marido alemão, tá? Sim, ele trabalha no...
0: Fica em Cotiporã.
3: Trabalha no frigorífico lá.
0: Fazer
3: mas
0: o quê,
3: né? Aí ela pode esclarecer, né? Quem não quer? É tu ou é o alemão, Bea? Abraço. Ela que alertava em muitas oportunidades, né? Sobre a questão daquela passagem de pedestres, sabe? Aquela passagem de pedestres anexa à ponte na Barra do Guaporé. Muitas oportunidades ela mandava o vídeo pra gente fez várias vezes aqui. Ontem também fui lá na ponte ontem. E aí eu vi durante a tarde várias pessoas passando por lá, né?
0: Sim.
3: Várias pessoas passando, tanto de um lado quanto para o outro, né? Do lado de Mussum para Encantado, quanto do lado de Encantado para o município de Mussum durante a parte da tarde. E aí... Não tinha. Tem o pessoal que está lá trabalhando, tem os orientadores. Exatamente. Orientadores. Tem os orientadores. E aí o pessoal fica por lá, né? Aqueles orientadores, e não pode impedir se alguém quer passar, né? Não tem nenhum. Não é, segundo eles, seguro. Não é orientado passagem. E começou ontem a construção, então, de tapumes. Começou ontem a construção de tapumes, tiveram que abandonar, na verdade, o pessoal que estava construindo do lado de Encantada, aqui de Encantada Mussum, e depois do outro lado também, para evitar a passagem de qualquer tipo de pedestre. Só que ontem, na parte da tarde, quando o pessoal começou a fazer, começou a chover, e aí tiveram que abandonar aquela obra para fazer hoje, se não chover. Então, vai ser construído os tapumes. Aí o pessoal disse, olha... Muitas pessoas passaram de um lado para o outro, não tinha mais o barco ontem, né? Final da tarde, já não tinha mais. E aí, como é que iam voltar? Como é que iam... Pessoas passaram de manhã ou na parte da manhã, ou meio-dia, né? Para trabalhar em Mussum, ou vice-versa, né? Passaram e depois não tinha como retornar, porque o barco não pôde operar ontem no final da tarde, tá?
0: Bom dia aqui pro Davi Saldanha, a Margarete Severo estão acompanhando o programa, a Serenita Loman lá em Arroio do Meio, o Carlão de Domênico lá de Mussum, no mercado Carlão. Do Carlão, o Tadeu Zarpelon Weber em Santa Teresa, o Gilmar Espadero também mandou o seu bom dia aqui, o Almir Chiesa nos informa que na linha São Pedro Putinga choveu 40 milímetros, o Lucimar Capitânio, 26 milímetros de chuva em Borges de Medeiros, Vespasiano Correia, e o Leandro Meneghetti diz que em Santo Isidoro Putinga a chuva até o momento foi de 30 milímetros.
3: A comunidade São João Batista Scalabrine agradece à administração, vereadores, pela participação da festa do padroeiro que ocorreu no último domingo lá na comunidade. Na rua Duque de Caxias, bairro Lambari, loteamento Fumagalli, desde sábado sem coleta de lixo. Bairro Lambari, loteamento Fumagalli, rua Duque de Caxias, desde sábado, a falta de coleta de lixo. Só para Papá Bairro Navegantes, passando para agradecer ao pessoal da Prefeitura e Assistência Social pela acolhida no abrigo durante os períodos de enchente. Fomos muito bem tratados, só agradecer. A Dileta manda isso aqui. Dileta Bairro Navegantes, então agradecendo a administração por ocasião então desta enchente que tivemos aí. Eu acho que ontem foi assinado, né? Então ontem foi assinado o contrato, né? De execução, de melhoria então daquele pilar da ponte da Barra do Guaporé. Empresa Giovanella, com uma empresa de Guaporé, que foram as vencedoras, né? Desta licitação, e o contrato foi assinado, não foi divulgado o valor, não foi divulgado o valor. A justificativa é que é a questão do período eleitoral e que estará e tem acesso aí no portal, no Diário Oficial, né? O valor da execução da obra, e o contrato para execução desta obra é de até 6 meses. É de até 6 meses para execução desta obra. Também vamos comunicando, tá? E hoje à tarde a Secretaria da Saúde e Meio Ambiente convida a comunidade de Bracharel a participar do Grupo da Saúde no dia de hoje, a 1:30, no Salão do Comunitário da comunidade de Bracharel. A Escola Souza Doca, né, convida para você a participar da Mostra Científica Raízes do Futuro, sábado, dia 15, das 8 até às 11 horas. Das 8 às 11 horas. É isso que nós temos hoje, então, para o Boca no Trombone.
0: Tá certo, então. Tivemos aí o Boca no Trombone aqui no Bom Dia, Região dos Vales, da Rádio Encantado. Daqui a pouquinho tem as informações do esporte também aqui em nossa programação, quando são 7:56.
1: Nosso bom dia pro Ademar Bertamon, também o Fábio Lutz, o Fábio Bala, lá em Roca Salles, mandando um abração pro Dilamar, também conosco o Darley Lapazini, o Jorge Vargas, o Bodão, a Celaine Terezinha Klunk, Elaine, o Alexandre Saldanha, o Valdir Roque Genesini. 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
0: E ontem ocorreu o sorteio para a definição dos confrontos das quartas de final da Copa do Brasil. E teremos os seguintes jogos aí nas quartas de final da Copa do Brasil: Cruzeiro e Atlético Mineiro, clássico lá de Minas Gerais, Vasco e Vitória, Palmeiras e Santos, clássico paulista, e o clássico Grenal, Grêmio Internacional, vão se enfrentar nas quartas de final da Copa do Brasil. Lembrando que o primeiro jogo, a CBF já definiu ontem à tarde mesmo as datas e os horários das partidas, o primeiro clássico Grenal será no estádio Beira-Rio, no dia 27 de agosto, às 20 horas. E o jogo da volta na quinta-feira, dia 3 de setembro, na Arena. Destes confrontos aí sairão os semifinalistas da Copa do Brasil. Em relação ao Campeonato Brasileiro da Série A, Grêmio Internacional voltarão a campo nos próximos dias. O Grêmio no domingo enfrenta o Atlético Mineiro na Arena MRV em Belo Horizonte, enquanto que o Internacional joga na segunda-feira às 20 horas contra o Remo aqui no estádio Beira-Rio em Porto Alegre. Lembrando que o Internacional está em 16º lugar no Brasileirão, o Grêmio está na 14ª posição. O Grêmio tem 25 pontos, o Inter tem 23. No Campeonato Brasileiro da Série B, um jogo ontem à noite, Avaí 0, CRB 1. O Juventude, que é vice-líder do certame, volta a jogar sábado contra o Fortaleza, 18:30, no estádio Alfredo Jaconi, em Caxias do Sul. E lembrando também que ontem iniciou a fase de oitavas de final da Libertadores da América. Destaque para o Fluminense, que jogou no Maracanã, no Rio de Janeiro, contra o Independiente Rivadavia da Argentina e empatou em 0-0. Hoje tem clássico brasileiro pela Libertadores. Cruzeiro e Flamengo se enfrentam às 9:30 da noite no Mineirão. O Palmeiras também joga hoje pela Libertadores, enfrenta o Cerro Porteño do Paraguai às 19 horas. Ainda na Copa Sul-Americana, ontem foi a vez do São Paulo estrear nas oitavas de final. O tricolor paulista jogou contra o Bolívar na Bolívia e empatou em 1-1. Hoje tem confronto entre brasileiros na Copa Sul-Americana. Bragantino e Atlético Mineiro jogam às 19 horas em Bragança Paulista. E 6 jogos abrem hoje mais uma rodada da divisão de acesso do Campeonato Gaúcho. Destaque para o Lajadense, que enfrenta a equipe do Brasil de Farroupilha às 20 horas no estádio das Castanheiras, em Farroupilha. O Lajadense tem 3 jogos na divisão de acesso, em 3 rodadas, e perdeu as 3 partidas. E hoje busca a sua primeira vitória na competição. 7:59 são os principais destaques do esporte para esta quarta-feira.
1: 1 minuto faltando para as 8 horas da manhã. Daqui a pouquinho o Dilamar dos Passos comanda o Bom Dia Região dos Vales aqui na programação da Rádio Encantado. 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
3: Oito horas e quatro minutos, 8 e 4, 11 graus é a temperatura no ar aqui na Rádio Encantado. Bom dia, região dos vales, então, nesta manhã aqui, chuvosa de quarta-feira. 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Ontem nós relatamos aí e divulgamos, reproduzimos falas de vereadores do município de Mussum, mas em função de entrevista com o pessoal do Sebrae, não conseguimos vencer, né? E reproduzir todas as falas de vereadores. Então, nós vamos reproduzir a partir deste momento, nesta sessão ordinária da Câmara de Vereadores de Mussum, realizada na última segunda-feira. Também demos na sequência, depois ainda no Bom Dia Região dos Vales, uma entrevista com Álvaro Jacob por telefone, presidente da MAT, Associação dos Municípios do Alto Taquari, e também demos na sequência, depois ainda no Bom Dia Região dos Vales, uma entrevista com Álvaro Jacob por telefone, presidente da

0: ponte, que já, todo mundo já falou, então é a mesma minha ideia, a mesma dos vereadores, então endossar as palavras dos colegas vereadores. Aqui a gente faz um tempo, não sei se foi o ano passado, no começo desse ano, a gente se reuniu aqui com a brigada e também com os secretários por algumas mudanças nas ruas aqui da cidade, e a gente falou, a gente debateu, a gente até fez alguma coisa por escrito ali na Castelo Branco, mas a gente não vê essas ações acontecerem. Então acho que vamos cobrar de novo do secretário e ver a que pé que tá isso, né? Para que o pessoal nos cobre ali na praça aí também, aqui era para ser uma única, eu não sei bem como é que era para ser na época, então que não adianta nós reunir as pessoas aqui e ficar no dito, ficar aquilo por aquilo e tem não ser feito nada. Então, que seja feito quando a gente pede alguma coisa. Conversei com o secretário Matheus também, ali no bairro Fátima, a gente já pediu, ali tem um lugar perto do Flávio Colete que ficou sem uma proteção, que colocasse uma proteção, o lugar ficou muito perigoso ali. E a saída da água que sai do Ivan, aí ficou um baita de um bueiro grande, ali um lugar fundo. É perigo alguém passar de cair, é muito fácil. Então botar uma proteção aí, acho que não custa muito. Falei com ele, ficou que vai dar mais uma olhada e fazer. O pessoal também nos cobrou aí da ponte do bairro Fátima. Também uma proteção nessa ponte, só foi feita a ponte e não foi feita uma proteção. E tem a saída também que tem uns buracos aí bem fundo aí, que ficou, deu um tipo uma cedida na ponte do bairro Fátima. Mas segundo o secretário, agora que quando colocarem o asfalto ali na São Faustino, vai ser feito esses reparos aí na ponte do bairro Fátima também, para não ficar esse solavanco e essa baixada.
1: Esta então a manifestação do vereador Mauro Cipriani. O vereador Jones Brustolin também elogiou a Associação Recupera Mussum, falou sobre a construção da pinguela e também que está junto com a comunidade encantadense e mussunense e sabe de todas as dificuldades.
2: É, questão Vanacor, quando fala Gerd, já cita Vanacor e todo o grupo, né? Desde o governo. Eu tive, na semana passada, eu tava na loja Encantado e me ligou um cidadão daqui de Mussum, que a esposa dele tinha caído de moto porque tinha muito lamaçal, enfim, até umas subidas aí que tem uma cascalheira que é muito liso. Aí eu liguei de imediato pro secretário de obras de Mussum. Eu pensei que já havia um tratado entre os dois municípios, né? Mas ainda não, porque eles estão com medo de começar agora não, porque a GR assumiu. Quando que deu essa bronca aí de trancar tudo e fazer esse conserto, todos quase que mal feito aí, isso que eu passei hoje, tu passou, Thiago? Ficou uma coisa que Deus nos acuda, mas tudo bem. Aonde precisava não mexeram, mas tudo bem. Então eu falei com eles foram lá. Eles têm medo, as administrações de qualquer município, assim como aconteceu com Vespasiano Corrêa, com Mussum na época que desvio de São Luís da enchente. Não, pode levar, vamos lá, a GR vai ajudar, a GR vai pagar. Não paga, eles têm medo de levar porque eles vão ter que arcar e os municípios sabem que estão desfalcados, não tem dinheiro para estar botando assim, né? Então a GR assumiu uma responsabilidade na estrada de Roca Salles, mas não estava cumprindo. Agora então ela botou a MAC, está fazendo mais bagunça do que consertando, na verdade. Aí também, o Diego comentou muito bem, parabenizar aí a Secretaria de Obras com as escadinhas, com toda a parte ali de britagem. Eu tive fazendo um vídeo aí de baixo e eu acredito que saiu, ficou melhor do que eu pensava depois da chuva, porque eu fiquei com medo por causa do atolador que ia ter ali. Mas eu quero destacar aqui é o Recupera Mussum. O serviço que está sendo prestado pelo Recupera Mussum, juntamente com o rapaz aquele da embarcação ali, o Cristiano, é sem palavras, tá? Toda a administração do Recupera Mussum está de parabéns. Hoje eu acho que só de manhã, eu acho que deslocaram ali, acho que 250 pessoas só na parte da manhã. Então tá de parabéns, tá? E uma coisa também que eu quero ressaltar, a questão da 16 dias hoje, né? Que deu problema na ponte e foi trancada. Tínhamos a ideia de construir uma estiva, tudo bem, uma estiva, chuva forte, rio alto, leva embora, ok. Uma ponte seca então, não tivemos êxito também, fomos trancados. Agora nós estamos com um projeto que está em andamento, o projeto está pronto, de uma pinguela, eu digo pinguela, tem um nome bonito aí, mas eu sou do tempo antigo, é pinguela mesmo. Tá? Então está sendo que meio que engessado por algumas pessoas, que eu acho que está faltando um pouquinho só de comunicação. Eu acho que se essas pessoas pararem um pouquinho e olharem para a política e olharem para o projeto que é benéfico para toda a nossa comunidade, vai sair do papel.

0: Hoje era para nós estarmos levando terra para fazer o aterro.
1: Esta então a manifestação do vereador Jones Brustolinho, Johnny. Para encerrar então as manifestações dos vereadores de Mussum, manifestação do vereador Luiz Antônio Baceto, que parabenizou a Secretaria de Obras de Encantado de Mussum pela elaboração da travessia, né? E ajustar até a chegada do Rio Taquari, e também cobrou uma posição aí do governo do estado e também de deputados, e fez um alerta na próxima eleição.
2: Falar um pouquinho da Prefeitura de Mussum, parabéns, é um reconhecimento grande aí da administração, do nosso prefeito Amarildo, Secretaria de Obras, todos os funcionários que fizeram aquele desvio aí, né? Aquela escadinha, né? Ficou de bom tamanho, muito bonito, né? E muita gente diz, né, que o barco não servia para nada. É mentira, cara, o barco tá servindo muito. Hoje eu ocupei esse barco, né? Pela primeira vez, e mais de 200 pessoas, né, usou esse barco. E que bom, né? Que tem esse barquinho por enquanto, né? E queria falar um pouquinho da Iroca Sales, a estrada que tá em Iroca, que eu passei 2 semanas já e quero confessar para vocês que eu acabei com o alto já, né? Ninguém respeita quase ninguém, é luz alta, é poeira, é barro. Se tu não tira o alto da estrada, ele se passa por cima. Então os autos pequenos tem que ir na valeta e... Só por Deus. Então, isso aí, olha, sinceramente, né? A estrada tá ficando muito feia, ruim, muito buraco, pedra solta. E sábado, infelizmente, né? Fizeram o quê? Passearam, na verdade. Não que não tem máquina, né? Eu vi que tem várias máquinas encostadas lá perto da comunidade do Picon lá, né? Só que tá lá parada, né? Um monte de brita amontoada, várias cargas de brita que tá amontoada, atrapalhando a estrada. E falar do nosso governador, que fiasco, cara. Nosso vice-governador, candidato a governador do estado. Gente, vamos falar, olha, o português mesmo, né? Falta de respeito. Não apareceu ninguém. Nada, nada. Eu acho que falta menos de 2 meses para as eleições. Nós temos que pensar muito, a comunidade tem que pensar muito em quem votar. Tem poucos que vai representar nós, tem pouca gente ali, deputados, né, que vai olhar para nossa região aqui, pro Vale Taquari, para nossa região, sinceramente, né, por favor. Os nossos deputados federais também fizeram um monte de voto aqui em Mussum, cara, não apareceu ninguém. Os deputados estaduais, quem é que veio? Ninguém veio. Tá de palhaço, estão fazendo nós de palhaços, de palhaço.
1: 8:13, 8:13. O Bom Dia Região dos Vales aqui na programação da sua Rádio Encantado, a manifestação então do presidente do Poder Legislativo Luiz Antônio Baceto. 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Sicredi informa a temperatura. 11 graus.
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7: 8:17, 8:17, bom dia, região dos Vales, aqui na programação da sua Rádio Encantado, manhã então chuvosa desta quarta-feira. 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Dália Supermercados. 8:18, na sequência nós agendamos aí uma fala, né? Com o prefeito do município de Dr. Ricardo Álvaro Jacobo, ele que também é presidente da AMATE. Para falarmos exatamente sobre essa questão, né? Continua a questão ponte, a construção da Pinguela, a assinatura do contrato ontem por parte da EGR, Governo do Estado, com a empresa que vai ser responsabilidade ou está sendo, ganhou a licitação, processo de licitação e o processo de chamamento para a construção, então, desta ponte e o prazo que será de até 6 meses. Também não foi divulgado até o momento, né? A gente ouvia ontem manifestação do pessoal da EGR, né? Sobre o valor da obra, não foi divulgado até por uma questão eleitoral, ao menos esta é a informação que foi repassada. E também está agendado para a tarde de hoje, né? Conforme a Mate, quem convidou aí os órgãos de imprensa, até vou buscar aqui informação, para uma reunião na sede da Mate, aqui Encantado, que vai disponibilizar então os meios para esta coletiva, né? Coletiva que terá participação hoje às 14 horas do encontro online, né? O titular da Secretaria de Logística e Transporte do Estado, o Clóvis Magalhães, e também do diretor-presidente da empresa gaúcha de rodovias, a EGR, Luiz Fernando Vanacor. Então, imprensa convidada para esta tarde, às 14 horas, na sede da MAT, que é junto à prefeitura aqui do município de Encantado. a coletiva de imprensa para atualização da obra no pilar da ponte sobre o rio Taquari, RE-129, entre Encantado e o município de Mussum, hoje então às 14 horas, e a MATE também disponibilizando a estrutura da sede para esta entrevista coletiva na tarde de hoje então. Estamos com dificuldade, né, em falar com o com o presidente da MATE, Álvaro Jacobo, também prefeito do município de Doutor Ricardo. Quanto isso, nós vamos trazendo já então as informações da Câmara de Vereadores do município de Encantado, sessão esta que foi realizada na última segunda-feira, e o assunto, claro, né, é em tona aí que temos aí para falar, para divulgar e para destacar, é sempre a questão desta ponte. É a questão desta ponte em a sessão ordinária da Câmara de Vereadores do município de Encantado. O colega José Raimundo Tramontini, né, vai trazer para a gente então as informações dos projetos e também o que foi debatido nesta sessão ordinária da Câmara de Vereadores de Encantado na segunda-feira.
8: Na noite desta segunda-feira aconteceu mais uma sessão da Câmara de Vereadores de Encantado, onde a tônica dos pronunciamentos foi a interrupção da travessia na ponte sobre o rio Guaporé, na ERS-129. Também na noite de ontem foi aprovado o projeto de lei de número 40 do Executivo, que autoriza o município a conceder incentivo à empresa Transportes Joaquim e João Limitada. Durante a sessão, também foi aprovada a moção de apoio que manifesta apoio institucional à ação civil pública que será movida pela Associação Gaúcha em Defesa dos Consumidores de Água, Esgoto e Energia, que busca a suspensão imediata do tamponamento coercitivo de poços artesianos no estado do Rio Grande do Sul, a preservação da segurança hídrica da população e a criação de um programa estadual de regularização. Como informei, a tônica dos pronunciamentos foi a questão da ponte sobre o rio Guaporé, a interrupção do fluxo de veículos e pedestres. Sobre isso, na tribuna, o vereador Cris Costa, do PSDB, fez reflexões e seus impactos na região.
9: Então, senhores colegas, está na hora de a gente mudar algumas coisas. Está na hora de a gente começar a pensar em nós aqui. Se nós temos uma ponte interditada, vamos interditar o pedágio. Vamos criar coragem, não adianta fazer manifestação em outros lugares, nós temos que fazer manifestação no pedágio. Nós temos que ir lá no pedágio e levantar as cancelas. Nós já fizemos isso uma vez. Vamos nos unir, vamos cobrar, vamos fazer alguma coisa, né? Está na hora de interditar o pedágio não pode ser cobrado. E aqui eu faço um apelo a quem tem a caneta na mão, gente. Vamos lá. São 17 dias hoje de uma ponte que está impedindo as pessoas de ir e vir. A comunidade nos cobra, a comunidade não aguenta mais. Imagina o custo dessas pessoas que estão tendo com os seus veículos, com combustível. Imagina o custo que as empresas estão tendo para fazer o transporte dos seus produtos. E cadê o governo do estado? Nós precisamos mudar nossas atitudes, nossos pensamentos. E a coisa tem que começar a mudar, senão não adianta. Não adianta a gente só conversar, só vir aqui no microfone falar, né? O pessoal está cansado, vamos tomar mais atitude.
8: Destacamos também o que disse a vereadora Aline, do PSDB, que elogiou as entidades que têm trabalhado na busca de soluções para o problema.
10: Essa noite quero utilizar esse espaço para fazer um reconhecimento ao trabalho que vem sendo realizado diante da interdição da ponte entre os municípios de Encantado e Mussum, a ponte do rio Guaporé. Trabalho realizado pela MATE, então, que é a Associação dos Municípios do Alto Taquari, em conjunto com o Recupera Mussum, a CIA, a SIC Vale do Taquari, por meio do Comitê Ponte ERE-129, Encantado e Mussum. E faço questão de esclarecer um ponto importante quando falamos em Amate. Estamos falando em município e dos prefeitos que integram a associação. Estamos falando dos prefeitos de Encantado, de Mussum, de Roca e dos demais municípios Olímpio da nossa região. Eles vêm trabalhando de forma conjunta. Nem sempre todos estão na mesma reunião, na mesma fotografia, na mesma publicação. Mas as informações são compartilhadas e as principais decisões, cobranças e encaminhamentos são discutidos coletivamente. Da mesma forma, cada entidade que integra o comitê preserva sua autonomia, mas todas trabalham de maneira coordenada em torno do mesmo objetivo. Desde a interdição da ponte, em 24 de julho, essa mobilização regional tem produzido ações concretas. A MATE e o comitê mantêm uma articulação permanente com o governo do estado e a EGR, cobrando agilidade na recuperação da ponte, definição de prazos e alternativas para reduzir os transtornos enfrentados pela população.
8: O vereador Daniel Passaia, do União Brasil, tratou sobre as emendas impositivas.
11: Começar falando da segunda edição do edital que eu lanço sobre as emendas impositivas, segundo ano já que União Brasil e as emendas impositivas desse vereador vão ser feitas e concedidas através de um edital onde as entidades apresentam o seu pré-projeto, demonstrando onde querem investir o dinheiro e depois também com a participação da votação popular, elas são definidas da melhor forma possível, sempre buscando a melhor eficácia do dinheiro que é pago por todos os contribuintes. Acho que é uma forma diferente de dar transparência, publicidade, eficiência ao dinheiro público, mas também a participação democrática, que é o principal foco destas emendas impositivas através de um edital para a seleção. Então, já fica aí o prazo, já iniciou dia 6 de agosto para a comunidade, as entidades apresentarem seus pré-projetos até o dia 10 de outubro, né? É a primeira fase de inscrições, depois vai ter também as análises posteriores e a votação popular pelas redes sociais. Fica aí o convite, é só me chamar pelas redes sociais ou pelo WhatsApp.
8: Quem também fez questionamentos sobre a ponte sobre o rio Guaporé foi o progressista vereador do PP, Valdecir Cardoso.
12: Porque o pessoal vem para cá duas, três vezes, né, com projetos, com avaliação, daí fazem, dizem que vão trazer e não trazem nada. Não trazem um projeto, já se passou vários dias, a questão da ponte aí Encantado Mussum, e não se sabe o que vai ser feito, não se sabe o que falta, população está aí de barco, de Titanic, de balsa, né? Entendeu? Tem um pessoal que a gente tem que agradecer, a questão do pessoal que está indo atrás da pinguela, a gente tem que agradecer, tem lideranças, da gente está junto, eu e o Daniel, nessa questão aí, para construir a pinguela, muitas críticas também, Daniel, mas é o meio para atravessar, e depois certamente vai virar um ponto turístico, se ficar esse, vai ficar um ponto legal, um ponto bacana, vai ser uma coisa bonita, né, Daniel? Então assim, a gente tem muitas vezes recebido críticas, né, e dizer que a gente está tentando, mas eu acho que a gente está muito passivo, Cris, está muito passivo e às vezes precisaria tomar algumas atitudes mais rígidas, bater na mesa, dar um soco na mesa e vem cá, tchê. Né? Então, eu acho que nós estamos muito passivos. Eu acho que nós temos que esperar mais os dias. Eu acho que a Câmara de Vereadores podia liderar algum protesto, talvez, se não tenham algumas respostas, pelo menos. Então, assim, eu acho que a gente tem que ser um pouco mais sangue nos olhos. Né? Ter mais sangue nos olhos, porque todo mundo está apanhando. Nossa região aí vem apanhando já faz anos, né? Que nem eu coloquei semana passada. Mas eu acho que a gente vem apanhando cada vez mais e acho que estão nos taxando, né, de quê, Samuel? Porque a gente está ficando como é que se diz? Uns fantochezinhos, né? Então o pessoal vem, não dá solução nenhuma, não dá resposta, não tem, a gente não sabe o que falar e nós estamos aí no meio, nós estamos representando o povo.
8: Ao usar da palavra a vereadora Daiane Bergamaschi, do PP, manifestou um sentimento de pena em relação à nossa população.
13: Hoje eu venho nesta tribuna com um sentimento de pena. Eu tenho pena da gente, sinceramente, eu tenho pena da nossa gente. E eu não digo isso porque eu acho que o povo é fraco. Muito pelo contrário. Eu tenho pena porque o nosso povo é forte. é trabalhador, é honesto e, infelizmente, precisa arcar e pagar pela incompetência e pela falta de planejamento dos outros, dos nossos governantes. São pessoas que apenas querem trabalhar, estudar ou ir numa consulta. Ninguém está pedindo nenhum tipo de luxo. Apenas o direito básico de ir e vir. É importante salientar que o Vale do Taquari, desde 2023, é uma das regiões do Rio Grande do Sul mais castigadas. Nós perdemos vidas, nós perdemos estradas, nós perdemos casas, nós perdemos empresas e também nós perdemos pontes. Nós ajudamos os vizinhos, nós acolhemos as pessoas e, quando tudo parecia impossível, nós nos reerguemos. Mas quando nós, munícipes, precisamos de uma resposta ágil, rápida do Estado, nós somos obrigados a implorar, a se humilhar. No dia 24 de julho, esta ponte, na ERS 129, foi interditada. E hoje são 17 dias. E é importante lembrar que esta preocupação não surgiu apenas depois da enchente. Hoje, um trajeto que levava apenas 10 minutos pode levar 2 horas ou mais. Porque, por muitas vezes, essa via é bloqueada para manutenção. Enquanto a população paga mais combustível, perde horas, enfrenta estradas alternativas que não têm uma estrutura adequada, o pedágio da nossa cidade, o pedágio de Encantado, continua sendo cobrado normalmente, como se nada tivesse acontecido.
8: O vereador Samuel da Silva, do PSTB, ao usar da tribuna, também fez considerações sobre a questão da ponte na ERS 129.
14: Deixar claro aqui, presidente, que a situação da nossa ponte, da nossa estrada, aqui da nossa rodovia, apesar de muita gente criticar alguns órgãos aí, por exemplo, o Exército, o Governo Federal, essa estrada a gente privatizou ela, a gente cedeu a concessão para ela, para a EGE. A responsabilidade de ter algum conserto, de fazer alguma coisa é da EGE, porque eles cobraram 30 anos. A gente não está pedindo favor nenhum. Isso aí é regra, qualquer negócio. Eu vendo, eu pego o dinheiro e invisto no que eu estou vendendo, eu recompro a mercadoria. Então a gente cedeu as estradas para eles, cedeu a ponte, cedeu tudo, eles lucraram tudo esses anos, agora eles têm que consertar. Parabenizar o prefeito Jonas, parabenizar as entidades, o pessoal de Mussum, as entidades de Mussum, o prefeito de Mussum, o prefeito de Roca, o prefeito de Dr. Ricardo Abate, que estão correndo atrás, estão buscando soluções para tentar atravessar a população, mas a obrigação seria da EGE, ela não cedeu um real para trazer o barco, para fazer as estradas, tudo custo dos municípios. Agora a pinguela, custo do. Que bom, que bom esse, né? Eu cobro e na hora de fornecer para a população o que estão cobrando há 30 anos nosso, aí a população se une e vamos resolver o problema para os bonitos lá, continuar cobrando. Continuo cobrando. Sabe quanto tempo vai levar para essa ponte ficar pronta? A gente não tem nem ideia, porque eles continuam cobrando. O único jeito deles acelerar a obra dessa ponte, já faz 17 dias, não tomaram nenhuma providência ainda. O único jeito de eles tomar providência é eles parar de, a gente proibir eles de cobrar. Que daí eles vão ter pressa para voltar a cobrar, aí vão resolver o problema. Senão não vão resolver tão logo. Só vão resolver se parar de cobrar. Enquanto ele estiver cobrando de nós, para ele está tudo tranquilo, não mudou nada. Eles continuam cobrando, o pessoal faz aquele desvio lá, fica uma hora e meia a mais na estrada, faz o desvio, mas acaba lá, levando dinheiro para eles lá.
8: Agora ouvimos parte do que falou o vereador Diego Preto, do PP.
15: Porque assim, né? Eles estão fazendo um concurso de quem passa mais vergonha. Né? Um manda, o outro desmanda, um pede isso, daí o outro vai lá e diz que não dá. E a gente fica com cara de tacho assistindo, ainda bem que a gente conseguiu o botezinho ali para passar 4 pessoas. É uma vergonha para todos nós, mas a gente cada vez mais que olha eles fazendo esse debate, essa discussão sobre burocracia, ah, isso precisa de licenciamento, aquilo precisa de um papel, a gente fica nervoso pensando quanto a gente é bobo em pagar o salário dessa gente que vem aqui atrapalhar, certo? Então, no final do ano, vereador Cris, sugiro que a gente abra um concurso de quem passou mais vergonha com relação à ponte da RS-129 no Rio Guaporé. Quero fazer um parênteses que eu não tinha preparado para discutir aqui, como falou o vereador Samo, como falou o vereador Cris e o vereador Daniel também, a vereadora Daiane também trouxe essa discussão. Temos que fazer mesmo uma grande manifestação na frente do pedágio. Aí é nós que somos palhaços em pagar. Aí é nós. Fizemos já uma vez, tinha umas 50, 60 pessoas, né, uma manifestação. Mas eu acho que agora, senhor presidente, a gente pode fazer isso informalmente como Poder Legislativo, sem precisarmos de pedir para o Executivo ou outras coisas, a MATE. Tem a VAT que pode ajudar também, tem as câmaras de vereadores aqui da região, e nós, vereadores, propusemos, então, essa paralisação ali. Paralisação é uma manifestação, porque eles não vão parar, né? Eles não vão deixar abrir as cancelas nem nada. Mas pedindo que tomem, no mínimo, responsabilidade por aquilo que estão fazendo a gente passar. Porque o salário deles estão lá, Cris. O salário deles está lá, Daniel. E só o FG de ser presidente da IGR, os senhores podem procurar, né? É R$19 mil, que está publicado, daqui a pouco tem mais. Porque para vir bem encantado deve ter ganho uma diária ainda.
8: Este, o vereador Diego Preto, do PP. Já a vereadora Joanete Cardoso, do PSDB, entre outros assuntos, também falou sobre o início da construção da ponte em Jacarezinho.
16: Falar um pouquinho então dessa ponte de Mussum, né, entre Encantado e Mussum, que é recorrente, né, agora estão fazendo as paliativas, tem o barquinho, e dizer, muitas pessoas já chegaram, não, mas precisava ser às 6 da manhã o barquinho, porque a gente trabalha mais cedo. Mas a Marinha não permite que se comece antes das 7 horas. Por isso que eles estão trabalhando com as 7 horas. Tem que estar o dia claro. Enfim, eles não permitiram isso. Então, tudo tem entrave. Daí é o CREA que vem, daí é a Marinha. Para essa hora ali, tem fiscalização para tudo. Mas na hora que tinha que fiscalizar o estado da ponte, não tinha fiscal nenhum, né? Então, assim, está tendo bastante dificuldades aí com os municípios com essas fiscalizações. Inclusive, hoje o prefeito disse que o CREA estava muito bravo com os prefeitos, né? Andou xingando eles por causa das atitudes. Enfim, mas também está sendo construída uma pinguela. Uma pinguela era uma coisa de antigamente, né? As pinguelas, e hoje vai ser um socorro para uma passagem. Então, da iniciativa privada, com o apoio dos municípios. Então, está sendo, se iniciar, acho que de imediato isso, né? Já está sendo acontecendo isso. E também, hoje de tarde, testaram uma passagem viva, é isso? É naquela espia que passa em cima da ponte para ficar amarrado se alguém quiser se arriscar nisso, né? Então, também tem uma alternativa ali. A pessoa passa amarrada, né? Se acontecer alguma coisa na ponte, tá preso. E se não, passa para outro lado. Mas tem boas notícias também, né? Inicia também a construção da ponte Jacarezinho, né? Uma luta da comunidade ali, né? Que tanto se passou por medo ali, enfim, tudo que aconteceu. Já se começa, se inicia essa construção e se inicia também asfalto ali na Chiquinha. Então, sendo contempladas também umas comunidades, né? Então, é tudo um passo de cada vez. Mas vamos lá, todo mundo junto, construindo sempre o melhor para nossa comunidade.
8: O presidente do Legislativo Encantadense, vereador Leonardo Lourenço, do MDB, destacou o trabalho voluntário de algumas pessoas junto à travessia que acontece no Guaporé.
17: Aqui há pouco, o vereador Cris mencionou sobre as pessoas que estão fazendo o transporte no arroio, lá no Rio Guaporé. O Diego e o Cris Tiano dos Santos. Ontem estive lá, pude presenciar o trabalho deles, um trabalho voluntário que está sendo feito aí. Inclusive o Loivo estava também naquele momento fazendo a travessia, estive lá para buscar um conhecido meu e parabenizar aqui essas pessoas que dedicam também o seu tempo a fazer esse trabalho para as demais pessoas, aonde que, infelizmente, quem precisa, quem necessita, está sofrendo nesse momento aí.
8: Este um pequeno resumo do que falaram os vereadores na noite de ontem, na sessão do Legislativo Encantadense.
7: Obrigado, Tramontini, trazendo então as informações da sessão ordinária da Câmara de Vereadores de Encantado na última segunda-feira. 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Sicredi e a temperatura. 11 graus.
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7: 44 minutos, 8:44, 11 graus a temperatura. Bom dia, região dos Vales, aqui na programação da sua Rádio Encantado. Então, nesta manhã chuvosa de quarta-feira, nós vamos falar logo na sequência, né, com o prefeito do município de Doutor Ricardo Álvaro Jacobo e também presidente da Associação dos Municípios do Alto Taquari, a Mate, né? E o assunto, claro, esta assinatura do contrato ontem por parte da EGR, do DAIR, governo do estado, para a melhoria, né? Para a recomposição daquele pilar da ponte na ERS-129 sobre a Barra do Guaporé de Encantado ao município de Mussum. Assinado o contrato ontem, prefeito Álvaro e presidente da Mate, então, para recuperação deste pilar aí da ponte que está inviabilizando, inclusive, a passagem de pedestres. Bom dia.
22: Bom dia, Delamar, bom dia, ouvintes da rádio. Pois é, Delamar, então, ontem à noite, conversamos com o Malacor, presidente da GER, aonde nos passou essa boa notícia, por dizer que, então, assinaram o contrato com a empresa que vai executar esta obra agora, né, do pilar. E esperamos que agora o tempo, então, ele julho um pouco, né, que nos dê uma trégua para essa empresa possa chegar, possa começar a trabalhar. Segundo o Ronacor, o material já está sendo preparado na sede da empresa e a partir da semana que vem começa a chegar o material ali para fazer o estaqueamento desta obra. E pela engenharia deles, pelos cálculos que eles têm, depois desta obra estar estaqueada, que estaria, talvez seja liberada esta, a ponte então ali para pedestre, talvez até para carro pequeno. Mas dependemos muito do estaqueamento, de como é que está a base embaixo desse pilar. Então vamos aguardar, vamos torcer para que isso dê certo, né? Enquanto isso, a gente continua com aquele baita problema ali, né? Que hoje, como chovendo, a Mariana deixa o barco andar e as pessoas ficam, mais uma vez, estão ali sem ter como trabalhar, como passar de um lado para o outro.
7: Prefeito, foi repassado para vocês ou não esta informação a respeito do, falaste em estaqueamento, que é o primeiro momento. A base estaria comprometida, não estaria? Depende aí também da questão do nível do rio. Qual é a situação? O senhor falava também de que o tempo precisa colaborar. O que foi repassado para vocês?
22: Lógico, como é um pilar que ele, é um pilar central que ele está na base dele, está dentro do rio. Então, depois que isso aconteceu, o rio também não teve mais muito acesso para chegar até esse pilar. Quem passar por aí pode ver, está todo um galhos, todos ainda atrancados na ponte ali, né, naquele pilar, e precisa fazer de novo ali embaixo, dar uma olhada como é que está então a base do pilar embaixo, né? Mas acreditam eles que como ele é fixado na rocha ali, né, não tem problema nenhum na base do pilar. E sim, aquela cortina que tem, que foi o que danificou e acabou trincando o pilar também, né? Então, uma obra de, falam eles, em 45 dias, nós ficamos nessa expectativa que seja nos 45 dias, mas nós já estamos em 20 dias, né, do acontecimento, e a gente vê que levaram 20 dias para assinar um contrato. Lógico que a burocracia, às vezes, ela impede muito, né, quando é uma obra pública, quando são coisas públicas, ela impede muito disso. A gente convive com isso todos os dias, né, e então a gente sabe que, infelizmente, a gente mora num país onde, com leis, com burocracia de primeiro mundo, e nós estamos num país de terceiro mundo, e isso, então, acaba complicando muito as coisas para quando a gente quer fazer as coisas andarem um pouco mais rápido, né? Mas acreditamos que sim, que o rio não suba, que esse El Niño, que essas previsões que tenha, não seja isso, senão com certeza esse prazo ele vai se estender por mais tempo.
7: Outra informação, prefeito, um outro questionamento, na verdade, né? Sabe que agora tem muito fake de um lado, fake de outro, e fala para cá e fala para lá e de outra forma. O único pilar comprometido é aquele mesmo, né? Porque já se ouviu muito de que tem mais a lateral, ou uma das laterais, no caso, do lado de Mussum, que também estaria comprometido. Isso não foi repassado em absolutamente nada para vocês, ou foi repassado e tem alguma preocupação nesse sentido?
22: Não. Não foi repassado nada, pelo que foi repassado para nós, que somente esse pilar que está comprometido, só esse pilar que está com problema. O restante da ponte não tem problema, até como o tabuleiro da ponte, né, a parte de cima da ponte ali, ela não está comprometida, ela não mexeu, por isso que não precisou desmontar toda a ponte, né, porque em todas as vistorias que fizeram, ela não mexeu. Tem aquelas rachaduras que são visíveis para quem passar em cima na ponte, mas essas rachaduras, elas são aonde a viga, ela tem a emenda da viga. Então, sempre a ponte trabalha, né? Com a passagem do peso ali, a ponte trabalha. Então, essas rachaduras são normais, então isso não está comprometido a ponte por via dessas rachaduras, né? Não, né? Então, somente esse pilar é que está com o problema, ou que foi passado para nós até o momento, né?
7: Também de uma iniciativa da Prefeitura de Encantada, Prefeitura de Mussum, Roca Salles e claro da própria Mate, né? Temos aí a construção de uma pinguela aí que deve ocorrer, ou iniciou na verdade, mas agora o tempo e foi liberado, né? A FEPAM liberou no primeiro momento para se fazer isto e depois, claro que se ela ficar definitiva, também teria mais algumas outras adequações, mas a construção dessa pinguela também deve iniciar e deve ser retomada aí para os próximos dias, dependendo, claro, do tempo, prefeito.
0: Olha, a pinguela também foi uma das alternativas que a gente buscou junto com o prefeito de Roca, prefeito de Mussum, prefeito Encantado, a associação ali que é o Reconstrói Mussum, que muito trabalham para isso também, buscando alternativas, e foi uma das alternativas também que a gente buscou junto com a Siquivar Taquari, que também são muito parceiros ali, empresários que estão querendo ajudar, tentando resolver essa situação das pedestres, ao menos, né? Então, mais uma das alternativas que a gente buscou, e está ali, então, que também poderia nos ajudar muito. Uma outra alternativa que a gente conseguiu junto, através da Fede Encantado, um deputado ali que nos ajudou também, através, dentro da Corsã tem uma ponte flutuante, que também ela estaria para chegar hoje, talvez ali já chegue essa ponte, não sei se vai resolver por causa da correnteza do rio também, mas também conseguimos são tudo uma ponte dessa, né, que seria tudo alternativa, sabe, que a gente procura buscar e tentar resolver esse problema para de uma vez por todas ali a gente conseguir fazer isso, ter um espaço para essas pessoas que têm que passar para um lado do outro ali dessa ponte.
7: Uma outra alternativa também sugerida foi a própria questão, prefeito, de uma, não sei qual é o termo correto, né? Uma embarcação através do DENIT que estaria aqui em nossa região, que poderia ser utilizado, uma balsa um pouco maior, com uma extensão de cerca de 50 metros. Evoluiu isto? Qual é a situação no momento?
0: Olha, nós estamos aguardando então agora também, né, sobre isso, também foi encaminhado e vamos aguardar até o fim da tarde de hoje o que podemos ter novidades sobre isso também, né, então até no momento a gente não tem nenhuma resposta dessa balsa, né, mas estamos aguardando então, através do secretário, através do DENIT ali, a resposta sobre isso, então estamos bem, assim, bem ansiosos e até uma expectativa boa de que hoje vem uma boa notícia também sobre essa balsa.
7: É que está todo mundo com os nervos à flor da pele, né, prefeito? O senhor que é?
0: Ninguém me aguenta, né?
7: Exatamente, o senhor que é prefeito de Doutor Ricardo, mas presidente da Mate, e na verdade as pessoas até dizem, bom, é muito assunto, se fala muito sobre a ponte, se fala muito da ponte Encantado Mussum, mas na verdade não é uma ligação de Encantado com Mussum, são duas regiões que dependem dessa ponte. E nós temos aí a passagem diária de 300 pessoas, pelo menos, no mínimo, né? Junto àquela pequena embarcação que tem diariamente pessoas que vão trabalhar. E ontem foi um Deus nos acuda, né? Porque as pessoas saíram na parte da manhã ou meio-dia para ir para Mussum trabalhar, ou de Mussum para Encantado, e depois no final da tarde, infelizmente, né? Uma questão técnica, uma questão também de segurança, esta embarcação, este barco não conseguiu atravessar no dia de ontem. E aí se criou toda uma expectativa e muitas pessoas tiveram que se acomodar do jeito que puderam se acomodar. E isto a gente vive diariamente.
0: Pois é, isso a gente convive o dia a dia com essas pessoas ali, né, tentando buscar essas alternativas para eles, e a gente vê a situação, né, que é e dessas pessoas que só querem, assim, ó, só querem um espaço, só querem o direito de poder passar para ir trabalhar, não querem mais nada do que isso, me deixam ir trabalhar, é isso que essas pessoas querem, que estão ali, né, então conseguiram passar para o serviço, na volta não conseguiram mais, então tiveram que se acomodar de uma maneira, de outra, para isso. Então, e nós, como prefeito, como presidente da Mate, junto com os prefeitos de Encantado, a gente convive isso o dia a dia com essas pessoas e estamos tentando, de todas as maneiras, buscar
22: alternativa para isso. Ao mesmo tempo, a gente busca uma alternativa, somos barrados por órgãos que têm competência, a gente se arrisca muito, às vezes, também, porque dentro de uma alternativa essa que a gente encontra, poderá, talvez, causar algum acidente, a gente responder por isso também, mas é o nosso trabalho tentar buscar alternativas para isso também, né? E que nem eu falei, né? 20 dias que se passaram e a gente não tem uma alternativa certa ainda, não temos uma passagem para essas pessoas, né? É muito tempo, é nós se colocar no lugar de quem precisa ocupar esse espaço, né? É só fazer isso, só se colocar no lugar das pessoas que a gente vai entender o que eles estão passando nesse momento ali, né, que não é de agora também, né, acho que a nossa região toda aqui, nós estamos, desde 2023 que a gente vem numa guerra, né, contra ponte, contra enchente, contra tudo isso temporal que vem vindo, e cada vez a gente vê que as alternativas são menores, né, para a gente conseguir fazer essas passagens dos rios quando nós temos com problema, que nem esse de uma ponte, a gente não tem uma rota alternativa, nós não temos uma outra ponte, para te ver, né, Dilamar, seus ouvintes, que há 62 anos que essa ponte foi construída, e de lá para cá, pouca manutenção, e não foi pensado numa outra rota alternativa, numa outra ponte, que poderia, então, num caso que nem esse, poder ter aonde passar, né? Então, acho que isso vem também para nos alertar o poder público, para que tenha essas rotas alternativas ali para as pessoas quando isso acontece, um caso que nem este.
7: Uma das rotas alternativas também, claro, que é para pedestres, né? É a ponte, a Pinguela, aliás, a Pinguela da comunidade da Barra do Zeferino. E prefeito, você não falava, a gente falava agora na parte da manhã de colocar iluminação. A parte do lado de Dr. Ricardo está iluminada, a própria Pinguela está iluminada. O que me parece que falta daqui a pouco uma iluminação e gestionar junto a Mate ou junto até mesmo o prefeito do município de Vespasiano Corrêa, o Thiago Miquelon, né? Para que se coloque aí uma iluminação do outro lado, que passa literalmente no meio de uma roça, né?
22: Uhum, isso. Eu vou até, pessoalmente, agora de manhã, vou conversar com o Thiago, eu vou pedir para ele dar mais atenção esse espaço que tem ali, conversar com o morador que tem ali, que, cara, ali eu acho que não é difícil colocar uma iluminação, porque tem a rede elétrica ali, iluminar um pouco esse espaço que tem ali, que as pessoas ocupam isso de noite também, ou ajeitar um pouco aquela entrada que tem ali, botar talvez uma brita que não iria atrapalhar em nada, né, ali também, até porque essa passagem é pública, né, não é do proprietário isso aí, né, tinha com todo respeito ao proprietário ali também, né, mas ali nós temos uma passagem pública e dentro da situação que nós estamos vivendo hoje, que passa muita gente por aí, né, talvez devemos dar uma melhorada nesse trecho ali, então vou agora pela parte da manhã já conversar com o prefeito de Vespasiano Corrêa para que tome uma atitude ali, então, sobre esse espaço que tem ali, né, essa passagem que tem ali, que está bem precária.
7: Não se está querendo nada, né, de extraordinário, apenas daqui a pouco a colocação de uma brita, como tu falaste, né, prefeito, e também uma questão de iluminação para quem sai cedo de manhã, precisa trabalhar de Encantado para Mussum, de Mussum para Encantado, de Vespasiano, e assim sucessivamente, e essa questão também da questão de iluminação. Bom, hoje à tarde também tem uma entrevista coletiva, né, com o Magalhães, que é o secretário estadual de Secretaria de Logística do Estado, de Transporte do Estado, e também o Luiz Fernando Vanacor da EGR. A gente se encontra então à tarde para essa coletiva online, né? A sede da MAT aqui em Encantado. Obrigado, prefeito Álvaro.
22: Obrigado, até à tarde ali, esperamos que nessa coletiva que a gente tem à tarde venha ali boas notícias aqui para nossa região. Um bom dia a todos.
7: Ok, prefeito do município de Dr. Ricardo Álvaro Jacob e também presidente da AMAT, falando aqui na programação da sua Rádio Encantado. 2 minutos faltando agora para as 9, 2 para as 9. Agradecendo a tua companhia, a tua sintonia, né? 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Vamos nos despedindo, né? Do Bom Dia Região dos Vales, manhã chuvosa desta quarta-feira, prometendo voltar amanhã, quinta, a partir das 5 horas da manhã, aqui no Bom Dia Região dos Vales. Igor Lopes chega com o show da manhã. Música.

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1: Oba, oba, oba! Bom dia, bom dia, bom dia, bom dia pra você. 9h04, 11 graus e a temperatura no Vale do Taquari. Salve, salve a quarta-feira, senhoras e senhores. 12 de agosto de 2026. Tudo certo? Tranquilo? Numa boa? Vamos encarar? Vamos encarar, né? É só quarta-feira, senhoras e senhores. Depois da manhã já é sexta. Tô esperando o convite pro churrasco, hein? Tô esperando o convite pro churrasco, senhoras e senhores. Bom, o nosso show até às 11, vamos juntos? Você participa, manda alô, manda abraço, manda beijo. Manda um pix pra mim que eu tô aceitando. Tem uns boletos vencidos lá em casa. 51999881543 no nosso WhatsApp. 51999881543. 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Ó, hoje dia 12 é Dia Nacional das Artes, Dia Mundial do Elefante, Dia Nacional dos Direitos Humanos e Dia Internacional da Juventude. Nossa linda juventude. Sim, são as datas comemorativas nesse 12 de agosto, senhoras e senhores. Tá no ar o meu, o seu, o Internacional da Juventude. Nossa linda juventude. Sim, são as datas comemorativas nesse 12 de agosto, senhoras e senhores.

0: Jackson Hudson, pinga em mim, senhoras e senhores. 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Manda, Porto do São, Jovens Estrelas e Diego Arnaldo com Zenete Cristiano, vai cair água. 9:15, 11 graus e a temperatura no Vale do Taquari. Excelente quarta-feira pra você ligado junto conosco. 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Vamos à previsão do tempo com a Metsul Meteorologia.
1: Um sistema frontal atua sobre o território gaúcho nesta quarta-feira, que será um dia chuvoso na maior parte do estado, inclusive no Vale do Taquari. Hoje, muitas nuvens provocam chuva em toda a região ao longo do dia. A chuva será forte em alguns momentos, tem potencial para alagamentos. Não se descarta o risco de temporais localizados, seja com vento forte, seja com alguma pontual queda de granizo. A temperatura nessa madrugada até ficou perto dos 10 graus, ficou entre 10 e 12 graus em grande parte da região. Durante o dia não vai aquecer muito, as máximas vão ficar ao redor dos 15, 16 graus. Amanhã, quinta-feira, muitas nuvens também provocam chuva ao longo do dia. A chuva, mais uma vez, será forte em alguns momentos e persiste o risco de temporais localizados. Haverá uma menor variação na temperatura. As mínimas já devem ficar entre 12 e 14 graus, agora as máximas novamente devem ficar ao redor dos 15, 16 graus. Na sexta, muitas nuvens ainda provocam chuva, mas a chuva a sexta deve ser predominantemente fraca. E até podem ocorrer períodos de melhoria, com algumas aberturas em alguns pontos. Vamos ter a temperatura subindo um pouco mais. As mínimas devem voltar a ficar entre 12 e 14 graus, como na quinta-feira. E as máximas só sobem um pouquinho mais, devem ficar entre 16 e 18 graus. De acordo com os dados analisados, Alexandre, bom, a gente tem essa chuva hoje até sexta, né? Depois no final de semana e na próxima segunda ainda teremos chuva. Então os acumulados de hoje até o início da semana que vem, na região, né, nesse setor nordeste do estado, que inclui a região do Vale do Taquari, podem atingir 100, 150, talvez até 200 milímetros, né? Em alguns locais até pode ser superior. Então isso vai exigir aí atenção com relação aos rios, né? Porque passa a haver um risco de cheia.

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0: Olha nós de volta aí, 9:20, 11 graus, a temperatura no vale, senhoras e senhores, vamos lá? Vamos encarar? Quem é que tá participando junto conosco no Whats? O 519-9988-1543, a Cleide Tasca mandando seu bom dia, pediu, ah, como eu te amei. Alô, Cleide, beijo pra você. Vanilde, Antagorda, abraço. Pessoal de Antagorda sempre ligado por aqui. Vanilde, um beijo. O Neto Santos, bom dia, Igor. Alô, Verinha, alô, pessoal da Autopassos. Obrigado pela audiência, excelente quarta-feira aí, vá.
1: Bom dia, Igor. Eu gostaria de ouvir Ela Não Está Mais Aqui com KLB.
0: Ela não pode está ser, né? Aqui.
1: Um abraço, fica bem.
0: Baby, te vejo tão longe, essa é boa. Alô, Circe Giovanella, um beijão pra ti. Fazer o seguinte, vou tocar essa manhã no nosso TBT, tá? Música bacana demais do KLB, música de 2001. Abraço pro Davi Saldanha, bom dia, quero mandar uma música pro... Peraí, é a Marga, né? É a Marga, né? Mandando pro marido Davi Saldanha, o filho Marlon, estão em casa, não dá pra trabalhar com a chuva, toca Marília Mendonça. Tá certo, abraço pra vocês aí, o casal apaixonado nessa maravilhosa e abençoada quarta-feira. É, quarta-feira hoje pode, é, quarta-feira do sofá, senhoras e senhores. Vamos demais a conta. Tudo de bom pra vocês aí. Obrigado pela audiência. E a Fátima, olha a Fátima aqui, ó.
2: Bom dia, Igor.
0: Bom dia.
2: Tudo bem? Bom dia, chuvoso, hoje, quarta-feira. Foi uma música bem alegre, bem bonita aí pra mim, pra todos que estão na escuta do programa, pra minhas vizinhas e amigas.
0: Certo.
2: Um grande abraço e um ótimo dia.
0: Valeu, Fátima Isabel Fim, tudo de bom, excelente, maravilhosa quarta-feira pra você também. A Tere Lisboa, bom dia, Igor, toca chuva no telhado, já que tá chovendo. Abraço, Tere, tudo de bom pra você.
3: Que é Angélica de Mussum, queria pedir uma música bonita pros meus fregueses que estão aqui no meu bar tomando um gole.
0: Ô, louco!
3: E pro meu esposo,
0: essas
3: José Antônio Pedroso dos Santos.
0: Tomando um gole, rapaziada. Não, vamos ter que abrir uma pra eles aí, né? Não, nega, abre aí, aí, aí, aí, aí, aí, garoto! Mas que beleza! Alô, Angélica Ferreira, tudo de bom? Um abraço pra toda a galera que tá no bar em Mussum, tudo de bom?
4: Bom dia, Igor, tudo bom?
0: Bom demais.
4: Tô te ouvindo.
0: E aí?
4: Fazendo uma polentinha com os ossinhos de porco.
0: Oh, que bom.
4: Tá bom, acho, né?
0: Tá ótimo. É, se melhorar, melhora, né? Ah. Grande, Nelê Lanzini, abraço pra ti, tudo de bom? Obrigado pela tua companhia, meu querido. É, hoje pode, né? Hoje, com esse frio e essa chuva, rapaz, é uma preguiça na gente também. Merece, né, um socinho aí? Ah, com certeza.
5: Bom dia, Igor.
0: Bom dia.
5: A Isabel tá escutando vocês. É, o Dejair e a Valentim. Meu filho trabalha na Sulástica, fazendo oração. A Valentim mandou falar pra ti que tá cozinhando peixe.
0: Peixe.
5: Ela comer.
0: Olha aí, que beleza. Abraço. Um peixinho vai bem também, com certeza. Abraço, Isabel Miranda Costa, Dejair, toda a galera. Obrigado pela companhia. Manda uma música pro meu filho Jardel Agostini, que está de aniversário hoje, o Ademir Agostini. Deixa pra mim, vou colocá-lo nos aniversariantes do dia ali por 10 e 10 da manhã, beleza? A Sandra Marques da Silva, bom dia, Igor. Bom dia, Sandra. Beijão pra você, excelente, abençoada e incrível quarta-feira. E você continua mandando seu recado, tá? 519-9988-1543, senhoras e senhores. O que a gente pode tocar? Pedir uma música animada, rapaz. E agora, rapaz, são tantas músicas que passam pela minha mente nesse momento. Amo escolher qual aqui, né? Pelo amor de Deus, né? É que hoje é quarta-feira, tem que ser um troço mais assim, tranquilo, né? Mais apaixonado.
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0: Quem sabe essa aqui, ó? Essa aqui pode ser, né? Que dá pra dançar coladinho, né? Chama a patroa aí, meu querido. É. Chama a patroa. Chama o maridão aí. E dança coladinho, Doce Mel, Priscila Senna e Gustavo Lima.

continua. Zanetti Cristiano, Diego Arnaldo, Relógio Parado, Priscila Senna com Gustavo Lima, Dulce Mel. 29 para as 10, 11 graus e a temperatura no Vale do Taquari.

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0: 26 para as 10, 11 graus é a temperatura. 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No estúdio está o Dilamar dos Passos, vai trazer as informações à polícia. E aí, Dilamar, tudo bem? Bom dia.
1: Tudo certo, bom dia para ti, para todos os nossos ouvintes. É da Rádio Encantado. Amanhã, então, desta chuvosa quarta-feira, meu caro Igor Lopes.
0: Exato. É. E uma preguiça que eu vou te falar um negócio, cara.
1: Dia pra ficar em casa hoje, né?
0: Hoje dia vai ficar em casa.
1: É. Cara. Seu Leste, dona Jurema, com toda certeza, tomando chimarrão lá em Coqueiro Baixo, né?
0: Então.
1: É. Então. Comendo um pinhão, amendoim torrado, rapadura, pé de moleque, puxa.
0: Ó.
2: Bom dia, Igor.
0: Vamos ver o que eles estão fazendo.
2: Aqui, por enquanto, desde que começou a chover essa noite, choveu 37 milímetros já.
0: Ó. Oh.
2: Ah, fora o resto, que se chover hoje o dia inteiro, se continuar assim.
0: É verdade.
2: Tá bom, Igor?
0: Bom.
2: Ó, tu sabe que hoje é um dia bom de fazer neném, né? Já que tá chovendo, né? Não dá pra fazer nada. Vamos fazer neném, né? É um dia bom hoje.
0: Ou treinar,
2: tá bom,
0: só,
2: Igor?
0: Só treinar.
2: Toma uma benchonadinha aí, pra nós, já que temos dois apaixonados aqui.
0: Oh.
2: Tá bom, Igor?
0: Valeu.
2: Aquela que pode ser aquela que tá na ponta da agulha também. Mandar um abraço pro nosso amigo lá da ponta da agulha lá.
0: Nerlei Lanzini, valeu, um abraço, obrigado pela audiência, tudo de bom, Leste, o Dona Jurema, um beijo pra vocês.
1: É.
0: Se não dá pra fazer neném, a gente só treina.
1: É, exato. É. Hoje, passa o dia comendo rapadura e tomando chimarrão, né?
0: Tá ótimo, né? Maravilhoso.
1: É.
0: Ah, melhor que isso.
1: É.
0: Pelo amor de Deus, né? Grande Leste, o Dona Jurema, um beijo pra vocês.
1: Tem uma amiga nossa, né, que tem aqui, né? Aqui na rádio, né? Só para de comer quando apaga a luz, né?
0: É.
1: Que nem pinto de aviário, né? Até que tem claridade.
0: Até que tá, tem claridade.
1: Até que tem claridade, tá no comedor, né?
0: Eu vou botar pra dentro.
1: É,
0: tu vê só que situação.
1: É.
0: Né? Coitadinho.
1: Tadinha, né?
0: Tadinha,
1: né? Tadinha da Júlia.
0: Oh, opa!
1: Opa! Opa! Não era pra falar?
0: Ainda bem que ela nem deve estar ouvindo, né?
1: Não.
0: Só se alguém avisar ela, né?
1: Tá com fone lá.
0: Tá com fone de ouvido, né? Coitada, isso aí. Terrível esse Dilamar dos Passos. E aí, o setor movimentado, Dilamar?
1: Claro que sim, sempre movimentado, setor policial, né? 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
1: 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Pois bem, uma mulher, 24 anos de idade, está desaparecida desde a noite de segunda-feira em Lajeado. Stephanie Cristiana dos Santos, 24 anos de idade, foi vista aí caminhando em via pública no bairro Conventos e desde então desapareceu. Já uma colisão entre um ônibus e um automóvel foi registrada ontem na área central Lajeado, Fiat Mobi, e também o ônibus, apenas danos materiais. Já um homem de 31 anos investigado por tentativa de feminicídio contra a ex-companheira de 21 anos de idade foi preso no município de Estrela. O crime teria ocorrido dia 19 de julho, inclusive na frente das duas filhas do casal de 2 e 4 anos. Ele não aceitava o final do relacionamento. Ainda destacando que a brigada apreendeu cerca de 2 quilos de fio de energia elétrica durante uma ocorrência na linha Peral, às margens da BR-386 Marques de Souza. A brigada foi chamada, né? Após moradores denunciar que o cidadão estaria furtando fios em uma propriedade. com a presença aí de vizinhos, né? Ele teria fugido, mas foi, abandonou um saco com material. Foi preso e também apreendido este material. Além dos fios, foram apreendidos um celular, o alicate, uma faca e uma necessaire com os objetos de higiene pessoal. Tava bem higiene pessoal, né? Foi furtar, mas levou a necessaire junto. Um homem de 36 anos de idade sofreu um choque elétrico ontem enquanto operava um caminhão distribuidor de ração em Teutônia. A ocorrência foi atendida por parte do Corpo de Bombeiros Voluntários. Ele realizava a manobra com a lança do equipamento para descarregar a ração quando a estrutura do caminhão entrou em contato com a rede elétrica de alta tensão. Sofreu descarga elétrica, várias queimaduras e foi levado para atendimento no Hospital de Estrela. Em Guaporé foi registrado mais um acidente de trânsito com lesões em pelo menos 3 pessoas. A colisão envolveu um Jeep Compass guiado por uma mulher de 48 anos, tinha como carona o filho, 10 anos, e uma Pajero TR4 guiada por um homem de 66 anos de idade. As 3 pessoas então precisaram de atendimento. A brigada cumpriu mandado de prisão preventiva no bairro Santo André Lajado. Ordem judicial, né, contra um indivíduo de 47 anos de idade. E aqui uma preocupação muito grande, meu caro Igor, que 7 crianças entre 5 e 6 anos foram hospitalizadas na segunda-feira, suspeita da ingestão de veneno de rato em uma escola municipal lá em Cuiabá, no Mato Grosso. Inclusive, uma das crianças teria levado de casa, tá?
4: Levado de casa?
1: Exatamente. Levou de casa o produto, ela ingeriu, estava internada em estado grave e acabou repassando para os coleguinhas. Nenhum deles, a informação que se tem, é que corre risco de morte, mas o menino, né? Estaria em estado grave. As aulas, inclusive, precisaram ser suspensas na última segunda-feira. Teria levado de casa o veneno de rato, ingeriu e compartilhou com mais 6 colegas. 5 e 6 anos.
4: 5 e 6 anos?
1: Isso.
4: Meu Deus do céu, ó, você que tem criança em casa e quando vem acaba querendo matar os bichinhos aí, né? Os ratos aí, toma cuidado, né?
1: Exato.
4: E ensina, né? Ensina, ó, que não pode mexer, ou esconde também, né? Que às vezes a criança na inocência acha que é... Que às vezes tem a cor, né, Dila?
1: A cor,
4: né? Tem aquela cor rosa, avermelhada, acha que é uma balinha, um doce, né?
1: Um salgadinho. Não sei que gosto tem, né?
4: Não sei que gosto tem,
1: mas a coloração é atrativa. Pode ter chamado a atenção.
4: É atrativa. Então, abre o olho aí.
1: Possivelmente
4: você
1: foi isso que teria ocorrido, né?
4: Inocência, né?
1: Sim.
4: Na inocência, né? 5, 6 anos, né?
1: Sim.
4: Meu Deus do céu.
1: Sim, exatamente.
4: E ainda tu vê... compartilhou com os colegas, né? Tô vendo, achando que provavelmente era um doce, né?
1: Sim.
4: Pois é. Tomara que melhore e saia dessa também, né?
1: Fato que ocorreu em Cuiabá, lá no Mato Grosso, segunda-feira. Tá bom? Estas então as principais informações policiais em nome da Casa do Real, Almeida Monitoramento e também para a Ótica Regis.
4: Obrigado, Dila.
1: Abraço.
4: Ó, tem um recado aí, ó. Faz esse favor pra nós aí. Agora que são 18 para as 10.
1: Vamos lá então. Recado extremamente importante, né? 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
4: Okay? Bom demais, valeu, obrigado, Tino Mar dos Passos. Aí sim, hein? Fechada a participação dele aqui no nosso show da manhã. 16 para as 10, temperatura em 11 graus. Deixa eu trazer recado de ouvinte rapidinho. Quem é que tá aqui no nosso WhatsApp também? Vamos ver. vamos ver. Abraço pra Maria Isabel, tá junto conosco, quem, Maria?
5: Bom dia, Igor. Toca batendo água com o Luiz Marenco aí. Pode ser? Bom dia. Obrigado.
4: Abraço, Maria Isabel, um beijo pra você, obrigado pela audiência. Sandra Reis e Roca, toca João Bosco e Vinícius e Jorge Matheus. Abelha, deixa pra mim. Alô, Sandra, tudo de bom? A Inês Colasial mandando o seu bom dia. Aqui o Sérgio Sebem fazendo homenagem de aniversário, deixa pra mim que daqui a pouquinho a gente já traz aqui, meu querido. Abraço. A Elid Donati Teles, bom dia, Igor. Chove, deixa chover, Elid. Chuva calma, tranquila, pelo menos aqui Encantada, chuva tá assim, né? De boa.
6: Manda um abraço pro Lécio lá e a Jurema. Diz que foi eu que mandei. E pro Agostinho e aí o Jardel também, que tá de aniversário. Boa, valeu, Jardel. Abraço.
4: Abraço, Jardel. Saúde e prosperidade. Feito o registro. Meu querido Nelei Lanzini. Ainda. Bom dia, quero pedir a música Minha Herança da Ana Castela pra minha filha Nathaniele Luiza Marques, que está completando 7 anos. Diz que amamos muito ela. Felicidades da mãe Dani, irmão David e os avós Admar e Lourdes. Vou tocar daqui a pouquinho, tá? Abraço, tudo de bom. Ainda a Carmen Pesce de Mussum mandando seu bom dia. Alô, Carmen! Obrigado pela audiência de sempre. Deixa eu ver.
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4: Eita!
7: Bom, agora eu vou escapar, vou me esconder, porque a NASA vai vir.
4: Pai, garoto! Foi bem, foi bem! Grande Flávio Gelati, o nosso cantor. Nas horas vagas é cantor, né, Flávio? Abraço pra ti. Eu gostei dessa, hein? Eu gostei dessa, hein? Vamos providenciar. Vamos achar o Ademar Bertamon com a gaita. E vamos fazer uma versão instrumental dessa aí. Pode ser?

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1: 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Antes triou com agito nacional, o sabor da uva. 8 para as 10, temperatura tem 11 graus no Vale do Taquari. Vamos falar de coisa boa, ela está de volta. Lia da JB Mix. E aí, Lia, bom dia.
2: Bom dia, bom dia, meu querido amigo locutor Igor, muito bom dia a toda a sua equipe da Rádio Encantado, toda a comunidade, nossa querida região. Olha, é gratidão a gente retornar com o nosso trabalho para falar de saúde, de qualidade de vida para todos os seus ouvintes, a sua comunidade, região. 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Igor, querido, saúde para você, para toda a sua equipe da Rádio Encantado e Comunidade Região. Um bom dia.
1: Valeu, Lia, abraço para você, bom trabalho e seja bem-vindo de volta. 4 para as 10, senhoras e senhores, 11 graus e a temperatura no Vale. Tem.

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0: Tudo certinho, tranquilo, numa boa. Vamos encarar, senhoras e senhores. É só quarta-feira, meus queridos. Obrigado pela tua audiência. Ó, é a segunda hora do nosso show da manhã, que conta com o oferecimento e a parceria de Mercadão dos Óculos, em nome de Jet Car, Desco Super Atacado, Meio do Campo, Praça Vita, Copelli, Amargo do Colono e lojas O Bonzão de Roca Salles e Mussum. Bom demais, hein? Seguinte, antes de trazer os recados dos ouvintes, eu já vou dizendo que, depois do horóscopo do dia, tem os aniversariantes, tá? Tem alguém de aniversário aí? Manda pra gente, 519-9988-1543, pra gente fazer aquele telecar bacana no seu rádio. Enquanto você vai mandando o seu recado, a gente traz o horóscopo do dia. Áries, Touro, Gêmeos e Câncer. Você de Áries, o eclipse ativa a sua relação com a criatividade e o prazer. Algo importante pode mudar da forma como você se apresenta ao mundo ou como lida com o próprio desejo de ser reconhecido. Touro, o foco se volta para bases emocionais e questões familiares ou domésticas. Algo pode se transformar na forma como você sente segurança. Mudanças no ambiente doméstico ou na dinâmica com pessoas próximas também estão no radar, você de Touro. Gêmeos, comunicação, ideias e trocas passam por um ponto de mudança. Notícias ou conversas podem ter impacto maior do que o esperado. Então vale ser mais cuidadoso, você de Gêmeos. E você de Câncer, o eclipse pode mudar a forma como você lida com o dinheiro ou no modo como reconhece o próprio valor. Situações financeiras ou escolhas práticas tendem a ganhar um novo direcionamento, você de Câncer. Vamos a ele, senhoras e senhores, os aniversariantes do dia dessa maravilhosa e incrível quarta-feira. Vamos lá? Vamos encarar? Bora, bora, bora. Quem é que tá aqui fazendo homenagem? Vamos ouvir.
3: Igor, eu quero mandar uma música pro meu filho Ezequiel de Rovado, que está de aniversário amanhã, e minha nora Paloma e meu filho Joel.
0: Tá certo, abraço, Janete Pereira, parabéns aos aniversariantes, saúde, paz e prosperidade, tudo de bom. Ainda o Ademir Agostini, manda uma música pro meu filho Jardel Agostini, que tá de aniversário hoje. Alô, Jardel, parabéns, saúde, paz e prosperidade, tudo de bom. Saúde, paz e prosperidade, que o resto nós damos jeito, com certeza. Homenagem do pai, Ademir Agostini. Bom dia, Igor, dedico uma música pro meu primo e compadre, o Valdir Sebem, que mora no Morige, Roca Salles, completando hoje 80 anos bem vividos. Espírito super jovem, muitos anos com saúde pra ele. A festa é domingo no Salão da Comunidade. Eita, coisa boa! Alô, meu querido Valdir Sebem. Ele que é do Morige, em Roca Salles. Saúde, paz e prosperidade. O resto nós damos jeito, com certeza. Ó, ônibus saindo dos locais de costume. A festa é domingo no Salão da Comunidade. Eita, coisa boa! A Lourdes Longo Marques, bom dia, quero pedir a música Minha Herança pra minha filha Nathaniele Luiza Marques, que hoje está completando 7 anos. Diz que amamos muito ela. Desejamos felicidades da mãe Dani, irmão David e os avós Admar e Lourdes. Feito o registro, abraço, parabéns à querida Nathaniele Luiza Marques. Saúde, saúde, saúde, que o resto nós damos jeito, com certeza. Mas deve ser a alegria da família, né? Ainda bom dia, Igor. É o Nelson Vilarinho. Hoje minha esposa Adolfina Lopes Bueno está de aniversário. Toca uma música bonita de bailão. É o Nelson Vilarinho, familiares e amigos. Valeu, valeu.

0: Alô Nelson, alô Adolfina Lopes, tudo de bom, saúde, paz e prosperidade, valeu, valeu, valeu. Ainda quem mais tá aqui? Ai, ai, ai, ai, ai, tem tanto recado aqui que meu Deus do céu, acho que são esses, né? Quero mandar um abraço todo especial. Ela não falou nada, ela ficou quietinha, ficou quietinha, quietinha, quietinha. Alô, Leonilda da Paixão! Parabéns! Saúde, paz e prosperidade pra você! Saúde, saúde, saúde! O resto nós damos jeito, com certeza. Um beijo carinhoso, Leonilda! A festa vai ser boa em Estrela, hein? Eita, coisa boa aí, sim, hein? Aos demais aniversariantes do dia, que Deus abençoe hoje, amanhã e sempre. São os votos de todos aqui da Rádio Encantado. Um abraço aqui, ó. Mil recado. Ô Igor, bom dia, bota a música Barquinha de Ouro pra nós, a Nêmora, Duda, o Theo e o Fred. Manda um feliz aniversário pra minha avó, Regina, que está de aniversário hoje. Ela está escutando. Alô, Regina! Saúde e prosperidade pra você, um beijo carinhoso. Homenagem de toda a família pra você. Fechou? Agora vamos aos demais recados aqui dos ouvintes, que senão a gente se perde, eu quero ver, né? Clarinda Damascene Lanzoni mandando bom dia. Alô, Clarinda! Alô, Ivanete Formentini, pessoal de Coronel Pilar, mandando música pro Amor do Nenê, estão aí tomando um chimarrão, mandando abraço pra mãe, a Gema, o Benjamin, a sogra, a Iracema, o Mardão, pedindo música nos bailão, pra gente dançar juntinho dentro da cozinha, porque lá fora tá chovendo, é isso aí, abraço, obrigado pela companhia. O José Paulo tá junto conosco, a Ivelin Vieira, de Doutor Ricardo. Alô, Ivelin, um beijo! Olha o Heitor aqui, fala,
1: bom
0: Heitor.
1: Bom dia, Igor. Vamos lá, Igor.
0: Vamos!
1: Se tá ruim pra quem tá no escritório, imagina pra quem tá puxando o carro de manhã com essa chuva. Já puxei três. Mas vamos lá, cara, toma na luta.
0: Fazer o quê, tá? Né?
1: E a mãe sempre disse: estuda, filho, estuda. E ela dizia: medicina, medicina, filho. Eu entendi oficina. Tô fodido até hoje, tô na oficina aí. Mas vamos lá. Valeu, abraço. Boa quarta pra todo mundo aí. Manda uma boa aí, Igor, que eu tô na escuta agora. Tô encantado de fazer a volta. Temos um por Roca, sabe?
0: Aí, garoto, valeu! Grande, Heitor, abraço pra ti. Vamos de boa, vamos tranquilo, vamos sereno. Dá volume no rádio aí, vamos curtir essa aqui, ó. É, vamos de boa, Heitor, abraço!
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0: Olha nós de volta aí, senhoras e senhores, 10h24, 11 graus e a temperatura no Vale do Taquari. Deixa eu mandar um abraço pra audiência, o pessoal que tá junto conosco nessa manhã maravilhosa de quarta-feira. Quem é que tá aqui?
1: Bom dia, Igor. Tudo bem?
0: Tudo bom.
1: Eu sou a Cecília. Acabei de voltar do inglês.
0: Oh.
1: É, eu vou segunda e vou quarta.
0: Que legal.
1: Hoje eu vou querer a música Pomperão, do Pedro Sampaio. Beijão ali pra rádio. Um abração, tá?
0: Beijo, Cecília. Tudo de bom. Bom inglês pra você também. Olha aí, viu? Chique no último. Te mete com a Cecília.
2: Bom dia, Igor. Chuva e chuva.
0: Chuva e chuva.
2: Eu queria ouvir a música, se possível, Saudade da Minha Ex.
0: Ô,
2: acho
0: louco.
2: Que canta o Alemão do Forró.
0: Ô, louco!
2: Agradecer pra Suzy Antônia, essa, pra Ney, pra Janaína, pra Clair e Adriana.
0: Tá,
2: e
0: certo.
2: Vocês ali da rádio. Abraço!
0: Valeu, Márcia Benini, um beijo pra você, tudo de bom! Abraço pra Tere Lisboa. Igor, essa da medicina foi boa. Eu, em vez de entender medicina, entendi a faxina. É, Tere, por aí o negócio. Beijão, tudo de bom? Alô, Manuela de Coqueiro Baixo, escolhe uma música bem top pra todos nós. Beijos, obrigada. Beijos pra você também, Manuela. Obrigado pela companhia.
3: Bom dia, Igor.
0: E aí, Leontinho?
3: Mas olha, eu fiquei bem quietinha, já que tu te lembrou de mim, te lembra do seu Almir, que tá completando 83 hoje,
0: verdade,
3: né?
0: Verdade.
3: Eu tô só no 77.
0: Alô, seu Almir, o seu paixão tá de aniversário também. Alô, Leonilda, um beijo pra vocês. Essas coisas a gente tem que descobrir, né? É, tu vê só. Alô, Duarte Antônio Del Pian, Odete Deolinda, manda uma música do Amado Batista pro meu querido do táxi. Valeu, obrigado pela audiência. Vamos lá que tem mais um recado, bora.
4: Bom dia, Igor. Tô aqui dando um servicinho, dando um jeitinho numa roupa aí.
0: Fala, Ana.
4: Diz por seu Laércio que depois que passa do prazo de validade, nem, não tem mais nem rapadura que ajuda pra fazer neném. Quando a gente fica velho e vai fora do prazo de validade, daí já era. Já era. Bom trabalho pra ti.
0: Ai,
4: beijo pra vocês.
0: Beijo, Ana Luísa Fusker, tá aí. É isso aí. Tem algumas coisinhas que podem ajudar, né? Depende. É. Ai, meu Deus do céu. Tá chegando o signo de Leão, Virgem, Libra e Escorpião. Ó, você de Leão. Vocês estão terríveis hoje. Terríveis. Ó, o signo de Leão, com equipe no seu signo, você está no centro de uma reconfiguração importante. Pode ser uma espécie de fechamento de ciclo ou início de uma fase mais alinhada com quem você está se tornando, você de Leão. Virgem, é um período de finalizações internas, limpezas emocionais e percepções que podem ainda não estar totalmente prontas para se externalizar. Pode haver sensação de cansaço ou necessidade de recolhimento, hein? Libra, algumas conexões podem mudar de papel ou perder relevância, enquanto outras ganham mais força. Existe uma energia de revisão sobre o tipo de grupo ou ambiente em que você deseja estar inserido, você de Libra. E você de Escorpião? Algo pode mudar na forma como você é percebido dentro do trabalho ou no caminho que vinha construindo em termos de carreira. Não é necessariamente sobre ruptura, mas sobre o redirecionamento, você de Escorpião. Alô, alô?
5: Alô, alô?
0: Fala comigo, bebê. 51999881543. É o nosso show da manhã até às 11. Participa aí.

0: Henrique e Juliano, Rancorosa, Gustavo Lima, 10 na mente, 27 para as 11, 11 graus é a temperatura, senhoras e senhores. 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
0: 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Victor e Léo, a senhorita na Rádio Encantado, 24 para as 11, 11 graus.

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0: de volta aí, senhoras e senhores. 17 para as 11. Temperatura permanece em 11 graus. Chove no Vale do Taquari nesta quarta-feira. 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Vamos ao horóscopo do dia? Chegando o signo de Sagitário, Capricórnio, Aquário e Peixes. A você de Sagitário, o eclipse amplia questionamentos sobre crenças, estudos, direção de vida ou planos de expansão. Você pode rever uma convicção antiga ou ajustar uma expectativa em relação ao futuro, você de Sagitário. Capricórnio, é um dia profundo de emoções remexidas. Pode haver necessidade de reorganizar certos acordos, rever pendências com os outros ou lidar com questões emocionais mais intensas, você de Capricórnio. Aquário, algumas parcerias, vínculos afetivos ou acordos podem mudar de dinâmica. Certas relações se redefinem em termos de equilíbrio e reciprocidade. E você de Peixes, pode surgir necessidade de mudar hábitos, ajustar o ritmo do trabalho ou reorganizar responsabilidades hoje. O corpo tende a ser um bom indicador do que precisa de mudança, você de Peixes. Vamos lá, trazer os últimos recados, os ouvintes, no 999881543. Ah, Luciano e Marcos Anquini. Oi, hoje é dia de tomar umas quentes. É, uma selva quente, né? Alô, Luciano, alô, Marcos Anquini. Rapaz... Beijo aí, querido. Toca uma pra nós. Capricha. Deixa pra mim. Abraço, Luciane, Marcos Franchini. Espera mais um pouquinho, nós vamos fazer uma visita. É, nós vamos de novo aí. Vamos de novo, vamos de novo. Abraço pro Nelson Vilarinho. O pessoal tá ligando aí que a esposa dele é a Dolfina Lopes Bueno, né? Mais conhecida como Dô. É isso, né? É a Dô. Sim, que está de aniversário. Abraço pra ela. Falou de prosperidade. Ai, que maravilha, hein? Pessoal aí, não adianta, né? O apelido é o apelido, né? Esquece. Quem é que tá aqui? Vamos ouvir.
1: Bom dia, Igor. Oi, Igor, assim, ó, aqui no bairro Lambari, onde eu moro, tem dois cavalos soltos. Eles estão bem loucos, correndo no meio da rua. Louco. Fica atrás do salão do Lambari. Eles estão bem loucos.
0: Ah, é?
1: Andando no meio da rua. Sério? Atravessa no meio de um carro. Imagina, né, Igor?
0: Tá louco,
1: o que,
0: né?
1: Que pode acontecer?
0: Meu Deus do céu.
1: Só que eu não sei qual os donos. Tá bom, Igor?
0: Certo. Abraço.
1: Um abraço.
0: Abraço, tchau, tchau. Marilene Teixeira, Rosa da Cruz. Então, tu quer me dizer o seguinte. Ó. Que o cavalão tá doidão. É isso mesmo? É, então tá bom, né? Pra fechar o programa e fazer essa piadinha de mau gosto.

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5: Bom dia, amigos. Bom dia, amigas. Está no ar o programa informativo de Roca Salles aqui pela Rádio Encantado 104.7 FM. 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Hoje é quarta-feira, hoje é dia 12 de agosto de 2026. Uma quarta-feira com tempo instável. Nesse momento aqui no centro de Encantado, chove fraco. Temperatura na marca dos 12 graus, 87% a umidade relativa do ar. 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Funerária Delano informa: nota de falecimento. Esposa Lúcia Agostini. Filhos Mairi, Gladys e Ayrton. Genro, nora, netos, bisnetos e demais familiares comunicam o falecimento de Maurício Constantino Agostini, mais conhecido por Ito. Os atos fúnebres serão realizados hoje, a partir das 16 horas, na Capela Mortuária do Campinhos, em Roca Salles. Cerimonial de despedida será amanhã pela manhã, em horário ainda a ser determinado, no mesmo local e após sepultamento no cemitério da comunidade do Campinhos, em Roca Salles. Noticiamos o falecimento de Maurício Constantino Agostini, mais conhecido por Ito. Atos fúnebres hoje, a partir das 16 horas, na Capela Mortuária do Campinhos, em Roca Salles. Cerimonial de despedida amanhã pela manhã, em horário a ser determinado no mesmo local e após sepultamento no cemitério católico da comunidade do Campinhos, Roca Salles, informou Funerária Delano. Convites. A diretoria do Grupo dos Amigos da Melhor Idade de Roca Salles convida seus integrantes para as programações do próximo final de semana, sábado e domingo. Baile da Melhor Idade na Westfália. A saída do centro da cidade, tanto no sábado como no domingo, será às 10 horas e 45 minutos da manhã. As inscrições com Marlene Dors, contatando pelo fone WhatsApp 99367-6137. Inscrições também com Sibila Hermani, contatando pelo fone WhatsApp 98146478. A diretoria do Grupo dos Amigos da Melhor Idade solicita aos integrantes para que confirmem a participação tanto no sábado como domingo, para melhor organizar o transporte para o final de semana. A diretoria da Associação Ecumênica da Terceira Idade de Roca Salles convida seus associados para a programação do próximo sábado, dia 15 de agosto, o baile da Melhor Idade em Arvorezinha. A saída do centro da cidade será às 11:30 da manhã. As inscrições até sexta-feira à tarde com a diretoria, contatando pelo fone WhatsApp 9641-8252. Convite da diretoria da Associação Ecumênica da Terceira Idade de Roca Salles. E atenção para essa mensagem da Rede de Farmácia São João.
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5: 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A Secretaria Municipal da Saúde de Roca Salles informa: atenção para o roteiro de atendimento com a unidade móvel de saúde no interior do município nesta semana. Atendimento com o Dr. Gabriel Ortega e mais técnica de enfermagem. Hoje, quarta-feira, pela parte da tarde, unidade móvel no interior do município nesta semana. Atendimento com o Dr. Gabriel Ortega e mais técnica de enfermagem. Hoje

Portanto, hoje à tarde, unidade móvel de saúde com atendimento em frente ao Salão da Comunidade da Violanda. E amanhã, em frente ao Salão da Comunidade São Judas Tadeu ou Morigi. O STR comunica a todos os proprietários de imóveis rurais de que inicia hoje a confecção do ITR INCRA 2026 junto ao escritório do sindicato. Hoje, quarta-feira, devem comparecer no sindicato para a confecção do ITR INCRA, proprietários de imóveis rurais da linha Garibaldi. Sexta-feira, dia 14, proprietários de imóveis rurais da linha Benjamin Constante. Portanto, inicia hoje a confecção do ITR e INCRA 2026 no escritório do sindicato. Hoje devem comparecer proprietários de imóveis rurais da linha Garibaldi. 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Comunicado da Bronzatti Materiais de Construção. 11 horas e 11 minutos, temperatura 12 graus.

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2: Muito bom dia, você querido amigo irmão, querida amiga irmã, que nos acompanha pela Rádio Encantado FM. Esse é o programa da paróquia São José de Roca Salles. Quem vos fala é o padre João Paulo Schaeffer. Hoje, quarta-feira, dia 12 de agosto, estamos no mês vocacional e estamos celebrando a Semana Nacional da Família. Rezamos e pedimos a Deus que abençoe abundantemente a cada família em sua realidade, para que ela possa se tornar aquilo que ela é. Esse é o lema da Semana Nacional da Família. Que a família possa se tornar aquilo que ela é. O evangelho desse dia, Mateus capítulo 18, dos versículos 15 a 20. Naquele tempo, disse Jesus aos seus discípulos: se teu irmão pecar,

0: pecar contra ti, vai corrigi-lo, mas em particular a sós contigo. Se ele te der ouvido, tu ganhaste o teu irmão. Se ele não te der ouvido, toma contigo mais uma ou duas pessoas para que toda a questão seja decidida sob a palavra de duas ou três testemunhas. Se ele não vos der ouvido, dizei-o à igreja. Se nem mesmo a igreja ele ouvir, seja tratado como se fosse um pagão ou um pecador público. Em verdade vos digo, tudo que ligares na terra será ligado no céu, e tudo que desligares na terra será desligado no céu. De novo eu vos digo, se dois de vós estiverem de acordo na terra sobre qualquer coisa que quiserem pedir, isso vos será concedido por meu Pai que está nos céus. Pois onde dois ou três estiverem reunidos em meu nome, eu estou ali no meio deles. Palavra da salvação. Glória a vós, Senhor. Se querido irmão, querida irmã, a palavra que escutamos nesse santo evangelho desse dia nos ensina a respeito da convivência fraterna no ambiente comunitário. O Cristo nos propõe uma vida de reconciliação vivida com coragem, simplicidade e amor, sempre com paciência e sensibilidade para com o próximo. Quando alguém nos oferece o primeiro passo, é o diálogo a sós. Caso não haja escuta, podemos resolver e envolver outros, sempre com cuidado, preservando a fraternidade e o vínculo que nos une em Cristo. Jesus no Evangelho garante que nossos esforços não são em vão, pois onde dois ou três estiverem reunidos em meu nome, eu estou ali no meio deles. Assim, quando nós celebramos também a Semana Nacional da Família, também compreendemos com toda clareza que também há, às vezes, dificuldades dentro da família que também precisam ser discernidos no ambiente familiar, para que também possa ser um ambiente de vida salutar, de acolhida, de convivência fraterna, de amor, de solidariedade, de paz. Por isso, todas as realidades que as famílias vivem, entre suas alegrias, também seus desafios, sempre devem ser resolvidos em âmbito familiar. A família se tornando aquilo que ela é, ela saiba compreender a luz do Espírito e discernir e decidir sobre a sua caminhada, suas alegrias, também seus desafios. Por isso, essa Semana Nacional da Família, a Igreja quer ajudar as famílias também para que elas possam ser essa realidade, esta comunidade santa, essa instituição santa, querida por Deus, entre as alegrias e também entre os desafios. Pedimos que Deus comule de bênçãos todas as famílias. A programação da paróquia para esta semana, hoje quarta-feira, 19 horas, missa na matriz, e convidamos as famílias para se fazerem presentes e teremos uma bênção especial para as famílias nessa Semana Nacional da Família. Convidamos de modo especial as famílias que têm as crianças na catequese da primeira comunhão, que irão este ano receber o sacramento. Teremos após a missa um momento de conversa, de preparação para a celebração da primeira comunhão, que será no dia 8 de novembro. Os preparativos que precisam ser feitos, serem encaminhados, hoje à noite queremos dar mais um passo. Sexta-feira teremos missa na comunidade São Roque, Linha Brasil, às 20 horas. A comunidade se reúne para rezar sempre às vésperas da sua festa, do seu padroeiro. Então, sexta-feira, às 20 horas, missa na comunidade São Roque, Linha Brasil. Próximo sábado, a programação, às 14 horas, missa na comunidade São José do Maracanã. Às 15 horas, na comunidade Nossa Senhora Caravaggio, Linha Três Pinheiros. 16 horas, comunidade Santo Isidoro Campinhos. E 19 horas, missa na matriz. Próximo domingo, 8:30, missa na matriz, e às 10:30, missa com festa em honra a São Roque, na comunidade São Roque da Linha Brasil. Semana que vem, próxima terça-feira, dia 18, às 19 horas, missa da comunidade Nossa Senhora Aparecida, no bairro 7 de Setembro. A missa na comunidade Aparecida na próxima semana. Também queremos convidar para as festividades ao longo desse mês de agosto de nossas comunidades. Da festa em honra a São Roque, Linha Brasil, que já mencionamos, próximo domingo. No dia 23, festa em honra a São Roque, comunidade Nossa Senhora dos Navegantes no Picão. E no dia 30, festa em honra a Santo Antônio na Serrinha. Então, que também todos nós possamos nos programar para participar das festividades de nossas comunidades ao longo deste mês de agosto. Nessa semana que celebramos a Semana Nacional da Família, pela intercessão da Sagrada Família de Nazaré, nós imploramos a bênção de Deus sobre todas as famílias, para que elas possam, entre as alegrias e as dificuldades do dia a dia, sempre serem esse sinal bonito do amor de Deus que as convoca para serem e se tornarem aquilo aos quais elas são chamadas nesta vida, que um dia poderem participar plenamente da família de Deus na eternidade. O Senhor esteja convosco, Ele está no meio de nós. Que pela intercessão da Sagrada Família de Nazaré, abençoe-vos o Deus Poderoso, abençoe todas as famílias, entre as suas alegrias e seus desafios. A bênção de Deus, em nome do Pai, do Filho e do Espírito Santo. Amém. Que tenhamos todos um bom dia, uma abençoada semana, graças a Deus.
1: 11 horas e 19 minutos, 12 graus. 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É no próximo domingo, dia 16, a tradicional festa de São Roque na comunidade da Linha Brasil, a Picadinha. Programação, 10h30, celebração de missa festiva. Ao meio-dia, almoço servido às mesas, com a tradicional galinha recheada, carne de res, suíno, pão cuca, maionese e saladas. Valor do cartão para o almoço, R$65. Cartões limitados para o almoço e apenas com venda antecipada. Os cartões podem ser adquiridos na distribuidora de bebidas Botega, na Pincelar Tintas com Ismael ou Vanessa e também com a diretoria da comunidade. Pela parte da tarde, animada reunião dançante com a banda Alma Nova, sem cobrança de ingressos pela parte da tarde. Apoio, distribuidora de bebidas Botega, Agropecuária Sangali e vereadores Tainá Agostini Zanquete, Ismael Cagol e Cristiano Schaefer. Pela sua presença, desde já agradece a diretoria da comunidade da Picadinha, que promove no próximo domingo a festa de São Roque. A comunidade da linha Marquês do Herval, Pican, Roca Salles convida para a tradicional festa de São Roque que acontece no próximo dia 23 de agosto. 10h30, celebração de missa com bênção dos pães e velas. Ao meio-dia, almoço com frango recheado, carne de res, suíno, pão cuca, maionese e saladas. Valor do cartão para o almoço, R$60. Pela parte da tarde, reunião dançante com Zé e Elias. Apoio, Beconto Materiais e Construção em Mussum. Pela sua presença, desde já agradece a diretoria e festeiros da comunidade do Picão, que promove festa dia 23 de agosto. A diretoria da Comunidade Católica Santo Antônio e Comunidade Luterana São Pedro da linha Borges de Medeiros Serrinha convidam para a festa em honra a seus padroeiros e a reinauguração da Igreja Luterana no próximo dia 30 de agosto. 10h, celebração de culto ecumênico. Ao meio-dia, almoço servido às mesas, com carne de res, suíno, frango, aipim com farofa, pão cuca e saladas. Pela parte da tarde, reunião dançante com musical Nova Versão. Cartões antecipados para o almoço, à venda ao valor de R$55 na Fruteira do Alemão, com Joelo e Sueli, no Minimercado Getânia e também no Mercado Cumeri com a diretoria. No dia da festa, o valor do cartão será de R$60. 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Programa que volta amanhã, a partir das 11h. Vem aí o recado do AGF e depois o Jornal do Meio-Dia.
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4: 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Hoje, quarta-feira, 12 de agosto de 2026. Santo do dia, Santa Joana Francisca. Mensagem de hoje. Neste dia, sorria com a alma e permita que essa energia ilumine tudo ao seu redor. Aniversariantes de hoje. 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

0: 11:30, eu sou José Raimundo Tramontini e estou iniciando aqui na companhia de Lucas da Rosa, o Jornal do Meio-Dia, edição desta quarta-feira chuvosa, dia 12 de agosto. 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O Jornal do Meio-Dia vai de agora até às 13:30. E você pode nos acompanhar no rádio, na frequência modulada em 104.7 ou ainda através do aplicativo no celular. Basta baixar o aplicativo e nos acompanhar 24 horas por dia, 7 dias por semana. Bom dia, ouvintes. Bom dia, Érica. Bom dia, Lucas.
1: Bom dia, Tramontini. Bom dia, Érica. A todos os nossos ouvintes, também os internautas ligados aqui na programação da Rádio Encantado. Lembramos que também já está valendo a sua participação. Mande seu recado através do nosso WhatsApp, o 519-9988-1543. 99988-1543. Ou você também pode ligar para cá pelo 3751-1580. 3751-1580. Ou ainda acessar a nossa página no Facebook. facebook.com/Rádio Encantado. Nós estamos ao vivo com o Jornal do Meio-Dia em áudio e vídeo. Ali nos comentários da nossa live, você também pode participar do programa, mandar o seu recado, como já fez a Maria Helena Gobi, a Ivanete, o Itamar Ferla, lá em Coronel Pilar, e também a Neiva Domingues, que já mandou o seu bom dia.
0: Agora é 11:31, esse é o Jornal do Meio-Dia, como já disse, com apoio da Cressol e Supermercado Bergamaschi.
1: Lembrando que temos hoje na história, como sempre, os informativos de Vespasiano Correia Mussum, a hora das comunicações e, claro, a previsão do tempo, informações da economia, da polícia e do esporte.
0: No Jornal do Meio-Dia, as principais manchetes da edição de hoje.
1: Obras de recuperação da ponte sobre o Rio Guaporé estão previstas para começar hoje.
0: Ponte do Rio Guaporé terá coletiva também no dia de hoje para atualizar cronograma de recuperação.
1: Encantado inicia obras de nova ponte do Jacarezinho e pavimentação da linha Chiquinha.
0: Vereadores de Lajeado apoiam suspensão das negociações para renovar contrato com a Corsan.
1: Ainda em Lajeado é apresentado amanhã plano para desocupação de áreas inundáveis.
0: Roca Salles orienta caminhoneiros a evitar rotas do interior durante o período de chuvas.
1: Obras da nova MF Construindo Saber avançam na Barra do Forqueta.
0: Câmara de Encantado organiza manifestação sobre ou contra a cobrança de pedágio.
1: Porquetinha inicia a revitalização das paradas de ônibus em diferentes pontos do município.
0: Marques de Souza conclui melhorias em banheiros e quiosque do Parque Municipal.
1: Roca Salles participa da campanha de multivacinação para crianças e adolescentes menores de 15 anos.
0: Colinas abre inscrições para o 16º concurso fotográfico com o tema Cápsula do Tempo.
1: Escolas públicas do Vale superam médias nacionais e estadual no IDEB de 2025.
0: Na polícia, homem com mandado é capturado pela Brigada Militar em Lajeado.
1: Trabalhador sofre descarga elétrica ao manusear distribuidor de rações em Teutônia.
0: Suspeito de furtos de fios de energia elétrica é preso em Marques de Souza.
1: Mulher está desaparecida em Lajeado.
0: No esporte, hoje tem clássico brasileiro valendo pela Libertadores.
1: Bragantino e Galo se enfrentam nesta noite pela Copa Sul-Americana.
0: Inter vende talento da base para a equipe do futebol árabe.
1: Grêmio acerta rescisão com meia William.
0: Lajeadense joga em Farroupilha buscando a primeira vitória na divisão de acesso.
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1: Agora 11:34, já agradecemos também a companhia do Adriano Sonda, a Adriana Maria Espias nos acompanhando, a Fátima Finla em Roca Salles, Josias Machado Moto, Paulo Ricardo Castoldi, Nadir Paine, a Bernadette Salvani. E o nosso abraço hoje também vai até o município de Estrela, lá no bairro dos Estados. Nossos ouvintes diários, a dona Leonilda e o seu Paixão, que estão completando aniversário hoje. Os dois fazem aniversário no mesmo dia, Tramontinho.
0: Isso é para economizar.
1: Fazer uma festa só,
0: uma,
1: né?
0: Festa só.
1: É verdade.
0: É tranquilo. Um abraço também para Miguel Martins em Mussum, nos ouvindo nesta quarta-feira, que é o Jornal do Meio-Dia.
1: Agora 11:35, 12 graus a temperatura, e desde a segunda-feira o acesso entre as localidades de Pontes Filho e Linha Clara em Teutônio está interditado. A medida ocorre até o final das obras da nova ponte. A interrupção do tráfego é necessária para a conclusão das cabeceiras e a retirada da antiga estrutura. Durante os trabalhos, não há passagem pelo acesso que está devidamente sinalizado. Como alternativa, os motoristas poderão chegar à Linha Clara pela Linha Frank ou por Poço das Antas. O acesso será liberado após a conclusão dos serviços.
0: Pois o Rio Grande do Sul está enfrentando uma quarta-feira de tempo instável em praticamente todas as regiões. Dois foram os alertas emitidos pelo Instituto Nacional de Meteorologia, o INMET, que indicam possibilidade de chuva forte, descargas elétricas e queda de granizo. Os maiores volumes no dia de hoje, estimados entre 10 e 60 milímetros, são esperados principalmente nas Missões, no Planalto, no Centro, na Serra e aqui na região dos vales. A previsão completa você acompanha aqui no Jornal do Meio-Dia.
1: Agora 11:36 e Encantado assinou ontem as ordens de início de duas importantes obras de infraestrutura no interior do município. A construção da nova ponte do Jacarezinho, no acesso às linhas Chiquinha e São Marcos, e a pavimentação asfáltica da linha Chiquinha, no acesso ao Belvedere Encantado. O ato foi realizado junto à ponte atual que existe sobre o Arroio Jacaré, no bairro Jacarezinho, com a presença de representantes da administração municipal, dos vereadores, das empresas responsáveis pelas obras, além de autoridades e a comunidade. Juntos, os dois investimentos são mais de R$4.600.000 e apresentam um avanço na qualificação da infraestrutura viária do interior. A notícia completa você pode acessar no nosso site rdencantado.com.br, na editoria Região.
0: A administração municipal de Forquetim iniciou nesta semana a revitalização de forma gradativa das paradas de ônibus em diferentes pontos do município. Os espaços recebem nova pintura e serviços de manutenção, com o objetivo de melhorar a conservação e o aspecto das estruturas utilizadas diariamente pela comunidade. Segundo o prefeito Vianney Nou, as ações fazem parte do trabalho de manutenção e valorização dos espaços públicos. As intervenções serão ampliadas para outras localidades conforme cronograma.
1: Pois um consórcio formado pela construtora Giovanella e pela JB Participações venceu o pregão emergencial da EGR para reconstruir o pilar danificado da ponte sobre o rio Guaporé, na ERS 129, entre Encantado e Mussum. O contrato foi assinado ontem e os trabalhos devem começar, ou estavam previstos, para iniciar nesta quarta-feira. Segundo o presidente da EGR, Luiz Fernando Vanacor, o escoramento deve levar cerca de 30 dias, permitindo a retomada do trânsito de veículos leves. A recuperação completa prevista pela EGR deve durar entre 40 e 45 dias.
0: Será realizada na tarde de hoje, às 14 horas, uma coletiva de imprensa online para atualizar as informações e o cronograma da obra de recuperação do pilar da ponte no Guaporé. Participam do encontro o secretário de Logística e Transporte do Estado, Clóvis Magalhães, o diretor da EGR, Luiz Fernando Vanacor. A estrutura teve um dos pilares danificados, como amplamente divulgado, e a recuperação é necessária para a retomada do tráfego no local.
1: E o tempo chuvoso fez com que as prefeituras de Mussum e Encantado disponibilizassem ônibus na manhã desta quarta-feira após a suspensão da travessia de passageiros pelo rio Guaporé, provocada pelas chuvas aqui na região. Em Mussum, o primeiro ônibus saiu às 6 horas da manhã do posto viaduto até a pinguela da Barra do Zeferino. Em Encantado, a saída aconteceu no mesmo horário da Barra do Guaporé, também até a pinguela. Após isso, às 6h20, os veículos fizeram o retorno dos passageiros aos dois municípios, às duas localidades. A travessia de barco permanece suspensa enquanto houver chuva, neblina ou também no período da noite.
0: O Exército Brasileiro não deverá disponibilizar neste momento uma ponte metálica provisória para restabelecer esta ligação entre os dois municípios. A informação consta de um documento que foi encaminhado pelo 4º Grupamento de Engenharia do Comando Militar do Sul à Associação dos Municípios da Região, a AMATE. A possibilidade de utilização de uma estrutura metálica do Exército vinha sendo considerada entre as alternativas para reduzir os impactos provocados pela interdição da ponte, que permanece sem condições de receber o tráfego enquanto passa por esta possível recuperação.
1: 19 minutos faltando para o meio-dia e vereadores de Lajeado apoiaram durante a sessão da Câmara ontem a decisão da Prefeitura de suspender as negociações para renovar o contrato com a Aegea Corsan. A medida ocorreu após constantes interrupções no abastecimento de água em vários municípios de Lajeado. A prefeita Gláucia Schumacher afirmou que as tratativas só serão retomadas após soluções para os problemas atuais e um plano de melhorias. Cascão e Valdir Blau defenderam cautela, enquanto outros parlamentares também cobraram fiscalização e alternativas para o serviço.
0: A Dália Alimentos participou de mais uma edição do Salão Internacional de Proteína Animal, no IMB, em São Paulo. Pela quarta vez no evento, a cooperativa integrou o estande da Associação Brasileira de Proteína Animal, apresentando cortes suínos e de frango a clientes e potenciais compradores. A comitiva reuniu integrantes dos conselhos de administração e executivo, além de lideranças das áreas comercial e de exportação. Promovido pela ABPA, o salão congrega setores como avicultura, suinocultura e piscicultura. Nesta edição, contou com 400 expositores, representantes de 65 países e cerca de 35 mil visitantes.
1: Ainda aqui na região, os alunos do primeiro ao quinto ano da EMEF Santo Antônio de Reuvado participaram de uma atividade do projeto Estudando o Rio Grande do Sul. Acompanhados pelos professores e monitoras, as crianças conheceram a história Esperança e o Cavalo Caramelo, uma aventura para transformar corações. Depois de conhecerem o Cavalo Caramelo, personagem que leva mensagens de preservação e cuidado com o meio ambiente, os estudantes foram apresentados à Esperança, sua companheira de aventuras. Caramelo representa o cuidado com a natureza. Esperança tem a missão de conversar com as pessoas e incentivar atitudes que contribuam para uma convivência mais respeitosa, solidária e acolhedora.
0: Pois a IMEF Santo Antônio também promoveu recentemente uma atividade especial de integração entre escola e família. Pais e familiares foram recebidos nas salas de aula para acompanhar a mostra cultural que apresentou projetos, pesquisas e experiências desenvolvidas pelos alunos ao longo do primeiro semestre do ano. Ao lado das professoras, os estudantes tiveram a oportunidade de compartilhar com as famílias os conhecimentos adquiridos em sala de aula, transformando o momento em uma experiência de aprendizado, troca e valorização do trabalho realizado durante o período letivo.
1: Nosso bom dia para Carmen Pesce lá em Mussum, também a Cleide Tasca, Eva Ferla Biazibete, a Silvana Gabriel, Adriana Sivardi, o Everaldo Kapler também participando do Jornal do Meio Dia, assim como Gilmar Pedersini, que mandam o seu recado através da nossa live no Facebook.
0: Um abraço também especial para o Ari Arese, ligado aqui na nossa programação e mandando o seu bom dia. Agora 11:44, Lucas da Rosa nos traz o Hoje na História.
1: Quarta-feira, 12 de agosto de 2026. Hoje é Dia Internacional da Juventude e Dia Nacional dos Direitos Humanos. Na religiosidade, é celebrada Santa Joana Francisca de Chantal. Hoje, na história. Em 1099, os exércitos cristãos venceram os islâmicos na Batalha de Ascalão, a última da Primeira Cruzada. 1492, durante sua primeira viagem à América, Cristóvão Colombo chegou às Ilhas Canárias. 1806, Santiago de Linier, militar francês a serviço da coroa espanhola, retomou a cidade de Buenos Aires, que estava sob o poder dos invasores britânicos. Em 1821, foi fundada a Universidade de Buenos Aires, a maior instituição de ensino superior da Argentina. 12 de agosto de 1851. Isaac Singer, inventor norte-americano, registrou a patente de sua máquina de costura. 1887. O astrônomo norte-americano Asaph Hall descobriu Deimos, o menor e mais afastado satélite natural de Marte. 1883. O último quagga, espécie extinta da zebra da planície, morreu no zoológico Natura Artis Magistra, na Holanda. 1914, Primeira Guerra Mundial. Foi deflagrada a Batalha de Hallen, confronto entre as cavalarias belga e alemã em Hallen, na Bélgica. E o Reino Unido declarou guerra contra o Império Austro-Húngaro. Em 12 de agosto de 1943 foi aprovado o Formulário Ortográfico de 43, principal documento que regulou a grafia do português no Brasil até 31 de dezembro de 2008. 1953. Em meio à Guerra Fria, a União Soviética detonou sua primeira bomba de hidrogênio. Um ano depois de os Estados Unidos terem testado o primeiro artefato deste tipo. 1964. A África do Sul foi banida dos Jogos Olímpicos devido às políticas racistas do país. No ano de 1964, morreu o escritor britânico Ian Fleming. Ele foi o criador do personagem espião James Bond. 1990. No estado norte-americano da Dakota do Sul, Sui, o maior e mais completo esqueleto de Tyrannosaurus Rex foi descoberto. Em 1991, foi criado em São Paulo o Parque Estadual Fontes do Ipiranga, preservando as nascentes do Riacho Ipiranga, onde teria sido proclamada a independência do Brasil por Dom Pedro I. Em 2018, a NASA lançou a sonda espacial Parker em missão para explorar a atmosfera solar. 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
0: Agora 11:49. Obrigado, Lucas da Rosa, que nos trouxe o Hoje na História com os fatos que marcam a data de 12 de agosto.
1: Há pouco noticiávamos aqui no Jornal do Meio-Dia sobre a negativa do exército em colocar uma ponte provisória entre Encantado e Mussum. De Lamar dos Passos, quais os motivos desta negativa? Bom dia.
2: Bom dia, Lucas, bom dia para Tramontina e todos os nossos ouvintes. Pois bem, né? Até para deixar claro, né? E muitas vezes a gente foi questionado, e os prefeitos também, a gente, bom, por que que não solicitaram, por que que não pediram uma ponte do exército? Por que que não foi feita até o momento uma ponte do exército? Por que não teve a liberação da ponte do exército? Esta alternativa surgiu desde os primeiros momentos depois da interdição, lá no dia 24 de julho, né? Eu não digo que foi no dia 24, mas na segunda, 27, na terça, não sei qual é o dia especificamente, já teve uma solicitação por parte aí da MATE, Associação dos Municípios do Alto Taquari, que dá desta viabilidade. Claro que depende de uma viabilidade técnica, a estrutura da ponte e tudo. E aí foram muitos os engenheiros que opinaram sobre este fato, né? Sobre a famosa ponte do Exército. Para deixar claro, né? Desde o primeiro momento, então, os municípios solicitaram isto. E estavam aguardando. Hoje pela manhã, entrevistei o Álvaro Jacobo, que é presidente da MATE, e ele falava também sobre isso, sobre esta expectativa. Inclusive, vocês também já noticiaram que agora à tarde tem uma coletiva de imprensa online, com o Luiz Fernando Vanacor, que é o diretor-presidente da EGR, e também com o seu Magalhães, esqueci agora o nome dele, tá? Que é o secretário de logística do estado do Rio Grande do Sul, e também era uma possibilidade deste anúncio, que poderia ser feita esta ponte do Exército, então e nos próximos dias o disponibilizar. No entanto, agora, hoje de manhã,
0: Clóvis Magalhães.
2: Então, nesta manhã, obrigado, Tramontini. O Exército Brasileiro enviou aí, então, o grupamento de engenharia, divulgou o documento, né? Dando motivos de que não poderia disponibilizar esta ponte para o Exército. A questão de obra complementar, a gente sabe que precisaria ocorrer, aterro, abertura de acessos, licenciamento ambiental, isso tudo a gente sabe que precisaria ter, tá? Isso tudo precisaria ter. Mas como nós estamos numa situação de emergência, imaginava-se de que esses trâmites burocráticos poderiam ser superados, né? Pela emergência dos municípios decretados, hein? Cantado, Mussum e também Roca Salles. E aí uma das justificativas é a seguinte: um outro motivo apresentado é a necessidade de preservar os equipamentos disponíveis para situações emergenciais de maior impacto. Vou voltar ali. A necessidade de preservar os equipamentos disponíveis para situações emergenciais de maior impacto. Isso quer dizer que para nós, não precisa, né? Não é uma situação emergencial, né, Tramontino?
0: Há 15 dias...
2: É assim que eles tratam, pois não?
0: 15 dias o ministro de Defesa disse que se nós fôssemos invadidos, a gente abriria os portões. Quer dizer que nem em caso de invasão
2: Nada.
0: Por uma nação estrangeira, nós vamos utilizar estas pontes.
2: Então tá. Mas ela precisa ser preservada para uma situação emergencial de maior impacto, é o que disse o Exército Brasileiro, o quarto grupamento de engenharia. Aqui não sou eu que vou dizer tecnicamente se pode, não pode, que forma, que não, qual é a forma que pode. Agora, apresentar este motivo aí, que tem que preservar o equipamento por uma situação emergencial, aí é dar risada na nossa cara, com todo respeito, né? Aí é colocar, tu tem a ferida, tu tirou a casca e tu botou um pouco de sal em cima. Não, aquele antigo, né?
0: É.
2: Aquele sai a alma, né? Aquele mertiolato lá, o que que era pior, Tramontini? Tu chegar em casa depois que tu tava jogando futebol, na bicicleta, tu caía, tu dava uma raspada aí no joelho, digamos, né? E que o pai e a mãe não tinham te deixado sair de casa, né?
0: Passar bem ligeirinho pra não ver.
2: Tá, peraí. O que que era pior? Tu enfrentar o pai ou a mãe que não tinha te deixado, ou tu chegar em casa com aquele racha, com aquele machucado lá e ter que passar o mertiolato?
0: Passar o mertiolato.
2: Era pior, né? Era pior que enfrentar o pai amanhã.
0: É, pegava aquela espécie de raquete.
2: Uma raquetezinha, né?
0: Botava dentro ali daquela...
2: Meu Deus do céu. A alma saía do corpo, né? O corpo ficava e a alma saía. Exatamente. Então, é assim que eu tô me sentindo nesse momento. Tá? É assim que a nossa população aqui do Vale do Taquari tá sentindo nesse momento. É dessa forma.
0: A desculpa podia ter sido por razões técnicas.
2: Ponto.
0: Já houve quem disse que a ponte não suportaria a ponte atual colocar em cima a ponte do Exército.
2: Tranquilo.
0: Talvez a distância entre as margens também seja muito grande.
2: Não somos engenheiros.
0: Agora,
2: Não somos engenheiros.
0: Preservar para quê?
2: Que vai demorar para abertura de acesso, licenciamento ambiental, isso aí, tudo certo, né? Isso todo mundo sabe que vai demorar. Que a ponte não suporta tecnicamente, perfeito. Agora, mostra mais uma vez a incompetência que nós vivemos. Tá? As estruturas adquiridas pelo DENIT e mantidas sob guarda do Exército são destinadas prioritariamente para interrupção capaz de comprometer fluxo logístico estratégico, especialmente em rodovias federais e interestaduais. Tá? Quer dizer, toda uma região está aqui sofrendo. E tem gente que está dizendo, mas o Dilamar não tem outro assunto. Pessoal, não é. O assunto é este. O assunto do momento é este. E eu não estou falando pela população de Mussum.
0: E o pior, Dilamar, fora a hora que a gente perder a capacidade de se indignar. Aceitar tudo.
2: É isso aí. Então, assim, ó, não é uma empresa, não é uma ligação de... que deixar bem claro, né? Não é uma ligação de Encantado ao Mussum, não é a passagem de um rio. É uma região toda. Falava com um empresário aqui essa semana, Dia dos Pais, eu tive 130 almoços a menos do que em relação ao ano passado. 130 almoços a menos em relação ao ano passado. Aí ele começou a citar, pessoas que viriam com toda certeza de Mussum, de Vespasiano Corrêa, de Dois Lajados, de Guaporé, clientes nossos de São Valentim do Sul, que viriam para cá. São 130 almoços a menos. Eu tinha cerca. A minha média era 95 almoços dia. Hoje eu estou com 40. É só de Mussum? Não. O pessoal de Mussum, o pessoal de Guaporé, de Serafina Corrêa, o pessoal da região mais alta, está optando por um outro caminho. E outro caminho não está sendo o Vale Taquari. Consulta médica. Em vez de passar por aqui para ir a Lajeado, o pessoal está marcando em Passo Fundo.
0: A pessoa saía de casa em determinado horário, programava. Vou almoçar em Encantado, tal hora eu tô em Lajeado, tal hora eu tô em Estrela, faço a consulta. Programava quase. Exato. Que a consulta médica virava uma espécie de passeio.
2: Isso.
0: Esse pessoal tá indo.
2: O pessoal não está
0: por
2: vindo.
0: Por outro lado.
2: Está reduzindo. O pessoal não está vindo para Encantado,
0: assim
2: para Lajeado.
0: Assim como quem saía de Encantado para ir almoçar em Dois Lajeados.
2: Sim, da mesma forma.
0: Mussum.
2: Não, da mesma
0: e
2: forma.
0: E a gente está falando de um segmento. Exato. Da economia, que é o segmento da alimentação. Agora,
2: no geral,
0: todo mundo está sofrendo.
2: É comércio.
0: Eu costumava.
2: Empresas em Mussum que simplesmente ficam um dia inteiro aberta lá e que não tem um cliente que vem. Revenda de carro, por exemplo. Os clientes das revendas de carro de Mussum são de Encantado, são de Roca Salles, são de outros, também de outros municípios.
0: Eu costumo dizer, Dilamar, que quando a gente fala em turismo e defende o turismo na região, que o turismo respinga para todo mundo.
2: Claro.
0: Com a questão da ponte, diminuiu significativamente o número de turistas no Cristo Protetor. Sim. E na região. Por quê? As pessoas saíam, vamos imaginar, de Porto Alegre, vinham a Encantado, visitavam determinados locais, visitavam o Cristo, cruzavam o rio, iam visitar a Cachaçaria, o Viaduto 13, esticavam para Vespasiano, Guaporé. Esse pessoal parou de vir.
2: E aí tu pega o outro lado, o pessoal que vinha de
0: do Vale dos Vinhedos.
2: O pessoal que vinha do Vale dos Vinhedos, o pessoal que vinha da região Guaporé, Serafina Corrêa, Paraí, Casca, Amaral, que vinha para Encantado, que vinha para o Cristo. Nós falamos de um lado, pega do
0: sim,
2: outro lado.
0: Sim, do outro. Eu vou no Belas de Guaporé lá comprar semijoias, lingerie, depois vou a Encantado no Cristo.
2: Ponto.
0: Não vem mais.
2: Ponto. Ponto. E o reflexo é esse, é que às vezes as pessoas não têm essa noção, né? Não estão tendo essa noção aí. Ah, mas é só a ponte de Encantado Mussum. Não é isso. Não é isso. Não é só isso. O pessoal tá apavorado. O comércio tá falindo. Tá fechando as portas. O empresário esse que falava, ele... Mandei, tinha uma pessoa que fazia fria agora de meio-dia para mim. Infelizmente, tive que pedir para ele...
0: E depois o interesse pessoal, o Zé, o Tramontini, que ia almoçar no quiosque de Mussum, talvez, não vai mais, tudo bem. Agora, quem trabalha, quem estuda e que tem que se deslocar entre os dois municípios?
2: Quem sai de Guaporé ou de Vespasiano Corrêa para ir para o Univates em Lajeado? A universidade em...
0: Univates, ou em
2: Santa Cruz?
0: Sim.
2: Unisc. A Unisc em Santa Cruz? O pessoal de Encantado que vai para aqui, é para UX em Guaporé? Quer dizer, são regiões, não é apenas uma ponte.
0: Mas o exército disse que esta ponte não é?
2: Ela procura. Tem necessidade de preservar os equipamentos para situações emergenciais.
0: Isso não é situação emergencial.
2: Preservar equipamentos disponíveis para situações emergenciais. É assim que nós estamos vivendo. É desta forma que nós estamos largados aqui nesta questão.
0: Abandonados.
2: Eu espero, dia 4 de outubro, eleição?
1: Sim.
2: 4 de outubro, espero que a gente exerça o nosso direito de voto de forma correta. E aí eu ouço, e aí eu vejo, e aí eu ouvi mil vezes, deputado ABCDUE, partido ABCDUE, não importa aqui, não estou falando de partido político, dizendo, eu adotei o Vale do Taquari.
0: Tinha que estar morando aqui.
2: Adotou para quê? Para vir comer um churrasco? Para vir comer um churrasco, todo mundo vem, né? Agora, para acender o fogo e lavar os espetos, são poucos, né?
0: Eu queria ver um deputado desses disse, olha, eu estou encantado, estou no Hotel X, vou ficar de agora até o momento que acharem uma solução para isso aqui e vou estar ao lado de todo mundo aqui. Agora não, ninguém aparece.
2: Eu vou mais longe, tá?
0: Eu tenho que fazer campanha em Uruguaiana, eu tenho que fazer campanha em Pedro Osório, em Tucunduva, aqui não aparece. Eu
2: vou mais longe, Tramontini. Nós temos assessores recebendo, remunerados, de deputados em Encantado, em Mussum, em Vespasiano Corrêa, em Roca Salles, em Doutor Ricardo, em Nova Brécia. Na maioria dos municípios, nós temos assessores de deputados trabalhando, recebendo, trabalhando. Não vi nenhum, de nenhum partido, ter uma manifestação. Ter uma manifestação nesse sentido. Olha, eu não posso ajudar vocês, mas tô tentando aqui, ó. Não posso ir ali, mas tô tentando aqui. Tô tentando fazendo isso, tô fazendo aquilo, tô encaminhando para cá, tô encaminhando para lá, tô encaminhando para outro lado. Tô fazendo isso. Não vi ninguém. Não vi nenhuma pessoa neste momento ainda dizendo isso. Mas a necessidade é de preservar os equipamentos disponíveis para situações emergenciais, meu caro Tramontini e Lucas.
1: Meio-dia.
0: Obrigado, Gilamar, que esteve aqui no Jornal do Meio-Dia trazendo mais informações e também tecendo comentários e emitindo opinião sobre esta questão importante aqui da região alta do Vale, não só da região alta, de todo o Vale do Taquari, que é a interrupção da 129 sobre o rio Guaporé.
1: Meio-dia, 3 minutos, enquanto Dilamar vai ao encontro de sua amada, que a espera com um guarda-chuva na mão, a Érica de Oliveira, para além da ponte, nos traz o informativo de Vespasiano Corrêa.
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4: 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Na programação da Paróquia São João Batista, hoje, quarta-feira, às 14 horas, missa na Geriatria de Mussum. Às 19h30, missa na Comunidade Nossa Senhora Aparecida, linha Rui Barbosa. Na quinta-feira, às 9h30, missa na Comunidade Nossa Senhora do Carmo, linha Dona Isaura. Na sexta-feira, às 19h30, missa na Comunidade Santo Adalberto, linha Ernesto Alves. No sábado, às 14 horas, missa na Comunidade Nossa Senhora das Graças, linha Capoeira Grande. Às 19 horas, missa na Matriz. E no domingo, às 9 horas, missa na Matriz E às 10h40, missa com festa do padroeiro na comunidade São Roque, linha Zambicari, segunda secção. Convite. A comunidade da linha Zambicari, segunda secção, de Vespasiano Corrêa, tem a honra de convidar você, sua família e amigos para a tradicional festa em honra ao padroeiro São Roque, no dia 16 de agosto, no domingo. Na programação, às 10h30, Santa Missa em honra a São Roque, celebrada pelo Padre Rafael, animada pela família Ambrose, com a tradicional bênção do sal e pãezinhos. Ao meio-dia, almoço festivo. No cardápio, massa caseira, carne de res, porco, frango, pão, cuca, saladas diversas e sobremesa. Às 14 horas, reunião dançante com a banda Os Garotos Fandangueiros. E às 16 horas, sorteio da rifa. Valor dos ingressos. Adultos pagam R$65 e crianças de 7 a 11 anos pagam R$30. Reservas com Gilmar Pedretti no 99863-3078 ou com Valmir Gracioli no 99307-1578. Atenção! O município de Vespasiano Corrêa agora conta com a coleta seletiva de resíduos. Está sendo implantado o sistema de containers para a correta separação e destinação do lixo. Fique atento aos dias de coleta. O lixo reciclável deve ser descartado no container verde, com coleta realizada todas as quartas-feiras. Já o lixo orgânico deve ser colocado no container preto, com coleta nas terças e sextas-feiras. E na área rural, os resíduos recicláveis serão coletados mensalmente. Estão abertas as inscrições para o curso de Boas Práticas de Manipulação de Alimentos, que será realizado nos dias 14 e 15 de setembro. As atividades acontecem no auditório da EMEB Esperança, na Rua Uruguaiana, no centro. Na segunda-feira, dia 14, o curso será das 8 ao meio-dia e da 1 às 5 da tarde. Já na terça-feira, dia 15, será das 8 horas ao meio-dia. O curso é voltado para proprietários e funcionários de restaurantes, padarias, food trucks, trabalhadores de alimentação em eventos e demais interessados. Para mais informações e inscrições, entre em contato pelo WhatsApp 51 997 07 8091. 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

0: 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Convite. A comunidade São Roque da linha Fernando Abbott, Vespasiano Corrêa, convida você e sua comunidade para participarem da grandiosa festa em honra ao padroeiro São Roque, que será realizada no dia 23 de agosto com a seguinte programação. Às 10h45, Santa Missa realizada pelo Padre Rafael. Ao meio-dia, almoço com o seguinte cardápio: carne de res, frango e porco, pão, maionese e saladas diversas. À tarde, animação com os garotos fandangueiros. Desde já, agradecemos a sua presença. 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Este foi o informativo de Vespasiano Corrêa, aqui pela Rádio Encantado.
1: Obrigado, Érica, que nos trouxe o informativo de Vespasiano Corrêa, um amor de cidade. Agora, 12h09.
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2: Meio-dia, 10:30, 14 graus a temperatura. Daqui a pouquinho, informativo de Mussum, aqui na programação da Rádio Encantado.
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4: 12:13, vamos então às notas, avisos e comunicados desta quarta-feira. Iniciamos pela programação religiosa da paróquia Nossa Senhora da Purificação. Hoje, quarta-feira, às 14:00, missa na geriatria do hospital, com a presença da imagem peregrina de São Roque. Amanhã, quinta-feira, 19:00, primeira noite do tríduo da festa na Igreja Matriz, com o retorno da imagem peregrina de São Roque. Às 19:00, terço da família na capela do bairro Fátima, também amanhã quinta. Sexta-feira, 19:00, segunda noite do tríduo da festa na Matriz. Sábado, dia 15, 18:00, terceira noite do tríduo da festa na Matriz. Nota de agradecimento da sempre lembrada Nair Bombassaro. A saudade permanece como prova de amor que nunca acaba. Mesmo longe de nossos olhos, você segue viva em nossas memórias, nos gestos que deixou e no carinho que plantou em cada um de nós. Que a tua luz continue guiando nossos passos e que a lembrança do teu sorriso seja sempre um abraço para a alma. Nair Bombassaro, tua memória permanece viva em cada lembrança, em cada ensinamento e no amor que construiu ao longo da vida. Deixaste um legado de amor, união e fé, que jamais será esquecido. Com esta mensagem, um irmão, Ari Bombassaro, agradece ao Hospital Nossa Senhora Aparecida de Mussum, Roque Gonzalez Roca Salles, às equipes de profissionais pelo atendimento, ao Nivaldino Brino por toda a assistência, ao Padre João Paulo pela cerimônia, aos parentes, amigos e vizinhos pelas palavras de conforto, à comunidade de Santo André pela prestatividade. Nosso muito obrigado. Comunicado. A Secretaria Municipal da Saúde e Meio Ambiente convida a comunidade de Bracharel a participar do Grupo da Saúde hoje, quarta-feira, às 13:30, no Salão da Comunidade. Leve o chimarrão e vá se divertir com a gente. A Escola General Souza Doca convida você a participar e prestigiar da Mostra Científica Raízes do Futuro, um momento especial para compartilhar conhecimentos, descobertas e ideias que plantam hoje um futuro melhor. O evento ocorre no próximo sábado, dia 15, das 8 até às 11:00. Festa de São Roque. Lembramos que a ação Entre Amigos está disponível a todos que quiserem colaborar, adquirindo o número com festeiros ou na Secretaria da Paróquia. No domingo, dia 16, 10:30, missa festiva na Matriz, com a presença de padroeiros das capelas e bairros, benção do sal, velas e pãezinhos. A coordenação ficará a cargo da liturgia e cantos do coral municipal. Ao meio-dia, o tradicional almoço no salão paroquial servido nas mesas, com res, porco e frango, massa, saladas diversas, maionese, pão, cuca, sorvete e bebidas. Valor R$ 65 ao ingresso adulto. Crianças de 7 a 12 anos pagam R$ 30. Os ingressos podem ser adquiridos com festeiros na Secretaria da Paróquia, no Salão de Beleza da Lise, na Loja Bonzão ou no Mercado do Vitelmo. À tarde, reunião dançante, animação de Giovanni e Júlio com sorteio da rifa. A diretoria e também festeiros comunicam que haverá um ônibus disponível da Pinguela da Barra do Zeferino. Saída do Pinguela às 10:00 da manhã. Retorno previsto do Salão Paroquial às 16:00, 16:00. Atenção comunidade, a Secretaria da Saúde de Mussum informa que o Dr. Marcelo está em período de férias até o próximo dia 8 do mês de setembro, 8 de setembro. 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Atenção, produtor rural. A Prefeitura de Mussum informa que está aberto o período para solicitação de horas máquinas para serviços nas propriedades. Interessados devem comparecer na Prefeitura para realizar a abertura do protocolo. 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No roteiro de recolhimento de lixo no interior do município, hoje está programado para as linhas Bracharel, 13 de maio e também 20 de setembro. Bracharel, 13 de maio e 20 de setembro. 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A Liga Feminina de Combate ao Câncer comunica que continua atendendo a população sempre nas quintas-feiras à tarde, na sala junto ao hospital. 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Lembramos, né? Secretaria Municipal da Saúde comunica a comunidade do Bracharel e convida a participar do Grupo da Saúde hoje, quarta-feira à tarde, a partir das 13h30, na Salão da Comunidade. Leve o chimarrão. Estas, então, as principais ou informativo do município de Mussum, aqui na sua Rádio Encantado, nesta quarta-feira. Você segue com o Jornal do Meio-Dia e o informativo de Mussum volta amanhã às 12h com mais 10 minutos. José Raimundo Tramontini.
5: Obrigado, Dilamar, que nos trouxe o informativo da Princesa das Pontes aqui no Jornal do Meio-Dia, que tem o apoio do supermercado Bergamasque e o apoio da Cressol. Agora 12h23, vamos girar, vem aí a próxima atração.
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5: Chegando aqui no informativo da Rádio Encantado, o Jornal do Meio-Dia, a Hora das Comunicações. 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
6: Agora 12 horas 30 minutos com pontualidade.
1: Na programação da paróquia São Pedro de Encantado, hoje quarta-feira, às 18 horas e 30 minutos, a missa na matriz. Já às 7:30 da noite, a formação bíblica diocesana no centro de evangelização. Amanhã, quinta-feira, às 3 horas da tarde, missa da saúde na matriz e também a missa votiva de Nossa Senhora no Santuário Nossa Senhora de Fátima. Na sexta-feira, missas na matriz ao 12:15 e às 18:30. Às 19:00, a cerimônia da dormição de Nossa Senhora na capela do bairro Santo Antão. Sábado, 9:00, batismo na matriz. 10:30, casamento na igreja matriz. Às 14:30, missa na comunidade São Brás. 15:00, na Capelania do Cristo Protetor. 18:00, missa na Comunidade Santo Antão. Às 18:30, na Comunidade Santa Ana e também na Matriz. Domingo, dia 16, às 19:00, início da caminhada da Romaria Vocacional dos Jovens ao Cristo Protetor. 8:00, missa na Comunidade Santo Agostinho. 8:30, na Matriz. 9:00, Comunidade São Máximo. 9:15, Comunidade São Carlos. 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
1: E vem aí a tradicional festa do padroeiro na comunidade Santo Agostinho, em Encantado. 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
1: A paróquia São Pedro de Encantado comunica às pastorais, movimentos e a todos os paroquianos que, na vivência do ano vocacional escalabriniano, convida a todos a participarem de um dia de adoração ao Santíssimo Sacramento, no próximo sábado, dia 15 de agosto, na Igreja Matriz. O início será às 9 horas da manhã, com encerramento na missa das 18h30. A renovação do livreto da liturgia diária Deus Conosco deve ser feita até o dia 20 de agosto na Secretaria Paroquial. E atenção, jovens, para a Romaria Vocacional do próximo domingo. O plano A para tempo bom tem o início da concentração dos catequizandos e coroinhas no Boulevard antes das 8 horas. Para os jovens que farão a caminhada, a concentração acontece na comunidade do Lambari Baixo. E às 7h30, a saída da caminhada em direção ao Boulevard. Às 8 horas da manhã, início da apresentação do vídeo para adolescentes e jovens, às 8 horas no Boulevard. Para os jovens que farão a caminhada, o vídeo será apresentado às 8 horas e 45 minutos. Às 9 horas da manhã, a Romaria sai em direção ao Cristo Protetor, onde será celebrada a missa em frente à capela. Haverá ônibus ao valor de R$ 10 por pessoa. Quem quiser subir de ônibus, a saída acontece às 7 horas da manhã do painel do imigrante, da Igreja da Comunidade Santo Agostinho e também da Comunidade São Carlos. Em caso de mau tempo, toda a programação inicia às 8 horas da manhã no Salão da Comunidade São João Batista do Lambari Baixo.
6: 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Agora 12 horas 39 minutos. 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
1: A temperatura neste momento aqui no centro de Encantado, na marca dos 13 graus, pois a Prefeitura de Lajeado apresenta amanhã o plano de desocupação e resiliência climática das zonas de inundação. O lançamento será às 8h30 da manhã no auditório da Prefeitura, com a apresentação dos objetivos, diretrizes, critérios técnicos, cronograma e ações de reassentamento, prevenção de novas ocupações e requalificação das áreas. A primeira etapa abrange regiões entre as cotas 19 e 24 do Rio Taquari. A estratégia busca reduzir gradualmente a ocupação das áreas sujeitas a inundações em Lajeado.
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1: 19 minutos faltando para uma, Érica de Oliveira nos traz a previsão do tempo.
7: Instabilidades associadas a um cavado mantêm o céu encoberto e favorecem a ocorrência de chuva no vale. No começo da tarde, podem ocorrer pancadas de intensidade moderada a forte, com possibilidade de temporais isolados e rajadas de vento. As temperaturas permanecem amenas, variando entre 10 e 16 graus, com pouca variação ao longo do período. Amanhã, a atuação da frente fria mantém o tempo instável no vale, com predomínio de céu nublado e períodos de chuva ao longo do dia. Há possibilidade de pancadas moderadas a forte, especialmente em alguns momentos, acompanhadas de temporais isolados e rajadas de vento, que podem variar de moderadas a fortes. As temperaturas seguem baixas e com pouca oscilação, ficando entre 12 e 17 graus. E na sexta-feira, o tempo começa ainda influenciado pela umidade deixada pela frente fria, com bastante nebulosidade e chance de chuva passageira nas primeiras horas. Aos poucos, a condição melhora, favorecendo momentos de céu mais aberto e redução das instabilidades. Com a presença de períodos de sol, os termômetros sobem gradualmente, com mínima de 14 e máxima de 20 graus. Com os dados do Núcleo de Informações Hidrometeorológicas da Univates, Érica de Oliveira.
6: Obrigado, Érica, que nos trouxe a previsão no tempo nesta quarta-feira chuvosa aqui no Vale do Taquari.
1: A Prefeitura de Roca Salles está orientando os motoristas de caminhões a utilizarem rotas alternativas durante o período de chuvas. Com o solo encharcado e as condições da via prejudicadas pelo excesso da chuva, aumenta o risco de atolamentos e novos danos às estradas do interior do município. A orientação tem caráter preventivo e busca evitar que veículos pesados fiquem parados nos trechos ou provoquem ainda mais deterioração das vias. O município também destaca que, neste momento, a estrutura disponível para atender eventuais ocorrências envolvendo caminhões atolados é limitada. Por isso, a recomendação é que transportadores evitem em seus deslocamentos usarem o desvio pelo interior de Roca Salles.
6: A Prefeitura de Roca Salles também está orientando os motoristas sobre uma nova rota alternativa de circulação pelo interior do município, que poderá ser utilizada por carros leves e vans. A medida busca oferecer uma alternativa de deslocamento em períodos de necessidade de reorganização do trânsito. O projeto alternativo inicia na ponte de Mussum, indo em direção a Santa Teresa, passando por Santo André, Violanda, até Campinhos e seguindo daí até Arroio Augusta Alta e depois até Roca Salles. A Prefeitura mantém ações de recuperação e manutenção dessas vias, que são importantes para a mobilidade dos moradores e para o deslocamento da produção agrícola.
1: A Secretaria de Obras de Marques de Souza concluiu na segunda-feira a pintura dos banheiros e do quiosque com churrasqueira no Parque Municipal, localizado às margens do Rio Forqueta. A intervenção integra uma série de melhorias realizadas no espaço público. O coordenador de obras do município, Roberto Kremer, destaca a importância do parque para o lazer, convivência e atividades físicas. O prefeito, Fábio Merz, também citou obras recentes como estacionamento, calçadas, belvedere, pistas de caminhada e a nova iluminação em LED.
6: A licitação para a construção de uma nova ponte sobre o Rio Forqueta, ao lado da Ponte de Ferro, entre Lajado e Arroio do Meio, pode ocorrer até o início de setembro. A travessia integra um conjunto de duas novas pontes previstas para ligar os dois municípios. A expectativa é que a licitação da obra ocorra após a conclusão dos procedimentos necessários. A previsão de execução da ligação é de 12 meses. Já na região da antiga Ponte do Exército, entre Lajado e Arroio do Meio, a implantação da nova travessia será acompanhada por obras de melhoria e pavimentação dos acessos. Ao todo, serão investidos cerca de 14,3 milhões com recursos do Fundo do Plano Rio Grande, o FUNRIX.
1: Agora, 14 minutos, faltando para uma da tarde, o Claudinei Coferri nos traz as informações da economia.
8: E o dinheiro do bônus da usina de Itaipu deve ajudar a dar um alívio temporário nas contas de luz em agosto e reduzir o impacto da energia sobre a inflação do mês. O bônus é uma forma de devolver aos consumidores o dinheiro que sobra da operação da usina de Itaipu. O valor do bônus varia de acordo com o consumo de cada unidade e será aplicado diretamente na fatura. Não é necessário fazer cadastro ou solicitar o benefício. Aprovado em junho pela Agência Nacional de Energia Elétrica, o bônus Itaipu é de 872 milhões de reais e constará nas contas de energia elétrica emitidas entre 1º e 31 de agosto. Para ter direito ao benefício, é preciso ter registrado consumo inferior a 350 kWh em pelo menos um mês do ano passado. O crédito será referente aos meses em que o consumo ficou abaixo desse limite. O benefício contempla consumidores das classes residencial e rural. Cadernetas e poupança com aniversário hoje tem rendimento de 0,67%. E o Índice Nacional de Preços ao Consumidor Amplo, o IPCA, considerado a inflação oficial do país, subiu 0,07% em julho. O resultado representa uma desaceleração em relação ao mês de junho, quando a alta havia sido de 0,16%. No acumulado do ano, a inflação está em 3,44%. O economista Roberto Trostes cita fatores que contribuíram para a redução da inflação.
9: Uma combinação de fatores. Primeiro, o clima bom, né? Aumenta a safra. Aumentando a safra, isso baixa preço. Tudo indica que a inflação, devagarinho, está convergindo para a meta. Na ata do Banco Central, ele projeta para o primeiro trimestre de 2028, 3,2, quer dizer, bem perto do centro da meta. Considerando o custo fiscal da taxa de juros, é razoável prever mais uma queda de 0,25 da Selic na próxima reunião.
8: E com investidores no aguardo de novos dados de inflação dos Estados Unidos e atentos também aos desdobramentos do conflito no Oriente Médio, o dólar fechou a manhã de hoje com alta de 0,06%, cotado a R$ 5,16. Na semana, a moeda norte-americana acumula valorização de 1,52%. Com as informações da economia, repórter Rádio Encantado, Claudinei Coferri.
6: Obrigado, Claudinei Coferri, que nos trouxe as informações da economia. Agora 12h49.
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1: 10 para 1, o nosso boa tarde para Nessi Agostini, Rejanira Alessi, Claudete Alba, Darley Lapazini, a Rosa Olmi, o Dilamar Fontana, ainda conosco a Rose, o Carlos Barzotto, Miguel Martins e a Fátima Tasca, mandando o seu bom dia através do seu boa tarde, através da nossa live no Facebook.
6: 12h50.
1: Daqui a pouquinho, Dilamar dos Passos e as informações da polícia.
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6: Doze horas 54 minutos, nós estamos de volta com o Jornal do Meio Dia aqui na Rádio Encantado.
1: A Jergs manteve a multa de R$ 9.690.000 aplicada à RGE Sul Distribuidora de Energia pelas falhas na resposta ao temporal de 16 de janeiro de 2024, que deixou milhares de consumidores sem luz aqui no estado. A decisão foi tomada por maioria ontem, terça-feira. A agência apontou falha de procedimentos estruturados para grandes interrupções, problemas no atendimento e ausência de comprovação de treinamentos específicos para emergências. Grande parte da penalidade foi convertida em advertência.
6: Pois a segunda edição do Campeonato Municipal de Bochas, modalidade tiro e ponto aqui em Encantado, começou reunindo atletas e comunidades em mais uma competição que alia esporte, integração e valorização das tradições do município. Promovido pela Liga Encantadense de Esporte Amador, com apoio da Prefeitura, o campeonato reúne 6 equipes na disputa pelo título. A abertura aconteceu no Santo Antão, onde a equipe da casa enfrentou a equipe de Garibaldi, que levou a melhor e venceu por 2-1. A rodada teve ainda mais 2 confrontos. No Bar da Amizade, o Porto 15 venceu a Vila Moça por 2-1. E no Bar do Pascoaleto, o Santo Agostinho teve uma atuação de destaque e superou o Jacarezinho por 3-0.
1: 5 faltando para 1, de Lamar dos Passos e as informações do setor policial.
17: 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A Brigada Militar apreendeu cerca de 2 quilos de fio de energia elétrica durante uma ocorrência de furto, fato que ocorreu na linha Peral, às margens da BR-386 e Marques de Souza. A guarnição foi chamada após moradores denunciarem que um cidadão estaria furtando fios de uma propriedade. O suspeito então fugiu em direção às margens da via e abandonou o saco com material. Além dos fios, também foram apreendidos um celular, um alicate, uma faca e uma necessaire com objetos de limpeza. Já um homem de 26 anos sofreu descarga, um choque elétrico, ontem, terça-feira, enquanto operava um caminhão distribuidor de rações em Teutônia. A ocorrência foi atendida pelo Corpo de Bombeiros Voluntários. O trabalhador realizava a manobra com a lança do equipamento para descarregar a ração, quando a estrutura do caminhão teria entrado em contato com uma rede elétrica de alta tensão. A descarga provocou queimaduras na vítima, que é moradora de Estrela, e ela foi levada para atendimento médico. Está desaparecida desde a última segunda-feira em Lajeado a Stephanie Cristiane dos Santos, 24 anos de idade. Ela teria sido vista através das câmeras de vídeo monitoramento caminhando no bairro Conventos na segunda-feira, no final da tarde, já início da noite. A Brigada Militar cumpriu mandado de prisão no bairro Santo André, Lajeado, de um homem de 47 anos de idade. Ele foi localizado em um móvel abandonado que alegou ser da irmã. Em Guaporé foi registrado um acidente de trânsito com pelo menos 3 pessoas feridas na área central. O acidente envolveu um Jeep Compass conduzido por uma mulher 48 anos de idade, que tinha na carona o filho, 10 anos. O outro veículo envolvido foi um Pajero, que era guiada por um homem de 66 anos. Os 3 precisaram de atendimento médico. João Senhor morreu após reagir a uma abordagem da Brigada Militar em Caxias do Sul ontem à noite. Segundo as informações do Batalhão da Polícia Militar, os policiais foram chamados para atender uma ocorrência de desentendimento entre vizinhos que estariam brigando por um terreno. No bairro Cruzeiro, os brigadianos verificaram que um homem de 72 anos estava efetuando disparos de dentro do imóvel. Um dos tiros atingiu a perna de um policial que foi socorrido para atendimento médico. Após o primeiro confronto, equipes do 4º Batalhão da Polícia cercaram o imóvel e isolaram a área. A brigada afirma que o homem voltou a atirar contra os policiais que reagiram. O senhor Orly Oliveira da Costa, 72 anos de idade, foi atingido e morreu no local. A Brigada Militar prendeu 2 homens por furto qualificado e deteve outro por receptação em Estrela. A ocorrência foi registrada após a corporação ser comunicada sobre o furto de peças automotivas em um estabelecimento comercial. Segundo a Brigada, durante as diligências foram encontrados 2 suspeitos. Eles confessaram o crime e indicaram o local onde os objetos haviam sido vendidos. No estabelecimento, os policiais recuperaram o material furtado e encontraram ainda diversos outros objetos sem procedência, entre fios, extensões elétricas, material composto por alumínio e cobre. Os 2 homens foram presos em flagrante por furto qualificado e o responsável pelo estabelecimento foi detido e teve a ocorrência registrada por receptação qualificada. E 7 crianças entre 5 e 6 anos foram hospitalizadas na segunda-feira após uma suspeita de ingestão de veneno de rato em uma escola municipal de Cuiabá, no Mato Grosso. Segundo as autoridades, um dos alunos teria levado a substância de casa, ingerido parte e compartilhado com os colegas. Os outros 6 meninos estudantes, todos foram atendidos e estão estáveis. As aulas, inclusive, foram suspensas na última segunda-feira. Estas, então, as principais informações policiais aqui no Jornal do Meio-Dia, nesta quarta-feira, em nome da Almeida Monitoramento. 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
6: Obrigado, Dilamar, que nos trouxe as informações da polícia.
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1: Agora, 13 graus a temperatura, 1:02, o relógio virou, 1:02, 13 graus a temperatura. Daqui a pouquinho as informações do esporte aqui no programa.
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4: Treze horas 4 minutos, agora 5 minutos, e estamos de volta com o Jornal do Meio-Dia.
0: De imediato, o colega Alexandre dos Santos nos traz as informações do esporte para esta quarta-feira.
5: A Confederação Brasileira de Futebol, CBF, definiu as datas e os horários dos confrontos das quartas de final da Copa do Brasil. Os clássicos entre Grêmio e Internacional serão realizados nos dias 27 de agosto e 3 de setembro. No dia 27 de agosto, o confronto ocorre no estádio Beira-Rio, em Porto Alegre. E no dia 3 de setembro será na Arena, também na capital gaúcha. Ambos os jogos iniciando às 20 horas. A transmissão da partida via televisão ocorre somente através do Amazon Prime. E a dupla Grenal volta a campo nos próximos dias pelo Campeonato Brasileiro da Série A. O Grêmio, que é o 14º colocado na competição, enfrenta no domingo o Atlético Mineiro na Arena MRV em Belo Horizonte às 16 horas. Ontem, a direção do Grêmio acertou os últimos detalhes da rescisão de contrato com o meia William, que deixa o clube. Já o volante Léo Pérez foi emprestado para a equipe do Racing da Argentina pelo período de 1 ano. O Internacional, 16º colocado no Brasileirão com 23 pontos ganhos, volta a campo pela competição na segunda-feira, quando enfrenta às 20 horas a equipe do Remo no estádio Beira-Rio, em Porto Alegre. O Internacional tentando se manter aí fora da zona do rebaixamento. O Inter, que acabou negociando o atacante Gustavo Holguin com o futebol dos Emirados Árabes, mais precisamente com a equipe do Al Ain. O jogador foi destaque do Inter na Copa São Paulo de Futebol Júnior deste ano, marcando 5 gols, mas não recebeu nenhuma oportunidade no time principal. E agora acabou sendo negociado. Campeonato Brasileiro da Série B, um jogo foi realizado ontem à noite, no complemento da rodada 21. O Avaí perdeu de 1-0 para a equipe do CRB. O Juventude, que é vice-líder da competição, volta a jogar no sábado, quando enfrenta o Fortaleza às 18h30, no estádio Alfredo Jaconi, em Caxias do Sul. Iniciou ontem a fase de oitavas de final da Copa Libertadores da América. Fluminense, Independiente e Rivadavia da Argentina jogaram no Maracanã, no Rio de Janeiro, e empataram em 0-0. Hoje, outras 3 equipes brasileiras estarão em campo pela Libertadores. Às 19 horas, tem Palmeiras contra o Cerro Porteño do Paraguai, no Allianz Parque, em São Paulo. E ainda teremos o jogo entre brasileiros, o clássico brasileiro Cruzeiro e Flamengo, que jogam às 21h30 no estádio Mineirão, em Belo Horizonte. Já pela Copa Sul-Americana, tivemos ontem a abertura das oitavas de final. Destaque para o São Paulo, que jogou na Bolívia contra o Bolívar e empatou em 1-1. Hoje tem confronto entre brasileiros pela Copa Sul-Americana. Bragantino e Atlético Mineiro jogam a partir das 19 horas em Bragança Paulista. 6 jogos abrem hoje mais uma rodada. Brasileiros pela Copa Sul-Americana. Bragantino e Atlético Mineiro jogam a partir das 19 horas em Bragança Paulista.

0: A FUTE e União Frederiquense enfrenta o Passo Fundo. Lembrando que a divisão de acesso do Gauchão tem na liderança o Pelotas e o Passo Fundo, ambos com 7 pontos ganhos. Com as informações esportivas, repórter Grupo Encantado de Comunicação, Alexandre dos Santos.
1: Obrigado, Alexandre dos Santos, que nos trouxe as informações do esporte aqui no Jornal do Meio-Dia.
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2: Agora, 1:09, nós vamos reproduzir aqui no Jornal do Meio-Dia a entrevista que o colega Dilamar dos Passos conduziu na manhã de ontem.
3: Bom, mas o assunto agora então é um programa territorial empreendedores que o Sebrae está iniciando aqui no nosso Vale Taquari, um diagnóstico para mapear o potencial de desenvolvimento da região alta, compreendendo aí vários municípios. E para a gente conversar com sobre esse assunto, né? Recebemos aqui o Alexandre Schmidt, gestor de desenvolvimento territorial. Alexandre, conta pra gente aí o que é este diagnóstico, qual é o objetivo e como é que ele vai funcionar.
4: Iniciar agradecendo a oportunidade, o espaço aqui de poder estar conversando contigo e também conversando com todos os ouvintes aqui desse território, né? Que é o nome do projeto, como é que a gente inicia esse trabalho pelo Sebrae do Territórios Empreendedores. Eu acredito que para a gente chegar nesse momento, eu vou te pedir assim para fazer um pequeno histórico, né?
3: Por favor.
4: A área de desenvolvimento territorial do Sebrae, o pessoal sempre que escuta Sebrae associa direto com a micro e pequena empresa, desenvolvimento do empreendedorismo. E o Sebrae, desde 2009, cria a área de desenvolvimento territorial, que é uma área que começa a olhar para o ambiente onde é que essas micro e pequenas empresas estão inseridas. Então, além de a gente apoiar o negócio, o empreendedor, a gente começa também a trabalhar o desenvolvimento do ambiente, a melhoria do ambiente e, com isso, o desenvolvimento desse território. Trabalhamos compras públicas, desburocratização de processos, a sala do empreendedor, enfim, a parte de educação empreendedora, do comportamento empreendedor. E isso tudo sempre com um olhar de como a gente pode potencializar esse desenvolvimento econômico dentro dos municípios, dentro da região. Então, em 2013, eu entro no Sebrae aqui na região dos Vales, a gente começa a trabalhar naquele momento questões de legislação, lei geral de micro e pequena empresa, essa parte de compras públicas. Em 2019, a gente começa a trabalhar o Cidade Empreendedora, que é um projeto de médio e longo prazo, inclusive que Encantado participou também, né? Onde é que a gente trabalha a parte da gestão pública, a qualificação da gestão. E agora, Dilamar, a gente começa a desenvolver um projeto olhando pro território. A gente começa com essa nossa caminhada dentro do Sebrae a perceber que o desenvolvimento ele tem que ser coletivo, ele tem que ser compartilhado. Não adianta um município querer se desenvolver mais do que o outro. É muito válido as ações de desenvolvimento em cada município? Sim, mas a gente tem que pensar um pouco no território, pensar um pouco na coletividade, pensar nas angústias que o território passa, né? E quais são as potencialidades que esse território possui para se desenvolver como um todo, né? Esse pensamento coletivo. Então, a gente inicia o projeto Territórios Empreendedores. Ele é um projeto nacional. Eu acho que isso é importante a gente trazer, né? Ele não é um projeto único aqui da nossa região, ele é um projeto que acontece no país inteiro. Atualmente a gente tem mais de 115 territórios identificados e em trabalho pelo Sebrae no país, né? Aqui no Rio Grande do Sul serão 11 territórios que a gente vai estar buscando construir essa agenda de desenvolvimento positivo. E ele é um trabalho de médio e longo prazo, ele é um trabalho de 1 ano e meio a 2 anos de trabalho, né? Então a gente começa agora nesse primeiro momento que a gente chama de fase 1, que a gente chama de conhecer o nosso território. E aí a gente chega, né, no diagnóstico que a gente está colocando em campo aqui nesses municípios. E a ideia é justamente essa, que a gente possa ouvir a comunidade, que a gente possa ouvir os empresários locais. É um exemplo que eu trago muito nas conversas que eu estou tendo com as lideranças, com as entidades, com as prefeituras, quando a gente fala desse programa, é que eu vou encantado ao município empreendedor. Bem, eu posso olhar o número de empresas que abriu, diminuir o número de empresas que

0: fechou, tem um saldo positivo, ah, é empreendedor. Ok. Tá, mas como é que a população se sente? A população tem essa percepção? É fácil empreender? Quais são as dificuldades? Quais são os anseios? Então, a ideia é que a gente possa conhecer um pouco mais dessa percepção, que a gente possa ter um nivelamento da maturidade em relação à questão do empreendedorismo e, principalmente, que a gente tenha esse olhar coletivo, né? A gente está iniciando esse trabalho aqui nesses 11 municípios que a gente num primeiro momento fez o recorte da região alta do Vale, né? Que a gente começa a trabalhar com esses municípios. Entender como esse território, esse grupo de município percebe, né, essa questão de comportamento empreendedor, da facilidade de abrir novos negócios, das dificuldades, os principais anseios, né, que a gente agora tão
1: latente, hoje, né? Empreender hoje é cada vez mais complicado. Exatamente. Mais difícil a nível de Brasil, né?
0: A nível de Brasil. E aí a gente poder trazer também ações que façam sentido de trabalho. Né, que façam sentido a gente desenvolver e que as pessoas se sintam pertencentes àquele movimento, se sintam pertencentes a esse direcionamento que esse território possui.
1: Como é que vai funcionar como é que está funcionando, na verdade, esse trabalho, esse diagnóstico e os municípios envolvidos? Você fala assim, 11, isto?
0: Isso, são 11 municípios. Então, vamos lá, a gente está iniciando num primeiro momento esse trabalho num recorte que a gente fez de 11 municípios, que é Anta Gorda, Arvorezinha, Dois Lajados, Doutor Ricardo, Encantado, Ilópolis, Mussum, Putinga, Relvado, Roca Salles e Vespasiano Corrêa.
1: Bom, só para a gente entender, se o diagnóstico no primeiro momento vai ser feito município a município.
0: Exatamente, a gente está...
1: Depois tu acaba compilando todo esse trabalho da região.
0: Perfeito, Vilamar, isso aí, a gente iniciou esse recorte inicial e aqui já vem uma primeira diferença desse trabalho. Nós, Sebrae, identificamos esse recorte de município, mas daqui a pouco, com o diagnóstico que a gente está trabalhando, a gente vai perceber que daqui a pouco algum município tem que se somar. Né, algum município que ficou de fora precisa fazer parte, porque esse município compõe o território, porque aqui a gente quer olhar muito as questões das vocações, o direcionamento que esse grupo de municípios possui, né? Então a gente inicia esse trabalho e, como eu disse, né, a gente está na fase 1. Esse é um projeto de 1 ano e meio a 2 anos, são 3 fases. A fase 1, que é o nosso território, que é esse momento onde é que a gente procura conhecer o território, está fazendo esse diagnóstico. Hoje mesmo as entidades aqui de Encantado devem estar disparando para os empresários também dispararem para a comunidade, para eles terem acesso a esse questionário, para que depois a gente possa construir um grupo de trabalho na fase 2, o que a gente chama de conexões e horizontes, onde é que é, bem, a partir do resultado que esse diagnóstico nos trouxe, bem, quem são as pessoas que precisam estar aqui sentadas, quem são as pessoas que a gente precisa trazer, que a gente precisa ouvir para construir uma agenda positiva, para construir uma agenda de trabalho. E aí eu já estou falando um trabalho que deve iniciar finalzinho do ano, começo do ano que vem. Sempre um trabalho pautado muito em não atropelar as fases, de respeitar muito esses momentos, né, de entender que às vezes a gente vai poder avançar um passo, às vezes a gente vai ter que recuar um passo, mas que a gente tenha essa maturidade de olhar e, de novo, trazer uma pauta positiva, trazer algo que faça sentido de trabalho para o território.
1: É uma participação popular.
0: Exatamente, é aqui mais um ponto que eu destaco.
1: Como é que a comunidade pode participar?
0: Tem 2 questionários.
1: Pois tá? Não.
0: O link é um só, tá? Mas aí quando a pessoa clica ali vai dizer, ah, eu respondo como empreendedor, eu quero responder como comunidade. E ali o questionário vai fazer o direcionamento, a diferenciação. Sim. E aqui, né, esse ponto, que sim, a gente vai estar ouvindo os empresários, mas a gente quer ouvir a comunidade. E quando eu digo a comunidade, é a pessoa lá no bairro, o líder comunitário, o professor, qualquer pessoa que quiser responder o questionário, tá, é permitido. O questionário, ele é anônimo, a gente não tem nenhuma parte de identificação, e que a gente possa chegar, de novo, lá na ponta, lá no bairro, porque uma coisa é a gente fazer um diagnóstico a partir de alguns dados, outra coisa é entender como a comunidade se sente, como as pessoas daquela região, daquele território se
1: começar
0: sentem.
1: A pirâmide de baixo, não de cima para baixo.
0: Exatamente, né? Um ponto que a gente trabalha muito dentro dessa metodologia é de ouvir novas lideranças, ouvir novas pessoas, a gente quer trabalhar muito com os jovens também, a gente quer entender como é que os jovens estão enxergando esse território. A gente poderia traçar um plano de desenvolvimento, trazer aqui, oferecer pro território, dizer, ó, isso aqui, né, vamos trabalhar isso aqui, trazer uma agenda e promover as ações. Faz sentido? Faz sentido para aquele grupo de municípios, né? É assim que nós nos sentimos, essa é a nossa vocação, né? Isso que a gente quer entender. Claro, a gente tem alguns pontos que a gente acaba trazendo, né? Aqui é uma região que tem muita questão da agroindústria familiar, aqui a gente tem muita questão da prestação de serviços, aqui a parte econômica muito voltada à cultura da erva mate, a parte da avicultura e da suinocultura, né? Que a gente precisa entender que isso faz parte do tripé econômico do território, né? Mas tem mais coisa que está vindo por aí, né? A gente sabe que tem a própria parte de prestação de serviço no turismo, é algo que está latente nesse momento aqui nesse território, né? E então, como é que a gente faz essa coletividade? E, de novo, vocês vão ouvir muito eu falando sobre isso, há um pensamento coletivo, né? A gente sabe que tem as ações individuais, mas aqui o trabalho é o território empreendedor. Como é que a gente faz esse território, esse grupo de municípios se desenvolver de uma forma conjunta e homogênea entre todos?
1: E para participar, a comunidade participar, através do link, né?
0: Isso, a partir do link, né? Esse link, como eu comentei, ele está sendo divulgado, né? Nas plataformas de comunicação, né? Eu saindo daqui, eu também vou lá agora conversar lá na prefeitura, a partir da sala do empreendedor, a própria ACI também já está disparando isso hoje. Então, a comunidade vai estar recebendo esse link para participar. E aqui também há esse ponto, né, que é importante o apoio dos meios de comunicação para que ajudem a divulgar, porque hoje em dia se recebe muito link, muita questão para preencher, né? E aí uma questão que eu digo é, a gente precisa dar tranquilidade para as pessoas, para elas participarem e que elas entendam o porquê de elas estarem participando, né? E aí o apoio dos meios de comunicação está sendo fundamental e mais uma vez agradecer ao Rádio Encantado pelo apoio.
1: Nesses municípios, além do apoio dos meios de comunicação, prefeitura, sala de empreendedor, associações comerciais, como é que vai funcionar este apoio nos municípios?
0: A gente está fazendo um trabalho corpo a corpo aqui de Lamar. A gente está conversando com as entidades, né? Mas a gente também está indo visitar empresários, né? Na semana passada eu estive na região alta ali para o município de Arvorezinha. Ah, eu visitei prestador de serviço, visitei empresários, visitei pessoas do comércio para falar um pouquinho sobre esse questionário da importância e para que todos possam ter essa percepção de relação ao trabalho, né? Então, sim, a gente está contando com o apoio, né, de entidades, poder público, e aqui também a gente tem essa questão de trazer todos os olhares, né, tanto público quanto privado, quanto a prestação de serviço, mas também a gente está fazendo um trabalho corpo a corpo. Eu conversava um pouquinho aqui antes com a tua colega, com a Karine, antes de nós vir ao ar, né, da transversalidade que esse projeto tem, né, porque eu estou aqui, hoje eu estou como gestor de desenvolvimento territorial, mas eu tenho meus colegas do agro, meus colegas da inovação, meus colegas da educação, que também acabam se envolvendo, porque a partir do que a gente vai identificando, mais pessoas, mais áreas do SEBRAE vão sendo inseridas nesse trabalho e mais vão vir estar participando dessa construção.
1: E esse link, esse acesso, essa participação da comunidade, dos líderes, até quando já está funcionando? Se falasse, já está funcionando.
0: E né? Isso, não, a pesquisa, ela iniciou a sua coleta na semana passada. A ideia é que a gente deixe ela no ar até o final de agosto. Né? A gente tem uma meta de respostas para que a gente possa trazer um número mais próximo do cenário atual, né? Com uma quantidade mínima que a gente está buscando de respostas. Mas a ideia é que fique dentro do mês de agosto. Se precisar, a gente só aumenta um pouquinho o prazo ali dentro de setembro, porque já em setembro e outubro a gente começa a construir, começa a tratar essas informações para a partir de outubro começar a construir a fase 2. Né, como eu te comentei, começar a pensar já quem são as pessoas, como é que a gente vai conduzir essa estrutura, esses encontros, né, como é que a gente vai estar trazendo todas essas informações e também mostrando, né, o resultado dessa participação, porque isso é algo que também é importante, tá? Eu participei da pesquisa e aí o que aconteceu depois, né? A gente fala, participei e não estou vendo mais nada, não. Bem, a partir do que foi identificado, essas são as ações que a gente começa a trazer, ou começa pelo menos a propor de construir nesse território. Então, agora dentro do mês de agosto, talvez a gente estenda um pouquinho mais em setembro, os links, os meios de comunicação estão nos auxiliando a divulgar as entidades, então a gente também está disparando eles assim, por pessoas, porque também tem essa questão, né, de quem tu recebeu esse link. Ah, eu recebi de um colega, eu recebi de um conhecido. Isso também auxilia na sensibilização à participação, né?
1: Que hoje nós recebemos muito.
0: Exatamente.
1: Muito link, né? Muita tentativa, muito golpe, muita tentativa de golpe, falsos, fakes, né? E aí acaba dificultando, sim, por isso o questionamento anterior, né?
0: Gilamar, só aproveitando esse ponto que tu colocou, o Sebrae poderia fazer um disparo, um mailing, sim, assim, disparando para vários. Isso. Ah, mas eu recebi isso aqui, será que isso é certo? É. Mas quando tu recebe, o Gilamar me mandou, sim, esse link aqui, é uma outra forma, é um outro olhar que tu vai ter, né? Então esse é o trabalho que a gente está agora, de fazendo essa sensibilização em relação à participação.
1: E você tem uma estimativa de pessoas, entidades ou empreendedores para ser atingido?
0: Isso.
1: Não vale nos 11 municípios?
0: A nossa
1: forma individual?
0: A nossa meta é chegar em 500 respostas da comunidade e 500 respostas do empreendedor nesses 11 municípios, né? A gente tem um número de entre 72.500 habitantes nesse grupo de 11 municípios, né? E em torno de 9.400 empresas.
1: 9.400.
0: Isso, 9.400 empresas dentro desse recorte, uhum, desse território de 11 municípios, né? E até aproveitando, né, dessas 9.495% é micro e pequena empresa. Então o nosso público está aqui, né? A gente está trabalhando para praticamente 95% das micro e pequenas empresas. Então a nossa meta para conseguir, digamos, trazer o resultado mais próximo é em torno de 500 respostas, tanto da comunidade quanto também dos empresários.
1: Extremamente importante isso. Então participe, né? sebrae.rs/diagnóstico territorial, né? Bom, qualquer informação, você vai lá, procura o linkzinho Sebrae, já procura diagnóstico territorial, já vai abrir o link.
0: Vai aparecer o diagnóstico.
1: Isso.
0: E também qualquer coisa, se o pessoal quiser buscar, pedir pelo WhatsApp, né? Pode chamar pelo 3710-2355, que é o contato direto da nossa unidade, né? Que ali também o pessoal vai poder tá passando orientando e passando o link para pesquisa.
1: Uma busca simples no Google, né?
0: Ali
1: já vai ter as informações aí.
0: Territórios, empreendedores, Sebrae, vai vir. Deu. Ali os links, vai vir as matérias, vai vir todas as informações. Vai vir também outros territórios que estão sendo trabalhados, né? Como eu comentei, são 11 que vão ser trabalhados aqui no Rio Grande do Sul, né? Aqui na nossa região, na regional do Sebrae Vale Taquari Rio Pardo, vai ser um, que é esse território da região alta do Vale do Taquari, né? Mas no estado inteiro, Gilamar, tem 11 territórios que estão sendo trabalhados.
1: Que critérios foram utilizados, por exemplo, aqui no Vale do Taquari, com esses municípios mais da região alta do Vale?
0: Boa pergunta. A gente teve todo um repasse metodológico, a gente conheceu um pouco do programa, conheceu como é que esse programa também está acontecendo em outros estados, e a gente buscou algumas características, né? Então aqui a gente tem a questão geográfica, a gente tem a questão cultural envolvida, a base econômica, e a gente também entende que é uma região que está com uma certa maturidade para receber um programa desses, né? A gente sempre tem alguns critérios que a gente acabou tendo que usar,
1: sim,
0: né? A gente tem, esse grupo agora são 11 municípios, né? Mas se nós olharmos para a regional Vale do Taquari Rio Pardo do Sebrae, são 59. Então, a gente não tem como trabalhar os 59, a gente tem que olhar o território. Então, alguns pontos como vocação, questão cultural, a questão logística e também a questão, como eu frisei, né, de perceber a maturidade do território para estar recebendo um programa, né? A gente precisa também estar olhando um pouco para isso.
1: Porque regiões são diferentes, municípios são diferentes e regiões são totalmente diferentes também.
0: Diferentes,
1: né?
0: Isso.
1: Exatamente. E a questão aqui do nosso Vale Taquari, a região alta voltada agora, estava muito mais voltada, né, antes das catástrofes, com a questão do turismo, né? Questão turística que em voga estava muito aflorada e ainda continua, mas deu uma freada num determinado momento, sabe, né? retornando,
0: sabe,
1: né?
0: Sabe, Lamar, agora que tu colocou nesse ponto, eu sempre digo, né, a gente sofreu, a gente já superou muito, né, do que aconteceu em 23 e 24, a gente tá, nem olha mais para trás, né, a gente tá só olhando para frente, mas confesso que também foi um dos pontos que a gente acabou observando, né, desses 11, 8 municípios estiveram em calamidade. Então a gente percebe que também há uma forma que a gente tem daqui a pouco de estar trabalhando essa questão de como é que eu faço essa cooperação, esse estímulo a uma cooperação coletiva entre os municípios para que esse território se desenvolva. Como é que eu faço, construo isso de forma coletiva? Então, essa é a essência do trabalho, olhar para o território. A gente quer que o território se desenvolva, a gente busca as potencialidades locais, mas sempre com um olhar coletivo. Como é que vamos fazer toda essa parte alta do Vale do Taquari se desenvolver junto, crescer junto, aproveitar as potencialidades que surgem num ou surgem em outro município, mas fazer com que todo mundo cresça e se desenvolva.
1: Obrigado, então, Alexandre, pela participação. Mais algo queira colocar?
0: Eu gostaria de agradecer, né? Gostaria de agradecer.
1: Estamos muito à disposição, né? Com certeza, e no segundo momento estaremos aí.
0: Vamos estar sobre, conversando.
1: Depois desse primeiro, essa primeira etapa, né? Se é a primeira etapa, vamos conversar de novo sobre como é que foi, se foi atingida a meta, né?
0: Nós vamos estar chamando e divulgando, que é importante que todo mundo tenha também, como eu falei, acesso ao que a gente, ao que aconteceu depois.
2: Obrigado, Dilamar, pela entrevista que nós trouxemos aqui no Jornal do Meio-Dia. Agora, 13:29, vamos destacando mais uma vez que a Câmara de Vereadores de Encantado organiza uma manifestação pacífica para reivindicar a suspensão da cobrança de pedágio, enquanto a ponte sobre o rio Guaporé permanecer interditada. O ato acontece no próximo sábado, às 10 horas, na Praça de Pedágio, em Palmas. Com o slogan "Sem ponte, sem pedágio", a mobilização defende que a cobrança seja retomada somente após a liberação da travessia entre Encantado e Mussum. 13:30, nós estamos encerrando o Jornal do Meio-Dia aqui na Rádio Encantado, com apoio do Supermercado Bergamasque e Cressol. Na sequência, aqui na 104.7, vem Claudinei Coferri com o show de bandas. Nós voltamos amanhã a partir das 11:30. Até lá. Tenham todos uma boa tarde.
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0: 13:35. 12 graus, salve, salve a quarta-feira. Esse dia 12 de agosto de 2026. Está começando aqui pela Rádio Encantado 104.7 FM, mais uma edição do Show de Bandas. É, a partir de agora vamos juntos até as 16h, sempre para a Agência Aqua. 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Céu encoberto, tempo instável, chuva fraca nesse momento aqui no centro da cidade de Encantado, a cidade do Cristo Protetor, aqui no Vale do Taquari. E a partir de agora, tua participação aqui na programação do Show de Bandas pelo telefone 3751580, também pelo WhatsApp aqui do estúdio, através do 99988-1543, lembrando que é tudo área 51. WhatsApp 99988-1543, a mensagem escrita ou falada pra gente. Aumenta o volume do rádio, dá um gás aí na tua JBL, chama Alexa para sintonizar a Rádio Encantado 104.7 FM. Porque a partir de agora, junto comigo, vamos curtir.
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0: Show de bandas que começa com Banda Brilhação e Rainha.

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0: É a banda Passarela, aqui na programação do Show de Bandas. Se ainda existe amor, antes você curtiu Banda Werner e Companhia. Bebi, criei coragem. É a galera de Capitão, Werner e Companhia aqui no show. Mandando uma boa tarde, agradecendo a sintonia, a audiência, a participação da Tele Lisboa. Aí na Santa Clara, em Encantado, tá ligadinha, curtindo a programação do Show de Bandas, tá pedindo Corpo e Alma, Perigosa e Linda. Uma boa tarde pra Tele Lisboa, obrigado aí pela audiência, obrigado pela sintonia.
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0: A família Mesomo, aí na Fernando Abel, tem Roca Salles também na escuta do programa. Uma boa tarde pra Inês Anquete Mesomo, também pro marido Tarso, pra Daiane e para o Evandro. Uma boa tarde da quarta-feira pra vocês, obrigado aí pela companhia, pela participação também.

0: Grupo Momentos, aqui na programação do Show de Bandas, Baila Baila. Antes você curtiu Rogério Magrão, Mordidinha no final. 5 agora faltando para as duas. 12 graus, céu encoberto, tempo instável aqui na região. Mandando uma boa tarde, agradecendo a sintonia, a participação da Nelita Stefani. Minha Capoeirinhas, interior de Relvado, na escuta da programação do Show de Bandas. Tá dizendo um pouco mais de 40 milímetros de chuva até o momento aqui na linha Capoeirinhas, interior de Relvado. E mandou a foto também, né? Da estiva da passagem aí de Relvado para Encantado. Tá tudo tranquilo, tudo dando passagem, né?
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0: Uma boa tarde pra vocês aí na linha Capoeirinhas, interior de Relvado. Obrigado aí pela audiência, obrigado pela companhia da Nelita Stefani. A Terezinha Petroli pelo aplicativo acompanhando a gente lá no litoral em Imbé. Uma boa tarde pra Terezinha Petroli. Um abraço pra vocês aí no Imbé. Obrigado pela audiência, obrigado pela sintonia.
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0: O Paulo e também a Neiva Lucas no loteamento 7 de setembro em Roca Salles, ligados, curtindo o Show de Bandas. Um abraço aí pro seu Paulo, também pra Neiva Lucas, uma boa tarde da quarta-feira.
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0: Tá de boa, tá curtindo?
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0: Chegando os atuais, os reis do baile aqui no show. Sem amor ninguém vive.

0: Banda Enigma, aqui na programação do Show de Banda, sigo te amando. Antes você curtiu os atuais, sem amor ninguém vive. Agora são 2:13, 12 graus. Céu bem coberto, tempo instável, chove. Chuva fraca nesse momento aqui no centro de Encantado.
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0: San Marino. Página virou aqui na programação.

Você curtiu aqui na programação do Show de Bandas. A banda Destaque Nacional, DNA no Bailão, Baque Pesado e antes o São Marino, a página virou. 2:10. 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Então peça o amargo do colono aí na farmácia da sua preferência. Aí na sua cidade, na farmácia da sua preferência, você pede o amargo do colono. 2:11, uma quarta-feira marcada pela instabilidade aqui na região, né? A quarta-feira que começou aí com chuva. A chuva se estendeu durante toda a manhã, agora deu uma amenizada, né? Uma chuva mais fraca, uma garoa nesse momento, aqui no centro da cidade de Encantado. 13 graus de temperatura. Para você no trabalho, uma boa tarde da quarta-feira, um bom trabalho, obrigado pela audiência, obrigado pela companhia, para você em casa de boa, curtindo aí a programação do Show de Bandas, uma excelente tarde da quarta-feira. E a tua participação pelo telefone 3751580, também pelo WhatsApp aqui do estúdio, no 99988-1543, lembrando que é tudo área 51. Sandra Reis aí no Batingão, em Roca Sabes, ligada, curtindo a programação, dizendo aqui no Batingão também chovendo, né? É uma boa tarde da quarta-feira, obrigado aí pela audiência, obrigado pela companhia. A Maria Tereza Bratti no Lambarinho Encantado também ligada, curtindo a programação. Música aí para todas as amigas. Abraço aí para Maria Tereza Bratti. Obrigado pela audiência, obrigado pela companhia.

0: também mandando um abraço, agradecendo a sintonia, a audiência, tá curtindo também a programação do Show de Bandas, aí na Rua Augusta, ontem Roca Salles, a Odete Schmitz. É uma boa tarde também pro seu Pedro, né? Obrigado aí pela audiência, pela sintonia de vocês aí na Rua Augusta Alta. Uma boa tarde da quarta-feira pra Odete Schmitz. Duas horas, 13 minutos, temperatura agora 13 graus e a gente segue a programação do Show de Banda.
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0: 2:24, 13 graus, céu encoberto aqui no Vale do Taquari na tarde desta quarta-feira, esse dia 12 do mês de agosto 2026, estação do inverno. E uma quarta-feira marcada aí pela instabilidade. Céu encoberto, tempo de cara amarrada aqui na região. Uma boa tarde para você na sintonia, na audiência do show de bandas. É a trilha do bailão, alegrando, animando, agitando, aquecendo a tua tarde da quarta-feira. É, e a tua participação aqui no programa pelo telefone 3751-1580 ou então pelo WhatsApp 99988-1543. Bora participar aqui do show de bandas. 99988-1543. É, a gente adora a tua participação aqui na programação, né? Maravilha! O Ademir Agostini, no Paro Bem, Roca Salles ligado, curtindo a programação, tá dizendo boa tarde. Manda música, manda um abraço, faz homenagem pro meu filho Jardel Agostini. Ele que tá de aniversário hoje. É, ele que tá trabalhando aí pelos lados de Lajado, aí no Bom Pastor com a equipe da Tercom. Alô, Jardel, parabéns, felicidades, muita saúde, muita paz, muita alegria, tudo de bom. Um grande abraço aí pro Jardel Agostini. É, homenagem especial aí do papai, né? O Ademir, também da Elizabeth, da Venilda, do Valdecir, toda a família Agostini. Parabéns, Jardel, felicidades. A Solange também, o Theo viu Zanquete aí no Pinheirinho em Roca Salles na escuta da programação do Solibandas. Abração, uma boa tarde da quarta-feira para vocês aí do Pinheirinho. Obrigado aí pela audiência, obrigado pela companhia. Uma boa tarde para Solange também, pro Theo viu Zanquete. É, movimentado o Pinheirinho aí, né? Mas o trânsito deve tá fluindo aí. De boa, né? Um abraço aí pro pessoal do Pinheirinho. Cláudio Schwartz aí na Rua Augusta Baixa em Roca Salles, também na escuta da programação do Show de Bandas. Boa tarde pro Cláudio, também pra esposa Silvia. Um abraço aí pro William, pro Guilherme, também pra Andressa, né? E também uma boa tarde pras tias, a Inês, a Ida e também a Vilma Agostini. Obrigado aí pela audiência, obrigado pela sintonia. A Nilva e também o Santo Esfolia, o pessoal da Auxiliadora em Encantado na escuta da programação do Show de Bandas. Já preparando aí os produtos para a Feira do Produtor de Encantado na próxima sexta-feira, né? É, uma boa tarde aí para Nilva e também para o Santo Esfolia. Jair da Costa, o glorioso Popô em Roca Salles, também lá escuta da programação do Show de Bandas. Boa tarde também para a esposa Laine, para os filhos, o Renan e a Pábola. Um abraço também para o genro Josemar, para neta Manuela, para o sogro Elvino Bagatas, aí da Júlia de Cacires Alto. E o Popô também mandando um abraço, mandando música, mandando um alô para os amigos aí do Bar do Valdecir, Elvanger aí do Pôr do Sol. Especialmente pro pessoal que vai pra janta hoje à noite, né? A tradicional janta aí da quarta-feira. É, a confraria aí dos amigos do Bar do Valdecir. Sempre com aquela janta caprichosamente preparada aí pela Eliane e pela Mica, né? É, e o Popô mandando um abraço aí especialmente pra turma da Reversa, né? A turma da Reversa. O Roque Fontana, também o João Deonilo de Amorim. Alô, seu Nilo. É, o João Deonilo de Amorim, né? O Donato Ferrari, o Cacai, o Serginho da Cunha. Também mandando aquele abraço, agradecendo também a sintonia aí do Dari Dors, né? E toda essa galera que sempre tá participando aí da janta do Bar do Valdecir. Um abraço aí pro Popô, obrigado aí pela audiência, pela sintonia. O Everaldo Kapler aí no posterno da Rua Augusta Antenco Castales, também na sintonia do programa, tá dizendo, manda um alô, manda um abraço pros colegas aí da JBS Alimentos. Dizendo que hoje estou voltando de férias pro trabalho. Opa, acabou o período de férias aí, Everaldo. Então tá, né? Voltou do descanso, voltou aí. com a força, com o gás todo. Um abraço aí pro Everaldo Kapler, tá voltando hoje aí pro serviço. O Diego Bonicenha lá de Montebello do Sul também na escuta da programação Show de Bandas. Tá pedindo, se possível, uma música aí com a banda da Nube Azul. Uma boa tarde para vocês em Montebello do Sul. Obrigado aí pela audiência, obrigado pela participação. O Altair Freisleben, nos Altos da Consciência, em Roca Salles, também na escuta do programa. Boa tarde também para a Fabiana, para a Fabiola, para o Léo. E aquele abraço também para a mamãe, a Marli Freisleben. Obrigado aí pela audiência, obrigado pela companhia de vocês. Participação aí do Altair Freisleben. Joel Fraporte aí no Centro do Encantado, também na escuta do programa. Boa tarde. Obrigadão aí pela audiência, obrigado pela participação também. Galera curtindo o Show de Bandas. 2:30, 13 graus. Vamos se aquecer com o Show de Bandas.
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0: 16, agora faltando para as 13 graus, tarde da quarta-feira, é o show de bandas, é a trilha do bailão, alegrando, animando, agitando, aquecendo a tua tarde da quarta-feira. É, e a tua participação pelo telefone 3751580, também pelo WhatsApp 99988-1543. Trazendo agora a loteria, atenção para os números da loteria do Rio, a extração das duas. É, caneta e papel na mão, anotando os números da extração da loteria. O quinto prêmio, 4.429, 4.429. Quarto prêmio, 1.676, 1.676. O terceiro prêmio, 5.108, 5.108. Segundo prêmio, 6.811, 6.811. E o primeiro prêmio da loteria, o primeirão, 236, 0.236. 236, o primeiro prêmio da loteria. Hoje, quarta-feira, tem Loteria Federal. 15, faltando para as 3, a tua participação aqui no Show de Bandas, alô Circe Giovanella e no Centro do Encantado, tomando aquele bom chimarrão, curtindo a programação, uma ótima tarde da quarta-feira, obrigado aí pela audiência, obrigado pelo carinho. A Terezinha Petroli, no litoral Imbé, tá dizendo chovendo o dia todo aqui em Imbé. Uma boa tarde para vocês, obrigado pela sintonia. É, o tempo instável também, com bastante chuva aí em Imbé. Oi, boa tarde, sou Valdir Simon de Roca Salles, mando um abraço para todos os colegas da JBS Alimentos. E também, especialmente, mando um abraço aí pro amigo Jair da Costa, o glorioso Popô. Tá feliz aí por ter dado o clássico Grenal na Copa do Brasil, tá dizendo que o Grêmio vai passar, né? Então tá, um abraço aí pro Valdir Simon, obrigado aí pela audiência, obrigado pela participação. Oi, boa tarde, tudo bem? Aqui é o Leomar Becker, Uber do Gordo, hein? Uber do Gordo, rodando Roca Salles, escutando a programação do Show de Bandas. Tá aí no trajeto Roca Salles Encantado, né? Obrigado aí pela carona, um bom trabalho. Abração todo especial aí pro Leomar Becker, do Uber do Gordo, trabalhando na sintonia do Show de Bandas. Uma excelente quarta-feira, obrigado aí pela sintonia. Silvio em Colinas, trazendo boa tarde na escuta desse maravilhoso programa, tomando aquele bom chimarrão, aproveitando essa tarde de chuva. Pra curtir o show de banda. Se possível, toca aí o Cleiton Borges, uma sola Jota. Uma boa tarde aí pro Silvio, uma boa tarde pra vocês em Colina.
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0: A Nircênica no Santo Antão, encantado também ligada, curtindo a programação, música pra todas as amigas.
2: Cleiton Borges.
0: Uma sola Jota, Cleiton Borges.

0: É o musical São Francisco aqui na programação do Show de Bandas Vestido Azul. Antes você curtiu Cleiton Borges, Uma Sola J. Sete, faltando para as três. Mandando uma boa tarde, agradecendo a sintonia, a participação. Alberto Dilke, aí na linha Marquês Erval, Picão, Roca Salles. Dizendo garoando nesse momento aqui no Picão. Manda um abraço aí para todos os amigos aqui dos altos do Picão e também para meu grande amor, né? O Irineu Endriz e linha São Paulo, Coronel Pilar, também ligado, curtindo a programação no Chole Bandas. Uma boa tarde também para Leda. Pessoal na Lida também acompanhando aí, curtindo o Show de Banda.
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0: Musical São Livre, Menina Não Corte o Cabelo. Seis, agora faltando para as três, uma boa

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2: Agora são 3:03, 13 graus, céu encoberto, tempo instável aqui na região, tarde desta quarta-feira. Esse dia 12 de agosto, vamos juntos até as 4 horas com show de bandas. É a trilha do bailão, alegrando, animando, agitando a tua tarde da quarta-feira. 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Garibotti Assistência Familiar é tranquilidade, é segurança para você e também para toda a sua família. 3:04, 13 graus, começando a última hora, a hora final do show de bandas de hoje. E é claro, sempre contando com tua participação pelo telefone 3751580 ou então pelo WhatsApp 99988-1543. Mandando uma boa tarde, agradecendo a sintonia e audiência do Paulo e também da Cirlei Terezinha Chimbanco. É o pessoal aí na Benjamin Constante em Roca Salles na escuta do programa. É uma boa tarde para vocês, obrigado aí pela audiência, obrigado pela companhia, o Paulo e também a Cirlei Terezinha Chimbanco. O Edemar Gonzatti em Roca Salles também ligado, curtindo a programação. Uma boa tarde também para Neuza Maria. Pessoal que tá na lida, acompanhando aí, curtindo também a programação do show de bandas. O Davi Saldanha mandando música aí pra esposa, ele que curtiu, Cleiton Borges, uma só lajota, Joel Fraporte aí no Centro de Encantado também na audiência. Uma boa tarde para toda a equipe, um bom trabalho, obrigado pela audiência, pela sintonia. O Gustavo Giraldi tá dizendo boa tarde, manda a música ao pedreiro da banda Rainha, oferece para meu amigo Jadir Spediorini e também para todos os guris aí da obra. Uma excelente tarde. Na quarta-feira, obrigado aí pela audiência, obrigado pela participação, tá bom? Vamos com música, vamos lá então.
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0: Paulinho e Fábio, PF no bailão, aqui na programação do Show de Banda. Aquele passinho para lá e outro para cá, né? Crises e amor, somos apaixonados e seu amor ainda é tudo. A trilha do bailão com PF no bailão aqui no show. E antes você curtiu Aventura Musical, Duas Vidas em Um Só Coração. Mandando uma boa tarde, agradecendo a sintonia, a participação da Mercedes Paduan. Uma boa tarde também pro seu Darcy Paduan. Pessoal lá na linha Maracanã, interior de Roca Salles, na escuta do Show de Banda. Grande abraço, uma excelente tarde da quarta-feira para o Darcy, também para Mercedes Paduan.
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0: O Evandro Teles, em vez fazendo Correia, também ligado, curtindo a programação no Show de Bandas. Também tá participando aqui comigo, tá pedindo Artibis. Bora curtir então o

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0: Agora são 3:27, 3:27. Temperatura 13 graus, tarde da quarta-feira, esse dia 12 de agosto. Vamos juntos até as 4 horas com show de bandas. É a trilha do bailão, alegrando, animando, agitando. É a tua tarde da quarta-feira. E a tua participação pelo telefone 3751580, também pelo WhatsApp 99988-1543. O Eloy Fernando Kapler, da Júri de Cassiros Alto em Rocastar, está dizendo boa tarde, estamos à escuta do programa. O Eloy, a Delmira e também a Eliane. Manda um abraço aí para os colegas da JBS Alimentos. É, e ansioso hoje pela volta aí ao trabalho, né? Do primo Everaldo. Uma boa tarde para vocês, obrigado aí pela audiência, obrigado pela participação. A Leonilda da Paixão e também o seu Paixão aí no bairro dos Estados, em Estrela. Também acompanhando, curtindo o show de bandas. Uma excelente tarde da quarta-feira para vocês. Obrigado aí pela companhia. 3:28 agora.
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0: É a banda Arpejo aqui na programação do Show de Bandas, participação do Cleiton Borges, A Procura da Felicidade. Antes, ouviu o seu pause ao som do meu coração. 3:33, mandando uma boa tarde, agradecendo a sintonia, a participação do Cristiano Fleck aí na Vila Monsen Encantado, tá ligado, tá curtindo o Show de Banda.
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0: Uma boa tarde também pro Maicon em Antagorda, escutando o Show de Bandas, preparando aí as mudas do tabaco, né? Uma boa tarde para vocês, um bom trabalho, obrigado aí pela sintonia. Banda Champion, mais na cara que barba.

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0: 16 agora, faltando para as 4, 13 graus, céu encoberto, tempo fechado aqui na região. Finaleira, reta final do show de bandas, aqui pela 104.7 FM. Vamos trazendo uma informação e fazendo um alerta aí para os motoristas que trafegam pela RS-129. Aí na Serra da 28, entre Mussum e Vespasiano Corrêa. Segundo o relato da ouvinte, desceu uma barreira e trancou o trânsito. Então, quem está circulando aí pelo local, né? Pela RS-129, aí na Serra da 28, muito cuidado, muita atenção, devagar, né? Porque tem queda de barreira aí na Serra da 28, entre Mussum e Vespasiano Corrêa. Um abraço aí, obrigado Ivete Zílio pela informação. Bora as últimas participações aqui na programação do Show de Bandas. E daqui a pouquinho tem o Daniel Alves para comandar o Gaita e Viola. O antenor Luiz Dalla Libera, Jardim do Trabalhador em Encantado, ligado, curtindo a programação. Uma boa tarde, obrigado aí pela audiência, obrigado pela companhia. Jadir Spediorini, também ligado, curtindo o Show de Bandas. Música aí para a esposa Gláucia, para todo mundo que tá na sintonia. Também mandando uma boa tarde, agradecendo a sintonia, audiência do Francisco e também da Leonice Serves, em Roca Salles, é um brigadão aí pela sintonia também. A Terezinha Zanata aí no São José Escalabrino Encantado, uma boa tarde da quarta-feira, obrigadão aí pela audiência, pela companhia da Terezinha Zanata, um abraço para vocês aí no São José Escalabrino. Também mandando aquele abraço, agradecendo a companhia, né? Agradecendo a audiência, tá curtindo também a programação do Show de Bandas, a Lídia Stefenon aí no Jardim Cidade Alta e na cidade de Mussum. Uma boa tarde para Lídia Stefenon, também curtindo aí a 104.7 FM. Hora então de fechar o Show de Bandas de hoje, na sequência tá chegando o Daniel Alves, ele vai comandar o Gaita e Viola. Show de Bandas volta amanhã a partir da 1:30 da tarde. E eu volto agora às 6 no fim de tarde da 104.7 FM. Até lá então.
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0: E a Morena Misteriosa. Bom restinho de tarde para todos.
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0: Até às 6 no fim de tarde da 104.7.

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Então vamos lá, tá começando o Gaita e Viola, 14 graus e meia temperatura, 4 horas e 4 minutos, uma ótima tarde pra você, que a partir de agora vai comigo, vamos juntos nesta quarta-feira, dia 12 de agosto, quarta-feira, 12 de agosto, você ligadinho, você acompanhando o nosso programa, sintonizado aqui na Encantada FM 104.7. 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Vamos começar então o Gaita TV.

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8: Vamos lá, 4:18, 4:18, 14,5 graus a temperatura, de volta com Gaita e Viola, mandando um abraço aqui pro Júnior, pro Beto e toda a turma aí da DVJ, um abraço Daniel Butzel, a Sandro Ademar lá na Daniel Veículos, Santo Zonato também, bom trabalho pro Santo aí, o Guilherme lá na Pizzaria Marasca na Júlio em Roca Salles, um abração pro Sacola também, ligado com a gente, o Luiz Roberto Paim de Oliveira, o Paim tá ouvindo o programa, um abraço aí pro Paim, Bruno Halber e a dona Gelsim Sapucaia do Sul, um abração, o Jean e o Alex e toda a turma aí da Pneus Caxias Continental, um abraço pra toda a turma aí da Pneus Caxias também acompanhando a gente, o Gilmar lá na Peixaria Lambari, um abraço pro Pitol aí das Lavagens Pitol também com a gente, a Mário Juarez aí da Fubica Bordados, bom trabalho para vocês. Carlos Alberto Marcolin aí da Garibote. O Elias e a Simone, pessoal da Elias e Companhia. Também o Mustafa aí do Shop Delivery, um abraço pro Mustafa. O Borba e o Marcelo, pessoal da Padaria Bebê. Um abração toda a turma aí da Padaria Bebê. O Paulinho lá na Barbearia Fagundes. Um abraço também para Dani, para o Márcio, pessoal da MM Escátula. Também ligadinhos aqui. A Circe Giovanella, a Tere Lisboa, o Milton Finger, também acompanhando a gente em Teutônia. Boa tarde para Ialca Porto, para o Vitor Barzotto, para o Neto Santos. Oferece música para a patroa Verinha. e pro amigo Bucânico. Um abraço, uma sertaneja do fundo do baú. Um abraço aí pro Neto e também pra toda a turma. Obrigado pela companhia, o Neto, a Verinha, o Bucânico. O Rogério Ferreira, o Soledade, também tá acompanhando o programa. Uma ótima tarde. Eduardo Costa, imagina eu.

Aí, João Bosco e Vinícius, Cuida de Mim, Deus, Ed Brito e Samuel Andando a Esmo, Eduardo Costa Imagina Eu. Um abraço pro Diego e pro Diego lá na mecânica em Mussum, no bairro Fátima. O Diego Fronchetti e também o Diego, né? Obrigado pela companhia. O Maicon, tá ouvindo o programa, um abraço aí pro Maicon. Tá pedindo aqui uma música do Christian Ralph, daqui a pouquinho a gente ouve. Doutora Riele Zamboni também com a gente, um abraço aí pra doutora Riele. Obrigado pela companhia, pessoal lá da MS em Mussum, um abração pra toda a turma aí da MS. Também sintonizados com a gente, acompanhando aqui o nosso Gaita e Viola. 4:32. Um abraço pro Nilson lá em Jacarezinho, também tá ouvindo o programa, meu amigo Nilson. Tá pedindo aqui a música da Rafaela, né? Tá pedindo a música da Rafaela com o Tostão, Viciado em Você. Daqui a pouco a gente vai ouvir. Agora a gente vai ouvir a música do João Mineiro e Marciano, pedido do Bruno Halber pra dona Gelci. João Mineiro e Marciano, Cantor das Madrugadas. 28 para 5, 14 graus e meio é a temperatura.

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1: Vamos lá, de volta. Daqui a pouco eu vou tomar um chimarrão com a erva mate seco aqui no Gaita e Viola. Daqui a pouquinho vou tomar aquele chimarrão bem tupetudo, né? Daquele bem gaudério, pra você curtir aqui junto com a gente. Um abraço pro Miguel Duarte, tá ouvindo a gente, o Gustavo Giroldi, lá na cidade de Mussum. Um abraço aí pro Gustavo, a Risoleta e o Daldon. Abração aí pra Risoleta, o Márcio e a Sinara lá em Mussum. Um abraço pessoal de Mussum. Pessoal no Mercado Pio também com a gente, um abraço pra toda a turma aí no Mercado Pio. Sintonizado aqui com o Gaita e Viola. Obrigado pela sua companhia nesta quarta-feira. Você ligadinho com a Encantada FM. Agora tem Christian Ralph, Cheiro de Shampoo.

Léo Magalhães, vestido colado, Tostão e Rafaela viciado em você, Christian Ralph, cheiro de shampoo. 6 minutos faltando para 5, vamos fechar a primeira hora do Gaita e Viola, para Garibote Assistência Familiar, Erva Mate Seco Copeli, Centro de Referência em Câncer de Pele, Encantos, Lancheria, Sorveteria e Choperia, Jetcar Lavagem, Bonzão Móveis, Amargo do Colono, Agência Aqua e Ronaldo do Chope. Fechando a primeira hora do Gaita e Viola desta quarta-feira. Rio Negro e Solimões, Em Busca de Mim. Fechando a primeira hora do Gaita. 5 para 5.

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1: 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Vamos lá, de volta no Gaita e Viola, 5:01, 14,5 graus temperatura. 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Nesta segunda hora do Gaita e Viola, 5:02. Mandando um abraço aqui pra Geralda Dorigon. Ela tá ouvindo a gente na companhia do seu Oswaldo. Tá pedindo aqui Mato Grosso e Matias. Daqui a pouco a gente vai ouvir. Um abraço aí pro seu Oswaldo. E também pra dona Geralda. Pessoal aí no bairro Lago Azul. A Maria Schneider também tá ouvindo o programa. Um abraço. Vamos tomar um chimarrão agora com o Gaita e Viola. Mandando um abraço aqui pro pessoal da Fubica Bordados. Um abraço aí pra Mari e pro Juarez. Pessoal lá no Porto 15. Vou tomar um chimarrão com a gente. Paulinho Peixoto aí da Barbearia Fagundes. Também vai tomar um chimarrão com a gente. Pessoal aí no Rodobar, o bar da Estação Rodoviária. Um abraço aí pro Nestor e pra Rose. E também pra dona Edi Gosman. Pra toda a turma aí do Rodobar. Garoto de Ouro, eu sou do Sul. 5:03.

aí, Grupo Rodeio, Iguaria Campeira, Garoto de Ouro, eu sou do Sul, 5:09. Um abraço pro Sérgio Sebem, lá em Mussum, ouvindo a gente, obrigado pela companhia. Já ouvimos aí Bruno Marrone, né, Sérgio? Já ouvimos aí Bruno Marrone, mas um abraço aí pro Sérgio Sebem, tá acompanhando o programa. Um abraço também pro Nadir Sebem, né, lá no Murige, obrigado pela companhia. O pessoal tá sempre ligadinho com a gente. Um abraço pro Colasso também lá em Mussum, grande Colasso, tá sintonizado com Gaita e Viola também. Vamos lá, vamos continuar o nosso chimarrão aqui pra erva mate seco. João Chagas Leite, ei amigo, 5:09.

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quarta-feira do Gai e Viola, você ouviu aí Leandro e Leonardo, Solidão, Mato Grosso e Matias, o voo do Condor, Ataíde, Ataíde, Táxi. Vanderlei Bastian, tá ouvindo o programa lá em Mussum, um abraço. Nelson Ferla, uma música boa, vou tirar leite das mimosas, que as mimosas também gostam de ouvir o programa, então tá. Um abraço aí pro Nelson Ferla, o Davi Saldanha e a Margarete também ouvindo a gente, a Ivete Zílio lá em Vespasiano, um abraço, e a Márcia Benini, a Suzy Antônia, o Dioneide Azevedo também acompanhando o programa. 26 faltando para 6. Cleite Camargo, felicidade quer cumplicidade. 26 para 6.

mãe, Aladim, quem ama, perdoa, felicidade quer cumplicidade, Cleito e Camargo aqui no Gai, Viola 19, faltando para 6. Depois do intervalo tem as últimas do programa de hoje, nós já voltamos.

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1: Vamos lá, 15 faltando para 6, reta final do Gaita e Viola, 14 graus a temperatura, final da tarde, início da noite desta quarta-feira. Você ligadinho com a Encantada FM, já na reta final do programa, daqui a pouquinho tem a hora da Ave Maria. E depois o Claudinei Kofeg vai comandar aí o fim de tarde para vocês. Nós vamos fechar o programa de hoje agradecendo a sua companhia. Amanhã eu tô de volta, amanhã é quinta-feira. Amanhã é dia de enquete aqui no programa, amanhã vai ter enquete, então amanhã estaremos aqui trazendo aquela brincadeira com os ouvintes também. Vamos fechar? Zezé de Camargo e Luciano, último dos apaixonados, fechando o Gaita e Viola. Uma boa noite.

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1: Olá, saúdo a cada um de vocês, ouvintes das emissoras que transmitem este Momento Mariano Diário. A Semana Nacional da Família está trazendo, neste ano, o tema Família, torna-te o que és. É na família onde cada pessoa inicia a sua vida e, portanto, aprende a relacionar-se e interagir com os outros. É na família onde cada um aprende o respeito ao outro, aprende a esperar, onde cada pessoa aprende a amar e ser amado. E é na família onde por primeiro se deve viver o Evangelho, os ensinamentos de Jesus e a disponibilidade em servir, amar e esperar em Deus e nos irmãos e irmãs. A família é tão importante que até Jesus, para entrar no mundo, escolheu o berço de uma família, a Sagrada Família de Nazaré. Aí ele nasceu, cresceu e experimentou tudo aquilo que todos nós também experimentamos numa família. Nossa Senhora exerceu um papel fundamental através do sim que disse ao Pai do Céu, aceitando e vivendo a vocação de Mãe do Salvador. Nossa Senhora tornou-se a rainha das famílias porque Deus, entrando no mundo pela família de Nazaré, santificou todas as famílias e apresentou Nossa Senhora como mãe e rainha de todos os lares cristãos. Viver o matrimônio e a vida de família como uma vocação é responder com autenticidade e da melhor maneira possível a Deus, que chamou e chama a cada dia a maior parte das pessoas para esta santa vocação, o matrimônio. Rezemos hoje a Nossa Senhora pelos casais de namorados que estão se preparando para constituir famílias. Rezemos pelos noivos que irão celebrar o sacramento do matrimônio. Que as novas e futuras famílias se inspirem na Sagrada Família de Nazaré e vivam no amor e na esperança esta santa vocação. Ave Maria, cheia de graça, o Senhor é convosco, bendita sois vós entre as mulheres e bendito é o fruto do vosso ventre, Jesus. Santa Maria, Mãe de Deus, rogai por nós, pecadores, agora e na hora de nossa morte. Amém. Jesus, Mestre Divino, que chamastes os apóstolos a vos seguirem, continuai a passar pelos nossos caminhos, pelas nossas famílias, pelas nossas escolas e continuai a repetir o convite a muitos de nossos jovens. Dai coragem às pessoas convidadas. Dai forças para que vos sejam fiéis como apóstolos leigos, como sacerdotes, como religiosos e religiosas, para o bem do povo de Deus e de toda a humanidade. Amém. Por intercessão de Nossa Senhora, Rainha das Famílias, e de São João Batista Scalabrini, o Deus misericordioso abençoe a vocês, ouvintes, e aos seus familiares, em nome do Pai e do Filho e do Espírito Santo. Amém. Boa noite e até amanhã.
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3: Agora são 18 horas e 5 minutos, 12 graus, céu nublado. Salve, salve a quarta-feira, esse dia 12 de agosto de 2026. Está começando aqui pela Rádio Encantado 104.7 FM, mais uma edição do fim de tarde. 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Bar e Mercado Zanon. 12 graus, céu nublado, tempo instável aqui na região. Bora começar.
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3: Fim de tarde que começa com Gustavo Lima, Bala Alojada.

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1: 18 horas e 15 minutos, 12 graus. Você curtiu Lucas e Igor Flash aqui no fim de tarde. E antes, Paulo e Natan, fala alguma coisa. Vamos aos destaques do fim de tarde desta quarta-feira, dia 12 de agosto. Obras para a reconstrução da ponte do Rio Guaporé têm início na 129 entre Encantado e Mussum. Caminhões da empresa Giovanella, empresa vencedora da licitação, começaram a descarregar materiais que serão utilizados para permitir o acesso à parte inferior da estrutura. Governo do estado vai colocar embarcação para garantir travessia de pedestres no Rio Guaporé.

0: uma orientação para os motoristas que estão utilizando o desvio pelo interior de Roca Salles. A ligação aí entre a parte alta e a parte baixa do Vale do Taquari. Nesse momento, um caminhão com problemas mecânicos. E a travessia neste desvio somente para carros pequenos. Próximo ao viaduto do trem aí no Picão, né? Não é um bom momento, principalmente para caminhões acessarem esse desvio, essa rota alternativa pelo interior de Roca Salles. Caminhão com problemas mecânicos na linha Marquês do Erval está dificultando aí o tráfego de caminhões, principalmente nesse local. 18 horas e 17 minutos, 12 graus.
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0: Jorge Matheus, Paradiguas, mandando um bom final de tarde, agradecendo a sintonia. Alô, Moisés Blumer. É o veterinário Moisés aí de Roca Salles, do Amigo Pet. Tá na sintonia, tá curtindo o fim de tarde da semana.

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1: 18:27, 12 graus, fim de tarde aqui na 104.7 FM, a boa música, informação, alto astral, oferecimento do Bar e Mercado Zanon em frente ao CTG, Giuseppe Garibaldi encantado. Mais destaques do fim de tarde de hoje agora na economia. Dólar fechou hoje com alta de 0,36%, cotado a R$5,17. Bolsa de Valores em São Paulo fechou o pregão de hoje com queda de 0,21% nos 167.529 pontos. Em alta, o euro terminou hoje cotado a R$5,96. Barril do petróleo tipo Brent, referência no mercado internacional, fechou o dia de hoje com queda de 0,11%, cotado a US$88. Dezoito horas e 27 minutos, um bom final de tarde, agradecendo a sintonia, a participação do antenor Luiz Dalla Libera, Jardim do Trabalhador Encantado, obrigado pela audiência, obrigado pela companhia, Cláudio Roberto Rabaioli, alô Pula, aí no centro de Roca Salles, preparando aquela carne no forninho, né? É, tomando um bom vinho, e acompanhando também a programação do fim de tarde. É uma combinação perfeita, né, Pula? Obrigado aí pela audiência, obrigado pela sintonia, pela participação também. 18:28 agora.
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1: Geninho com Marina Fagundes.
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1: O que será que tinha naquele áudio, hein, meu irmão?
2: César,
3: eu também quero saber, viu?

0: 23 minutos faltando para as 19 horas, 12 graus. Funerária Delano informa. Nota de falecimento. Esposa Lúcia Agostini. Filhos Mairi, Gladys e Ayrton. Genro, nora, netos, bisnetos e demais familiares comunicam o falecimento de Maurício Constantino Agostini. Falecimento ocorrido aos 98 anos. Os atos fúnebres estão sendo realizados na Capela Mortuária de Campinhos, Roca Salles. Cerimonial de despedida será amanhã, às 9:30 da manhã, no mesmo local e após sepultamento no cemitério da comunidade do Campinhos, em Roca Salles. Noticiamos o falecimento de Maurício Constantino Agostini, mais conhecido por Ito. Falecimento ocorrido aos 98 anos de idade. Atos fúnebres na Capela Mortuária do Campinhos, em Roca Salles. Cerimonial de despedida amanhã, às 9:30 da manhã, no mesmo local e após sepultamento no cemitério da comunidade do Campinhos, em Roca Salles. Informou Funerária Delano.
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22 minutos faltando agora para as 19 horas, 12 graus, final da tarde, começo da noite desta quarta-feira, com céu encoberto aqui no Vale do Taquari. 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Daqui a pouquinho tem a previsão do tempo, mais destaques do fim de tarde de hoje. Projeto de lei quer suspender por 10 anos Carteira Nacional de Habilitação de Motorista Alcoolizado que causar morte em acidente de trânsito. Câmara dos Deputados instala comissão que analisa a redução da maioridade penal.

0: Inflação para o consumidor iniciou o mês de agosto com leve queda. 20 minutos faltando agora para as 19 horas.
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0: João Bosco Vinícius com Gustavo Lima.
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0: 25 horas.
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1: Agora 14 minutos faltando para as 19 horas, 12 graus. Hora agora da previsão do tempo. Amanhã, quinta-feira, o avanço de uma frente fria sobre o estado mantém o tempo instável aqui na região, com céu encoberto e condições para chuva durante boa parte da quinta-feira. Em alguns momentos podem acontecer pancadas de intensidade moderada e forte, com possibilidade de temporais isolados e rajadas de vento. Temperatura mínima amanhã 12 graus e a máxima à tarde 17 graus. Sexta-feira, a frente fria se afasta gradualmente aqui da região, mas ainda favorece períodos de maior nebulosidade e pancadas de chuva aqui no vale, principalmente no início do dia. No decorrer da sexta-feira, as instabilidades perdem força e acontecem intervalos de melhoria com abertura do sol. Temperatura mínima sexta-feira 14, a máxima à tarde 20 graus. Os dados são do Núcleo de Informações Hidrometeorológicas Univates, previsão do tempo aqui no fim de tarde. Mandando um bom final de tarde, agradecendo a sintonia e a participação do Matheus Maganin, em Jacarezinho Encantado, tomando aquele bom chimarrão e na escuta da programação da 104.7 FM. Vem aí as últimas músicas do programa de hoje, depois a Voz do Brasil. Fechando com Marcos e Belucci, Pena Que Seja Namora. Boa noite.

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0: 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As notícias do governo federal que movimentaram o país no dia de hoje.
1: Olá, boa noite.
2: Boa noite para você que nos acompanha em todo o país.
1: Quarta-feira, 12 de agosto de 2026.
2: Vamos ao destaque do dia.
1: Decreto regulamenta a escolha do fornecedor de energia elétrica por consumidores de baixa tensão.
2: Isso significa que escolas, hospitais, pequenos comércios e indústrias de menor porte vão poder decidir quem vai prestar o serviço.
1: Consumidores residenciais também terão essa opção a partir de 2028. Graziele Bezerra.
3: Também foi regulamentado o mercado de hidrogênio de baixa emissão de carbono no país. O decreto prevê a estruturação do Sistema Brasileiro de Certificação de Hidrogênio.
2: Plano Nacional de Logística orienta o planejamento da infraestrutura de transportes para as próximas décadas.
1: O documento destaca a integração como um dos principais desafios. Pablo Mundim.
4: O plano reúne 31 eixos prioritários para os próximos 24 anos. São 12 rodoviários, 8 ferroviários, 4 aquaviários e 7 intermodais, que combinam diferentes formas de transporte.
2: E ainda, a Agência Nacional de Proteção de Dados suspende por 3 dias a funcionalidade de transmissão ao vivo do Discord.
1: A ação faz parte do processo que apura falhas na proteção de crianças e adolescentes no ambiente digital. Thaís de Araújo.
5: A suspensão será mantida até que a empresa comprove a adoção de medidas técnicas de segurança e de governança que sejam adequadas para proteger os menores de 18 anos.
2: Hoje, na apresentação da Voz do Brasil, Mariana Jungmann e Luciano Seixas.
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2: Foram regulamentados 4 decretos na área de energia e transição energética.
1: Entre as medidas está a regulamentação das atividades de captura e armazenamento de carbono e também a abertura do mercado livre de energia.
2: Os detalhes você vai ouvir agora na reportagem de Graziele Bezerra.
3: Um dos decretos assinados nesta quarta-feira regulamenta o uso de tecnologias de captura e armazenamento de carbono. A medida contribui para a redução das emissões de gases de efeito estufa e para tornar o Brasil um país carbono negativo, como explica o ministro de Minas e Energia, Alexandre Silveira.
6: Capturar o carbono, colocá-lo onde é possível colocá-lo de forma segura, nas rochas, e tornar a produção de petróleo e a produção de outros biocombustíveis com captura e estocagem negativa de carbono.
3: Outro decreto estimula a produção e consumo de combustível sustentável de aviação no país. O ministro Silveira também anunciou a regulamentação da abertura do mercado de energia, permitindo que consumidores de baixa tensão escolham seu próprio fornecedor de energia elétrica, o que alcança consumidores residenciais, pequenas indústrias e comércios.
6: Até dezembro de 27, todo o comércio e toda a indústria poderá escolher de quem comprar energia. E até novembro de 28, todos os consumidores brasileiros.
3: Também foi regulamentado o mercado de hidrogênio de baixa emissão de carbono no país. O decreto prevê a estruturação do Sistema Brasileiro de Certificação de Hidrogênio, que tem como objetivo comprovar o desempenho ambiental do hidrogênio em comparação com outros combustíveis. Reportagem Graziele Bezerra.
1: Estradas, portos, aeroportos e hidrovias. Um documento aponta os principais desafios no modal de transportes do Brasil.
2: O Plano Nacional de Logística mapeia problemas atuais, prevê demandas que devem crescer e aponta onde a infraestrutura de transportes precisa avançar em até 2025.
4: O plano reúne 31 eixos prioritários de transporte para os próximos 24 anos. São 12 rodoviários, 8 ferroviários, 4 aquaviários e 7 intermodais, que combinam diferentes formas de transporte. Outros 11 eixos integram um banco de projetos para estudos futuros. Com 112 objetivos prioritários, o Plano Nacional de Logística identifica problemas que precisam ser enfrentados hoje, demandas que podem crescer até 2050. oferta e oportunidades de desenvolvimento regional. O plano também identifica a necessidade de ampliar o uso de ferrovias, hidrovias e cabotagem e de melhorar a integração entre diferentes modos de transporte. Entre os desafios estão os gargalos para o transporte de produtos importantes para a economia brasileira, como soja, milho e carnes. O ministro de Portos e Aeroportos, Tomé Franca, defende novos modais para ampliar o escoamento.
7: O grande gargalo do setor portuário hoje não é mais a sua capacidade, mas o acesso aos portos para que a gente possa ter maior eficiência. A gente precisa integrar esses modos de transporte. Portanto, eu acho que o PNL ele aponta para esse futuro da infraestrutura brasileira.
4: Hoje, as rodovias respondem por mais da metade do transporte de cargas e o setor emite cerca de 217 milhões de toneladas de CO2 por ano. O ministro dos Transportes, Jorge Santoro, explica que o PNL vai ser o principal instrumento de transformação do setor para a próxima geração.
8: Então, isso é um investimento que tem um efeito multiplicativo na economia muito relevante, muito importante. E a gente, com esse PNL, está procurando propor um olhar diferente para o país para os próximos anos.
4: O documento foi elaborado pelos Ministérios dos Transportes e de Portos e Aeroportos, com participação dos estados, do setor produtivo, da sociedade civil e de especialistas. Reportagem Pablo Mundim.
2: Como a gente ouviu na reportagem de Pablo Mundim, o Plano Nacional de Logística prevê ações até o ano de 2050. Cerca de 5.300 empresas brasileiras foram diretamente afetadas pelas novas tarifas de importação anunciadas pelos Estados Unidos contra o Brasil.
1: Para ajudá-las a enfrentar as dificuldades causadas pela perda do mercado norte-americano, a Agência Brasileira de Promoção de Exportações, Apex Brasil, anunciou uma série de ações.
2: Elas envolvem atendimento individualizado para encontrar outros países compradores e auxílio para adaptação a novos mercados.
1: Mais cedo eu conversei com o presidente da Apex Brasil, Laudemir Miller, sobre essa atuação. Acompanhe. Presidente Laudemir Miller, um prazer ter o senhor com a gente aqui na Voz do Brasil, seja bem-vindo. Então, vamos falar pra gente, explica pra gente, por favor, sobre esse plano de diversificação de exportações. O que que é essa nova estratégia criada pela Apex para ajudar as empresas que foram afetadas pelas novas tarifas dos Estados Unidos?
9: Oi, Mariana, um prazer estar aqui. É um plano de socorro, de atendimento às empresas que estão sendo impactadas pelo aumento de tarifas pelo governo americano. Nós temos hoje vários setores, mais de 2.000 produtos estão com tarifas elevadas. Você imagina que de uma hora para outra o empresário brasileiro está enfrentando um imposto a mais, uma tarifa a mais de 40%. Então nós vamos apoiar diretamente as empresas brasileiras, vamos trabalhar com 5.300 empresas para que essas empresas, o empresário, possa encontrar, ficar frente a frente com o comprador internacional do mercado dele, né, do produto dele, em mercados alternativos. Então é isso que a gente vai fazer. Nós vamos fazer isso por meio de feiras internacionais, rodadas de negócios, trazer compradores ao Brasil, e o nosso objetivo é realmente fazer com que apoiar esses empresários para que eles diversifiquem, encontrem um novo caminho, encontrem um novo mercado.
1: Pois é, o senhor mencionou aí 5.300 empresas, né, afetadas, que podem ser ajudadas por esse novo plano. São 35 setores econômicos. Quais são esses setores, presidente? Onde é que o problema é mais grave e o plano, ele tem mecanismos aí para priorizar alguns setores onde, entre esses 35, onde o problema seja ainda pior?
9: Nós vamos atender a todas as empresas impactadas, né? 5.300 empresas, todas as empresas impactadas pelo tarifaço. Claro que a gente tem algumas prioridades, são setores que estão sofrendo mais, né? Porque a gente tem muitas empresas, por exemplo, do setor de rochas, que pega muito, né? Aí a região do Espírito Santo, que os Estados Unidos é o mercado principal. A gente tem o setor de madeira, que pega a região sul, que os Estados Unidos é o mercado principal. Móveis, a gente tem calçados, têxteis, enfim, de várias regiões do Brasil. Nós vamos priorizar estes setores numa estratégia também setorial. A Apex Brasil, que é a Agência Brasileira de Promoção de Exportação, nós temos uma parceria com 29 entidades setoriais, empresariais, que estão conosco nesse grande movimento, né? De apoiar essas empresas. Então a gente tem prioridade, mas nós vamos atender todas as empresas, cada uma delas individualmente. E aí, Mariana, até para as empresas, né? As pessoas que estão ouvindo a Voz do Brasil e acompanhando a gente, o Brasil, neste mês de julho, nós exportamos 35 bilhões de dólares. E de janeiro a julho, a balança comercial brasileira já registra 220 bilhões de dólares de exportação. Ano passado, nesse período, a gente estava em 200 bilhões. E o que está acontecendo, né? Nós temos, portanto, 20 bilhões a mais em relação ao ano passado. Nós caímos a exportação para os Estados Unidos em 3 bilhões de dólares, mas nós tivemos um aumento para a Europa de 3,1 bilhões de dólares. Para a Índia, que é um mercado que agora a gente está tracionando mais as nossas exportações, nós crescemos 2 bilhões e 700 milhões, nós crescemos 11 bilhões e 300 milhões para a China. Então, a exportação brasileira está num caminho muito importante. A gente já tem um superávit da balança comercial no Brasil deste ano, nessa metade do ano, de 50 bilhões de dólares, mas tem setores que estão sofrendo com o mercado americano. Então, nós estamos num movimento geral para trabalhar a diversificação das exportações brasileiras, com um foco específico nas empresas que estão sendo afetadas. E a gente vai trabalhar com vários mercados. Vamos trabalhar com o Canadá, com o México, a gente vai trabalhar a África, vamos trabalhar com a Europa, que a gente tem esse acordo tão importante, com a Alemanha, vamos trabalhar com a Ásia, principalmente, né? Não só China, mas Filipinas, Indonésia, Malásia, Singapura, que a gente acabou, que o Brasil acabou de assinar um acordo. Então, é um grande movimento de ampliação das exportações do Brasil, de diversificação das exportações brasileiras, mas principalmente, sabe, Mariana, para pegar na mão, para atender aquele empresário que de uma hora para outra está enfrentando um imposto de 40%. É para esse empresário que é esse plano. E o que que a gente vai fazer? Nós vamos colocar compradores internacionais do produto dessa empresa frente a frente para que ele possa negociar, que é esse plano. E o que que a gente vai fazer? Nós vamos colocar compradores internacionais do produto dessa empresa frente a frente.

0: a demanda, da forma como eles apresentam, é possível adaptar isso para outros mercados?
1: Muitos, por exemplo, falam assim, ah, mas a minha máquina, ela tá certificada para o mercado americano, né? O meu produto tem uma certificação específica, eu fiz uma adaptação, eu mudei minha embalagem, seja específica para os Estados Unidos. Nós vamos poder atender também essas empresas, inclusive com apoio financeiro para a certificação, para a mudança de embalagem, num valor de até R$40 mil. Então, as empresas que trabalharem com a Apex Brasil, que se inscreverem, que entrarem nesse nosso plano de diversificação, vão ter uma série de medidas de estar frente a frente com um comprador internacional, mas também de se preparar. E o empresário vai poder ele buscar uma certificação, vai poder ele, por exemplo, fazer uma adaptação no produto, e aí a gente vai ter uma metodologia, inclusive, de fazer um ressarcimento de até R$40 mil para realmente a gente trabalhar nos próximos 12 meses para que essas empresas encontrem um novo mercado. Nós não queremos e não vamos, Mariana, abandonar os Estados Unidos. Estados Unidos é um mercado muito importante, nós vamos continuar trabalhando nos Estados Unidos, junto com as empresas brasileiras, inclusive junto com as empresas americanas. Nós temos um escritório, a Apex Brasil tem um escritório em Washington, onde nós vamos trabalhar para que o setor privado estimule, negocie um aumento das isenções. Nós queremos que mais produtos brasileiros fiquem isentos, os produtos já isentos, nós queremos aumentar a nossa participação no mercado americano, mas o nosso ponto principal agora é diversificar as exportações brasileiras e pegar na mão, apoiar esses empresários que estão sofrendo com esse aumento de tarifa repentina, né? O que muda os negócios, muda toda a estratégia, e a Apex Brasil, a Agência Brasileira de Promoção de Exportações, junto com 29 entidades do setor privado brasileiro, vão trabalhar a partir de hoje já, junto com as empresas, para que elas possam encontrar um novo mercado e seguir as exportações.
0: Presidente, o senhor mencionou até um atendimento individualizado que vai ser feito com as empresas, né? Ou seja, cada uma sendo atendida na sua especificidade. Exato. Os empresários, então, que estiverem, né, esses 5.300 empresários que estiverem interessados em receber esse apoio da Apex Brasil, como é que eles devem proceder? Onde eles podem procurar informação? Como é que eles podem acessar a Apex?
1: Eles podem procurar diretamente a Apex Brasil, que é apex.com.br. Então a gente já está preparado para atender essas empresas, e o atendimento é individualizado, Mariana. Sabe por quê? Porque cada empresa tem a sua realidade, tem o seu produto, tem a sua estratégia, tem a sua maturidade. Então nós vamos atender uma por uma, montar uma estratégia para o seu produto, para um mercado alternativo. A gente tem uma base de inteligência muito importante de oportunidades dos mercados internacionais para cada um desses produtos, mas também toda uma estratégia com 29 entidades do setor. Então a empresa também pode procurar a sua entidade, empresa de calçado, de móveis, de plástico, enfim, de 29 setores que a gente está, que nós estamos trabalhando nessa parceria, nesse grande movimento, nesse esforço extraordinário. Toda a nossa equipe tá mobilizada. É a hora de a gente se unir para diversificar as exportações brasileiras, para apoiar os nossos empresários que tanto trabalham, que têm orgulho do seu produto. A exportação muitas vezes é um sonho para o empresário, né? E esse sonho, em alguns casos, está interrompido. Então a gente quer voltar a sonhar com outro mercado, para que esse produto, que é tão bom, que é resultado do trabalho de muitas pessoas, de homens, mulheres, empresários, empresárias, possam encontrar um novo caminho, possam encontrar um novo mercado. E é esse o trabalho que a gente começa a fazer a partir de hoje.
0: Muito bem, nós conversamos com Aldemir Miller, presidente da Apex Brasil. Presidente, muito obrigada pela sua entrevista à Voz do Brasil.
1: Obrigado, Mariana, e obrigado aí a todos os ouvintes que acompanham a Voz do Brasil.
0: Pequena correção, o endereço da página da Apex é apexbrasil.com.br.
2: A Agência Nacional de Proteção de Dados determinou que o Discord suspenda as transmissões ao vivo na plataforma no Brasil.
0: A medida preventiva foi tomada após a identificação de falhas na proteção de crianças e adolescentes.
2: A decisão faz parte de uma fiscalização iniciada na semana passada após episódio que resultou na morte de um adolescente de 13 anos.
3: As transmissões ao vivo, as famosas lives, realizadas dentro da plataforma Discord, serão suspensas após determinação da Agência Nacional de Proteção de Dados, a ANPD. O bloqueio deve começar em até 3 dias úteis e vale também para outros recursos de compartilhamento de vídeo. Segundo a agência,

0: Foram identificados riscos graves relacionados ao uso das lives para violência, assédio, automutilação e incentivo ao suicídio envolvendo crianças e adolescentes. O Discord é uma plataforma que permite a troca de mensagens por texto, voz e vídeo. O serviço também reúne comunidades em que os usuários podem conversar e interagir em tempo real, sobretudo por meio das lives em jogos online. De acordo com a ANPD, pela forma como o serviço funciona, o Discord não consegue analisar o conteúdo das transmissões em tempo real. A plataforma depende de sistemas automatizados e de denúncias dos próprios usuários para identificar possíveis violações, como explica o superintendente de fiscalização da ANPD, Fabrício Lopes.
1: Se o Discord não consegue ter acesso ao conteúdo transmitido, ele não consegue, de maneira espontânea e automatizada, agir em tempo para evitar essas violações que acontecem ali dentro, como exposição de criança e adolescentes a conteúdo violento, a incitação à automutilação, a maus tratos e até tortura de animais, entre outros conteúdos proibidos pelo artigo 6º do ECA Digital.
0: A agência ainda apura outras possíveis falhas, como problemas na verificação de idade e na remoção de conteúdos que violem os direitos de crianças e adolescentes. O superintendente de fiscalização da ANPD, Fabrício Lopes, explica ainda que a suspensão será mantida até que a empresa comprove a adoção de medidas técnicas, de segurança e de governança que sejam adequadas para proteger os menores de 18 anos.
1: Essa suspensão ela vai ser por prazo indeterminado, porque o motivo que justificou essa suspensão precisa ser vencido antes de que a plataforma possa restaurar essas funcionalidades. Enquanto permanecerem as razões técnicas que justificaram essa suspensão, a gente não entende como possível a restauração dessas funcionalidades.
0: O Discord tem 3 dias úteis para comprovar o cumprimento da determinação e 10 dias úteis para apresentar recurso. Caso sejam confirmadas as irregularidades, a empresa também poderá sofrer sanções previstas no Estatuto Digital da Criança e do Adolescente, o ECA Digital, incluindo multa de até R$50 milhões por infração. A decisão faz parte de uma fiscalização iniciada na semana passada, que investiga um grupo criminoso suspeito de incentivo ao suicídio por meio do Discord, resultando na morte de um adolescente de 13 anos no último dia 22 de julho. Segundo a plataforma Discord, uma investigação interna identificou evidências de que a atividade criminosa foi coordenada em outras plataformas e afirma contar com equipes especializadas que trabalham no combate a indivíduos envolvidos em atividades violentas. Reportagem Thaís de Araújo.
2: Hoje é Dia Nacional dos Direitos Humanos.
3: E nesta data vamos falar sobre o Clique Cidadania, um aplicativo móvel gratuito desenvolvido que funciona como um guia digital de direitos, serviços e políticas públicas.
4: Encontrar o serviço público certo nem sempre é uma tarefa simples. Para ajudar nessa busca, o aplicativo Clique Cidadania reúne informações sobre direitos e orienta como acessar serviços de assistência social, saúde, educação, trabalho e renda. Além das orientações, o aplicativo também reúne canais de atendimento para situações de violação de direitos, como o Disque 100 e o Ligue 180, como detalha Fernanda Becker, coordenadora geral de promoção dos direitos das pessoas migrantes, refugiadas e apátridas.
5: É um lugar de acessar direitos. Você tem informação sobre o direito e sobre o órgão, a instituição que você pode buscar, né? E aí tem a geolocalização, você consegue já o referenciamento de achar onde está aquele espaço no seu território, na palma da mão.
4: Além de explicar para a função de cada serviço público, o aplicativo conta com um mapa integrado que mostra onde ficam as unidades, como CRAS, CREAS, unidades básicas de saúde, conselhos tutelares e outros equipamentos públicos mais próximos da localização do usuário. Como é integrado ao sistema de navegação do celular, também permite traçar rotas até os locais de atendimento. O aplicativo também pode atender a demandas específicas e disponibilizar novos temas, como explica Fernanda Becker.
5: Ele é um aplicativo dinâmico, né? A mais nova guia dele é de brasileiros retornados, né? Repatriados. Para quando as pessoas que chegam aqui, a maioria deportadas, assim como os migrantes, que às vezes estão muito tempo fora do país, já passam a entender os seus direitos, quais órgãos e quais instituições buscar.
4: O Clique Cidadania está disponível de graça para celulares Android e oferece conteúdos em português, espanhol e inglês. Reportagem Luciana Colares de Holanda.
2: Federais de ensino superior terão 154 mil vagas em cursos de formação continuada para professores da educação infantil em 2027.
3: A partir de 17 de agosto, as instituições interessadas em oferecer os cursos poderão se inscrever na chamada pública no Sistema Integrado de Monitoramento, Execução e Controle, o SIMEC.
2: As inscrições devem ser feitas até o dia 9 de setembro e os resultados serão divulgados em 9 de outubro.
3: O endereço para inscrição é cimec.mec.gov.br.
2: Foram reabertas as inscrições para instituições de ensino criarem novos programas de residência médica.
3: Também é possível solicitar ampliação de vagas nos programas já existentes.
2: Novos pedidos podem ser feitos até 31 de agosto.
3: Podem participar instituições federais ligadas ao Ministério da Saúde ou da Educação, órgãos públicos e instituições privadas sem fins lucrativos.
2: A inscrição pode ser feita no site site sigresidencias.saude.gov.br.
3: E essas foram as notícias do governo federal.
2: Uma realização da Secretaria de Comunicação Social da Presidência da República.
3: Com produção da empresa Brasil de Comunicação.
2: Fique agora com o Minuto do TCU e em seguida as notícias do Poder Judiciário e do Congresso Nacional. Boa noite.
3: Boa noite para você, até amanhã.
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7: 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Você vai ouvir agora notícias do Poder Judiciário.
9: Presidente do STF se reúne com representações diplomáticas do grupo de países da América Latina e do Caribe.
10: Urna eletrônica ganha nova interface para as eleições 2026.
9: Para o STJ, poderes para atuação extrajudicial de advogado não limitam procuração geral em processos judiciais.
10: Boa noite, eu sou Marcela Luiz.
9: Eu sou Walter Lima.
10: O presidente do Supremo Tribunal Federal, ministro Edson Fachin, se reuniu hoje com representações diplomáticas do grupo de países da América Latina e do Caribe.
9: Na ocasião, ele destacou duas prioridades da agenda externa do STF. A primeira prioridade é a defesa da democracia constitucional que, segundo Fachin, se encontra sob pressão em diferentes partes do mundo. Na ocasião, ele falou sobre a importância da independência judicial. Vamos ouvir um trecho da fala do ministro.
11: Em particular, tenho buscado, seja multilateralmente, seja bilateralmente, contribuir para a articulação de uma rede de cortes supremas e tribunais constitucionais atentos para a autonomia dos juízes como pressuposto da democracia constitucional. Afinal, são os juízes, sobretudo os juízes constitucionais, os guardiões últimos dos direitos fundamentais.
10: A segunda prioridade da agenda externa do Supremo, apontada por Fachin, é a ênfase na América Latina e no Caribe, com a consolidação de uma região de encontro, de entendimento e cooperação.
9: O presidente do STF também destacou que o Supremo vai sediar, em novembro deste ano, o 11º encontro do Fórum de Cortes Supremas do Mercosul.
10: Plenário do STF reconhece validade da moratória da soja e decide sobre leis de Rondônia e Mato Grosso que restringem benefícios fiscais.
9: A moratória da soja é um acordo privado e voluntário firmado entre empresas que impede a aquisição de produtos de fazendas localizadas em áreas desmatadas após julho de 2008 na Amazônia. Marta Ferreira.
12: O julgamento começou em março, mas foi suspenso após o Supremo decidir encaminhar o caso ao Núcleo de Solução Consensual de Conflitos. A ideia era buscar um acordo entre as partes. No entanto, em junho, houve um recuo que impossibilitou um consenso sobre o tema. Na retomada do julgamento, o plenário reconheceu a validade das leis estaduais e a licitude da moratória da soja. Também decidiu pela consequente extinção das ações e procedimentos relacionados à sua suposta ilegalidade.
10: Urna eletrônica ganha nova interface para as eleições 2026.
9: Com as novidades, votação será mais acessível e intuitiva. Fábio Ruas.
13: Na interface, uma nova fonte torna a urna mais acessível para pessoas com deficiência visual, porque o desenho das letras privilegia contraste, espaçamento e definição dos caracteres, facilitando a leitura. Também foi inserida uma barra de progresso que permite ao eleitor acompanhar em tempo real o andamento da votação. Além dessas novidades, também foi ampliado o uso de Libras, a língua brasileira de sinais, em diferentes etapas da votação.
10: Procuração dada a advogado para atuar em processos continua válida, mesmo se conceder poderes para atuação fora da justiça, perante órgãos administrativos.
9: Essa conclusão é do STJ. Fátima Uchoa.
14: Ainda na fase de conhecimento em ação de indenização por danos morais, uma operadora de plano de saúde substituiu advogados e apresentou procuração que dava às novas representantes amplos poderes para o foro em geral e as autorizava a representá-la perante especialmente duas autarquias federais. A terceira turma do STJ reconheceu a regularidade da representação processual da empresa e afastou a necessidade da intimação pessoal no cumprimento de sentença. Segundo a relatora, ministra Nancy Andrighi, nesse caso, quando a procuração prevê expressamente poderes gerais para o foro, a inclusão de atribuições extrajudiciais, ainda que qualificadas como especiais, não restringe a representação judicial.
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10: Uma boa noite.
9: E até amanhã.

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1: Eu sou Paula Groba.
2: E eu sou Humberto Pinheiro.
1: E estes são os destaques de hoje do Jornal do Senado, que começa agora.
2: Senado aprova protocolos de atendimento a doenças cardiovasculares no SUS.
1: Vagas ociosas em ônibus escolares rurais poderão atender professores e universitários.
2: Segurança pública pode ter prioridade na restituição do imposto de renda.
1: Boa noite.
2: Boa noite.
1: Doenças cardiovasculares são a principal causa de morte no Brasil, mas em muitos casos o desfecho pode ser diferente quando o atendimento é rápido e o tratamento começa nos primeiros minutos.
2: É justamente para agilizar esse socorro que o Senado aprovou um projeto que prevê protocolos específicos para o atendimento desses casos no SUS. Os detalhes com o repórter Douglas Castilho.
3: O maior gargalo combatido pela proposta é a falta de previsão específica para que as unidades de pronto atendimento, UPAs, utilizem terapias trombolíticas, que consistem basicamente na utilização de remédios capazes de dissolver coágulos sanguíneos. Esse tipo de procedimento médico desempenha papel crucial na resposta imediata a casos como o de infarto do miocárdio, sobretudo em localidades onde não seja possível realizar práticas mais complexas como cirurgias. A relatora substituta, a senadora Damaris Alves, do Republicanos do Distrito Federal, falou da necessidade de aprovação da medida.
4: No infarto agudo do miocárdio, a rapidez no reconhecimento do quadro clínico e na instituição do tratamento adequado é fator decisivo para a sobrevida e o prognóstico do paciente.
3: Na prática, já existem normas do Ministério da Saúde que possibilitam a padronização do atendimento no SUS. Porém, os parlamentares optaram por dar força de lei ao protocolo. O projeto vai à sanção presidencial.
1: E seguiu para a sanção presidencial, o projeto que amplia as possibilidades de estoques de insumos pelo governo para alimentação animal. A proposta altera o programa de venda em balcão da Conab, que facilita o acesso de pequenos criadores ao milho em grão.
2: O texto inclui produtos como sorgo, caroço de algodão e farelos de soja e milho. A medida também permite à Conab comprar estoques em leilões públicos para dar mais segurança ao abastecimento em períodos de quebra de safra e instabilidade climática. O projeto vai à sanção presidencial. A relatora do projeto, senadora Tereza Leitão, do PT de Pernambuco, explicou a urgência da aprovação do texto.
5: É muito importante para o momento atual que nós vivemos com a ameaça dos impactos climáticos provocados pelo El Niño.
1: O Senado também aprovou a medida provisória que abriu crédito extraordinário para garantir o pagamento de ajuda de custo às famílias da zona da Mata Mineira que tiveram perdas materiais provocadas pelas fortes chuvas na região.
2: A medida provisória seguiu para promulgação. Repórter Alexandre Campos.
6: O Senado confirmou a medida provisória que abriu crédito extraordinário no valor de R$75 milhões ao orçamento do Ministério da Integração e do Desenvolvimento Regional. Esse valor garantiu o pagamento de apoio financeiro às famílias residentes na zona da Mata Mineira que tiveram prejuízos materiais e perderam bens por causa de fortes chuvas no início deste ano. O governo transferiu uma parcela única de R$7.300 a cerca de 10 mil famílias atingidas. No entanto, parte dos recursos liberados pela MP ainda não teve destinação. Se a medida provisória não fosse aprovada antes do fim do seu prazo de vigência, esse montante não poderia mais ser usado, como explicou o presidente do Senado, Davi Alcolumbre.
7: O governo federal ainda tem um saldo, e se nós perdermos esse saldo do crédito extraordinário, algumas propostas em relação a desastres naturais vão perder o objeto no Ministério, para que essas famílias que foram atingidas por esse desastre não percam esse apoio do governo federal.
6: Como não sofreu alterações durante sua análise no Congresso Nacional, a medida provisória segue para promulgação.
1: Professores e estudantes do ensino superior poderão utilizar vagas ociosas nos veículos do transporte escolar das áreas rurais.
2: Foi o que aprovou a Comissão de Educação. O projeto segue agora para análise do plenário. Repórter Rodrigo Rezende.
8: O projeto garante que as vagas ociosas no transporte escolar rural possam ser utilizadas pelos professores e por universitários. O senador Camilo Santana, do PT do Ceará, que apresentou o relatório favorável ao projeto feito pela senadora Jussara Lima, do PSD do Piauí, ressaltou que a possibilidade de uso do transporte se dará apenas após o atendimento de todos os alunos da zona rural da educação básica. Camilo apresentou uma emenda que permite que os estudantes de institutos federais também possam usar do benefício.
9: Mas muitas vezes o transporte ele vai ocioso, com assentos ociosos, então esses assentos vão permitir que professores, que muitas vezes precisam se deslocar, que às vezes não tem um transporte próprio, não tem incentivo, eles vão poder utilizar. E a gente incluiu, que não estava previsto, também os alunos dos institutos federais, que também muitas vezes sofrem com essa questão do transporte, deslocamento da sua casa aos campos.
8: Para possibilitar a utilização dos assentos vagos, o projeto modifica uma lei de 2004 que criou o Programa Nacional de Apoio ao Transporte Escolar.
1: Segurança pública e agilidade no atendimento a pacientes com câncer serão as principais prioridades do senador Sargento Reginauro, do PSDB do Ceará. Ele assumiu temporariamente a cadeira do senador Eduardo Girão, do Novo, também do Ceará, que se licenciou do mandato para disputar as eleições de 2026 como candidato a vice-presidente.
2: Ao tomar posse, Reginauro afirmou que vai trabalhar pela efetivação da chamada Lei dos 60 Dias, que estabelece prazo máximo para o início do tratamento de pacientes com câncer após o diagnóstico. O senador lamentou que, em muitos casos, a demora do atendimento pelo SUS pode agravar a doença e até contribuir para a morte dos pacientes.
1: Reginauro também destacou ter sido o primeiro bombeiro a ocupar uma cadeira no Senado. Segundo ele, sua trajetória política começou na luta classista, em defesa dos profissionais da segurança pública, que à época tinham pouco reconhecimento e valorização.
10: Nós éramos uma categoria para ilustrar bem. O bombeiro é praticamente como um extintor, mas você só lembra dele na hora do incêndio. Hoje se debate a valorização dos profissionais da segurança.
2: Já o senador Carlos Fávaro, do PSD de Mato Grosso, defendeu o projeto de sua autoria que proíbe as apostas online, as chamadas bets. O parlamentar relatou casos de famílias que enfrentam dívidas, conflitos e perda de renda associados a apostas.
1: Segundo Fávaro, o problema vai além da atuação de plataformas irregulares e está relacionado ao próprio modelo de negócio das bets. O senador avalia que a regulamentação não é suficiente para eliminar os riscos e defende o fim das autorizações existentes com um período de transição de até 5 anos.
11: Ouvi mães que não dormem mais porque os filhos apostam o salário inteiro, não tem como pagar o aluguel. Ouvi pais que descobriram que o cartão de crédito estava estourado porque o filho jovem entrou numa espiral de apostas que ele não consegue parar. Ouvi esposas que perderam o casamento porque o marido esconde dívidas de apostas.
2: Profissionais de segurança pública poderão ter prioridade no recebimento da restituição do imposto de renda.
1: O projeto foi aprovado pela Comissão de Assuntos Econômicos do Senado e, se não houver recurso para o plenário, segue para a Câmara dos Deputados. A reportagem é de Marcela Cunha.
12: Se virar lei, os profissionais de segurança pública terão preferência na restituição do imposto de renda, depois dos idosos e dos contribuintes, cuja principal fonte de renda é o magistério. A medida alcança os profissionais de segurança pública previstos na Constituição e no Sistema Único de Segurança Pública, além dos agentes do sistema socioeducativo. Autor da proposta, o senador Jaime Campos, do União de Mato Grosso, afirmou que a prioridade é uma forma de reconhecer o trabalho de categorias que enfrentam riscos diariamente.
13: São policiais, bombeiros, guardas municipais, agentes penais que deixam suas casas para enfrentar a criminalidade. Não estamos falando de privilégio. Estamos falando de reconhecimento.
12: A mudança não altera o valor das restituições, nem cria uma nova despesa para o governo, como explicou o presidente da Comissão de Assuntos Econômicos, o senador Renan Calheiros, do MDB de Alagoas.
14: Não tem repercussão fiscal, inverte apenas a ordem das prioridades e atende com essa prioridade os profissionais da segurança pública que cuidam da proteção de vida das pessoas.
12: Se não houver recurso para análise pelo plenário do Senado, o texto segue para a Câmara dos Deputados.
2: Música. edição de Paula Groba e trabalhos técnicos de Eliseu Caires, o Jornal do Senado fica por aqui. Acompanhe agora as notícias da Câmara dos Deputados. Boa noite.
1: Boa noite e até amanhã.
15: Jornal Câmara dos Deputados. Deputados criam um programa que promove a inclusão digital de idosos.
16: Câmara analisa a participação de sindicalistas em conselhos estatais.
15: Projeto reconhece o trabalho das mulheres no setor da pesca artesanal.
16: Parlamentares pedem votação do fim da escala 6x1 no Senado Federal.
15: Boa noite. Benedita da Silva, do PT do Rio de Janeiro, cobra do Senado a votação da proposta que reduz a jornada de trabalho e acaba com a escala 6x1. A congressista argumenta que a mudança amplia o tempo de descanso e de convivência familiar dos trabalhadores.
16: Benedita da Silva considera que a redução da jornada também pode favorecer a saúde e a produtividade dos cidadãos. Para ela, os avanços tecnológicos permitem rever o tempo de trabalho sem retirar direitos ou comprometer a atividade econômica.
15: Carlos Aratini, do PT de São Paulo, defende o fim da escala 6x1 e a redução da jornada de trabalho semanal para 40 horas, sem diminuição dos salários. O deputado pede que a presidência do Senado dê andamento à proposta aprovada pela Câmara.
16: Carlos Aratini argumenta que a medida vai permitir mais convivência entre os trabalhadores e suas famílias. Segundo o deputado, a redução da jornada também é viável diante dos ganhos de produtividade proporcionados pelas novas tecnologias.
15: Trabalho. Projeto que permite a participação de sindicalistas em conselhos estatais avança na Câmara. A repórter Maria Neves traz mais informações sobre a proposta.
17: A Comissão de Trabalho da Câmara aprovou o projeto do deputado Raimundo, PT do Rio de Janeiro, que autoriza a participação de dirigentes sindicais nos conselhos de administração de empresas públicas ou de economia mista. Atualmente, a legislação proíbe a presença de sindicalistas nesse conselhos. Para Raimon, essa vedação não se justifica e é inconstitucional. Na opinião do deputado, impedir que um cidadão ocupe o cargo de representante eleito dos empregados em um conselho de administração de empresa estatal por ser dirigente sindical se choca com a liberdade associativa prevista na Constituição. Relator do texto, o deputado Bongás, do PT do Rio Grande do Sul, acrescenta que ninguém melhor que o dirigente sindical para defender os interesses dos trabalhadores nos conselhos das empresas públicas.
18: Quando a categoria precisa indicar alguém, o dirigente sindical pode também ser indicado. E eu quero dizer, até como ex-dirigente sindical, responsável de estudar com mais profundidade, dedicação de tempo, conhecimento das legislações, que ele pode exercer melhor esta representação da categoria nos interesses da estatal.
17: Como forma de evitar um possível conflito de interesses, o projeto prevê situações em que o dirigente sindical não deve participar das decisões do Conselho de Administração. A proposta veda a participação nas deliberações sobre assuntos que envolvam relações sindicais, remuneração, benefícios e vantagens, inclusive em matérias de previdência complementar e assistenciais. O projeto que autoriza a participação de dirigentes sindicais nos conselhos de administração de empresas públicas ainda será analisado pelas comissões de administração e de Constituição e Justiça. Da Rádio Câmara de Brasília, Maria Neves.
16: Silvia Cristina, do PP de Rondônia, cobra a votação da proposta de emenda à Constituição que garante a transposição de servidores dos ex-territórios para os quadros da União. A deputada critica o fato de a proposta estar parada na Câmara há mais de 2 anos.
15: Por isso, Silvia Cristina pede o apoio dos colegas para reunir as 22 assinaturas necessárias à inclusão da PEC na pauta da Comissão de Constituição e Justiça. Para a deputada, a medida representa justiça e reconhecimento aos trabalhadores dos ex-territórios.
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20: Economia.
16: Luiz Lima, do Novo do Rio de Janeiro, avalia que o poder de compra do salário mínimo diminuiu nos últimos anos. O deputado compara os preços entre o governo anterior e a atual gestão federal, afirmando que a quantidade de sacos de cimento comprados com um salário mínimo caiu de 69 para 45.
15: Luiz Lima lamenta o que classifica como empobrecimento das famílias brasileiras, devido também à alta no preço dos alimentos. O parlamentar acrescenta que o salário mínimo do Brasil está entre os mais baixos da América do Sul.
16: Jandira Fegali, do PCdoB do Rio de Janeiro, ressalta a necessidade de um projeto nacional de desenvolvimento focado na soberania econômica, tecnológica e ambiental, em contraposição a propostas de privatização e alinhamento geopolítico externo.
15: Jandira Fegali argumenta que o país deve usar suas riquezas estratégicas para gerar empregos e fortalecer a indústria. Ela defende um Brasil com competitivo e sofisticado, alinhado a parceiros comerciais importantes.
20: Agricultura.
16: Afonso Ram, do PP, cobra uma solução para o endividamento dos agricultores atingidos pelas secas e enchentes no Rio Grande do Sul. Ele critica a medida provisória que cria linhas de crédito para renegociar dívidas rurais e afirma que nenhum produtor conseguiu acessar o benefício.
15: Afonso Ram defende mudanças na medida para garantir o refinanciamento aos produtores que atendam aos critérios estabelecidos. O deputado observa que mais de 180 mil agricultores gaúchos dependem da renegociação para retomar a produção.
20: Meio ambiente.
16: Célia Chacriabá, do PSOL de Minas Gerais, alerta que julgamentos de ações previstos no STF podem enfraquecer o licenciamento ambiental e facilitar a exploração mineral em territórios indígenas e quilombolas. Ela chama atenção para os riscos à saúde das comunidades e para a biodiversidade.
15: Célia Chacriabá também cobra a votação na Câmara do projeto que criminaliza a misoginia. Para a deputada, adiar a análise da proposta significa deixar as mulheres mais vulneráveis à violência.
20: Previdência.
16: O projeto que reconhece o trabalho das mulheres no setor de pesca artesanal já está pronto para sua última votação na Câmara. A repórter Silvia Munhato conta quais as medidas propostas.
21: A Comissão de Defesa dos Direitos da Mulher da Câmara aprovou o projeto que reconhece formalmente as mulheres que atuam em todas as etapas da cadeia produtiva da pesca artesanal como trabalhadoras do setor. Na prática, o texto assegura a elas acesso a direitos sociais e previdenciários, como auxílio doença, seguro defeso e salário maternidade. O projeto define como trabalhadoras da pesca as mulheres que exercem atividades de preparo de redes e embarcações, captura, cultivo e manejo de organismos aquáticos. Também estão incluídas as fases de beneficiamento, transporte, comercialização e até a gestão e produção de conhecimento ligadas à cultura pesqueira. A deputada Laura Carneiro, do PSD do Rio de Janeiro, autora do projeto, afirma que a proposta deixa de ver o trabalho dessas mulheres como um complemento do realizado por seus companheiros.
22: E, ao mesmo tempo, ela tem que estar disponibilizado a ela as linhas de crédito que são disponibilizadas aos pescadores artesanais e também, e muito importante, quando do defeso ela não recebe nada. Então imagina, ela é uma marisqueira, trabalha no marisco, mas ela não é considerada pescadora artesanal e ela não recebe nada.
21: A deputada Rogéria Santos, do Republicanos da Bahia, relatora do texto, diz que a cadeia produtiva da pesca depende diretamente do trabalho feminino, especialmente no beneficiamento do pescado, para agregar valor ao produto. A proposta, que reconhece o trabalho das mulheres na cadeia produtiva da pesca, ainda será analisada pela Comissão de Constituição e Justiça. Da Rádio Câmara de Brasília, Silvia Minhato.
15: Giovanni de Sá, do Republicanos de Santa Catarina, defende a revisão da as regras de aposentadoria especial para trabalhadores expostos a agentes nocivos. A proposta reduz exigências de idade criadas pela reforma da Previdência e prevê benefício de 100% da média das contribuições.
16: Relatora da matéria, Geovânia de Sá, pede urgência para votação no plenário. A deputada avalia que as regras da reforma da Previdência prejudicaram categorias submetidas a atividades insalubres, como mineiros, metalúrgicos e trabalhadores expostos a agentes químicos, físicos ou biológicos.
20: Desenvolvimento Regional.
15: Padre João, do PT de Minas Gerais, reclama do fechamento de agências do Banco Itaú em pequenos municípios da Zona da Mata. Ele defende que a instituição financeira, sindicatos, Ministério do Trabalho e órgãos de defesa do consumidor promovam debates sobre os impactos da medida.
16: Para exemplificar a insensibilidade do fechamento, Padre João cita Urucânia, cidade onde a maioria dos 4.500 clientes do banco tem dificuldades para usar serviços digitais. Ele destaca que servidores estaduais vão ter que buscar atendimento presencial em outros municípios.
20: Educação.
15: Na avaliação do IDEB, Índice de Desenvolvimento da Educação Básica, o município de Parnarama, no Maranhão, alcançou o primeiro lugar do estado na categoria Anos Finais da Rede Pública Municipal. Para Rubens Pereira Júnior, do PT, o resultado é fruto do esforço conjunto da Secretaria Municipal de Educação, do Corpo Docente e das famílias.
16: Segundo Rubens Pereira Júnior, a conquista reflete a convicção de que o desenvolvimento social e a construção de um futuro melhor só ocorrem quando a educação é entendida como pilar de transformação. Ele reforça o compromisso de apoiar o avanço dos indicadores da região.
20: Justiça.
15: Jorge Sola, do PT da Bahia, cobra investigações e a responsabilização de políticos da oposição sobre denúncias de um desvio bilionário de recursos do INSS e de contratos irregulares envolvendo o Banco Master e a gestora Reag Investimentos.
16: Para Jorge Sola, decisões de ministros do STF indicados na gestão anterior e a condução da CPI do INSS são exemplos de proteção a alguns investigados. Por outro lado, o parlamentar destaca a recuperação de mais de 2 bilhões de reais para os aposentados, promovida pelo atual governo.
15: Júnior Amaral, do PL de Minas Gerais, cita o escândalo envolvendo fraudes no INSS para reiterar críticas ao governo federal. O deputado questiona supostas relações entre pessoas ligadas à atual gestão e integrantes apontados como envolvidos no esquema.
16: Júnior Amaral também acusa parlamentares governistas de tentarem distorcer os fatos, afirmando que o eleitorado deve dar uma resposta nas urnas. O parlamentar afirma que é preciso responsabilizar os envolvidos nas fraudes e combater a corrupção no país.
20: Segurança Pública.
15: Luiz Couto, do PT da Paraíba, defende a aprovação do projeto que criminaliza a misoginia. Na visão do deputado, manifestações de ódio e discriminação contra as mulheres não podem ser confundidas com opinião ou liberdade de expressão.
16: Luiz Couto lembra que o projeto já foi aprovado pelo Senado e teve o regime de urgência aprovado na Câmara. O parlamentar acredita que a votação da proposta é um passo importante para reforçar a proteção às mulheres.
15: Para Fernanda Pessoa, do PSD do Ceará, a Lei Maria da Penha representa uma das principais conquistas brasileiras no enfrentamento à violência contra a mulher. Mas a deputada cobra mais avanços no que diz respeito à prevenção, proteção e punição a agressores e autores de feminicídios.
16: Fernanda Pessoa ressalta a trajetória de Maria da Penha, que transformou sua dor em luta em defesa das brasileiras. Ela também defende urgência na aprovação da lei que tipifica a misoginia, sustentando que o ódio e o desprezo contra as mulheres precisam ser enfrentados pelo Estado e pela sociedade.
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15: Tadeu Venere, do PT do Paraná, critica a tentativa de registro de candidaturas de agentes políticos declarados inelegíveis pela Justiça Eleitoral. O deputado cita ainda a ausência de candidatos em debates para cargos majoritários.
16: De acordo com Tadeu Venere, a Operação Lava Jato teria causado prejuízos ao Paraná e ao Brasil, com impacto sobre o mercado de trabalho. Para ele, envolvidos na ação buscam novos cargos públicos, apesar das restrições impostas pela Justiça.
15: João Carlos do Republicanos do Amazonas anuncia seu retorno à Câmara de Vereadores de Manaus depois de ter atuado por 4 meses como deputado federal. Em sua avaliação, o conhecimento acumulado em Brasília servirá para conectar melhor as demandas locais ao debate nacional.
16: João Carlos observa que a atuação federal serviu para reafirmar a importância do estado e da região amazônica para o restante do país, não apenas como paisagem distante. Ele ressalta ainda a relevância da atuação de vereadores no cotidiano das famílias e nas comunidades locais.
20: Ciência e tecnologia.
15: A Câmara aprovou a criação de um programa para promover a inclusão digital de idosos. A repórter Paula Bittar acompanhou a votação.
3: A Comissão de Constituição e Justiça da Câmara aprovou um projeto que cria o 60 Digital, o Programa Nacional de Oficinas Digitais para a Terceira Idade. O objetivo é promover a inclusão digital por meio de capacitação tecnológica gratuita. A proposta prevê parcerias com escolas, universidades, centros de convivência e outras instituições para as oficinas, que deverão abordar temas como usos de smartphones e aplicativos de comunicação, acesso a serviços bancários e públicos digitais, navegação segura na internet e prevenção a golpes digitais e uso das redes sociais de forma segura e produtiva. O relator na CCJ, deputado Júlio César Ribeiro, do Republicanos do Distrito Federal, ressaltou a importância da inclusão dessa faixa etária.
4: A tecnologia faz parte da nossa vida e precisa estar ao alcance de todos, inclusive da população idosa. A proposta, ela é simples, é ajudar os idosos a terem mais autonomia e segurança para o celular, acessar serviços, se comunicar e utilizar as ferramentas digitais no seu dia a dia. É inclusão, independência e mais qualidade de vida para quem tanto já contribuiu com o nosso país.
3: O projeto que cria o Programa Nacional de Oficinas Digitais para a Terceira Idade já pode seguir ao Senado. Da Rádio Câmara de Brasília, Paula Bittar.
16: Merlong Solano, do PT do Piauí, pede que o Congresso regulamente as plataformas digitais para combater crimes praticados na internet. Para o deputado, as redes são usadas para disseminar discursos de ódio, desinformação, golpes financeiros e conteúdos prejudiciais às crianças.
15: Merlong Solano defende a suspensão da Discord no Brasil por considerar que a plataforma não oferece proteção adequada ao público infantil. O parlamentar também pede a votação de projetos que regulamentam as Big Techs e combatem a disseminação de notícias falsas.
20: Comissões.
16: Glauber Braga, do PSOL do Rio de Janeiro, critica a abertura de processo contra a deputada Érica Hilton, do PSOL de São Paulo, no Conselho de Ética. O parlamentar acusa o órgão da Câmara de agir de forma seletiva.
5: O Conselho sem ética tem que acabar. Tá virando praxe. Atacam, agridem e aí depois, quando a pessoa se defende, tocam o Conselho de Ética para cima para tentar calar vozes divergentes. Eu quero saber quando que o Conselho sem Ética vai avaliar algum caso de parlamentares envolvidos com orçamento secreto. Quando é que isso vai acontecer?
15: Glauber Braga também critica as chamadas emendas PIX, que permitem a transferência direta de recursos indicados por parlamentares para estados e municípios. Ele defende mais transparência na destinação do dinheiro público e afirma que a concentração de recursos pelo Congresso prejudica investimentos essenciais para o país.
16: Termina agora o Jornal Câmara dos Deputados, produzido pela Rádio Câmara, com trabalhos técnicos de Everson Urani e apresentação de José Carlos Andrade e Luciana Vieira. Uma boa noite para você.
15: Ótima noite. A Voz do Brasil volta amanhã. Você ouviu A Voz do Brasil. Boa noite.

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0: 81.
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2: Guilherme Benuto, menos é mais.
3: Matheus Fernandes.

0: 8:23.
1: 13 graus.
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0: 8:44.
1: 13 graus.
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2: 8:53.